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7: Olá, boa noite.
8: Boa noite para você que nos acompanha em todo o país.
7: Sexta-feira, 2 de outubro de 2026.
8: Vamos aos destaques do dia.
7: Resgate de dinheiro das casas de apostas online. Mais de R$1.400.000 devem ser retirados até segunda-feira.
8: A partir do dia 6, terça-feira, os sites e aplicativos deixam de operar. Luana Karen.
9: Os recursos que ainda estiverem nas contas vão começar a ser devolvidos aos apostadores pelos próprios bancos que operam as bets.
7: ECA Ambiental garante o direito de crianças e adolescentes ao contato com a natureza.
8: E nas escolas, a educação ambiental vira tema em sala de aula. Pablo Mundim.
10: A partir de agora, o país conta com uma política nacional de educação ambiental escolar. Isso significa que as redes de ensino da educação básica devem dar conteúdos relacionados à educação ambiental nas salas de aula.
7: Domingo é de eleições.
8: Polícia Rodoviária Federal atua para manter a segurança e garantir o livre deslocamento dos eleitores. Luciana Colares de Holanda.
11: Polícia Rodoviária Federal orienta que é importante buscar informações sobre o trajeto até os locais de votação.
7: Hoje, na apresentação da Voz do Brasil, Mariana Jungmann e Luciano Seixas.
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7: Quem tem valores a resgatar de apostas em bets tem até segunda-feira para fazer isso diretamente nos sites ou aplicativos.
8: Com a proibição dos jogos, os sites têm até essa data para permanecerem no ar.
7: Depois, o dinheiro será devolvido com o intermédio dos bancos.
9: Termina na próxima segunda-feira, dia 5, o prazo para que pessoas que tenham saldo em sites de apostas possam resgatar o valor diretamente nas páginas. De acordo com o ministro da Fazenda, Dario Durigan, desde a última sexta-feira, foram resgatados cerca de 30% do valor que estava em posse das empresas de bets. O saldo a retirar ainda soma R$1.400.000. O ministro destacou que, a partir do dia 6, terça-feira, os sites e aplicativos deixam de operar e os recursos que ainda estiverem nas contas vão começar a ser devolvidos aos apostadores pelos próprios bancos que operam as bets.
12: O jeito mais simples e fácil da pessoa pegar o seu dinheiro de volta é entrar no site e retomar o dinheiro até segunda-feira, dia 5, fim do dia. Lembrando que quem não conseguir fazer, por não ter recebido essa mensagem, por ter tido qualquer dificuldade, qualquer impedimento, que esse recurso, como é das pessoas, vai ser devolvido depois pelos próprios bancos que operam para as bets. Entre os dias 9 e 14 de outubro, vão fazer a devolução.
9: Ainda de acordo com o ministro Dario Durigan, foram identificadas 48 contas em casas de apostas com saldo superior a R$500.000. Esses perfis estão passando por uma análise mais detalhada por parte do governo. Já o ministro da Justiça e Segurança Pública, Wellington Silva, afirmou que desde desde a última sexta-feira, mais de 10 mil sites ilegais de apostas foram identificados e retirados do ar.
13: Do ponto de vista de derrubada de sites, o número de hoje, nós já passamos de 10 mil sites encaminhados para a Anatel para a derrubada. Nós estamos refinando os fluxos e estamos aprofundando cada vez mais a questão da fiscalização.
9: Em outra frente, o Ministério da Saúde iniciou uma campanha nacional de prevenção aos danos das apostas online, com depoimentos e um tutorial que orienta o usuário a realizar um autoteste para identificar possíveis riscos relacionados às apostas.
14: Eu vi que tinha um monte de gente ganhando e achei que comigo ia ser igual. Eu estava apostando sem parar, só para tentar recuperar o que eu tinha perdido. A depressão e a ansiedade estavam tomando conta de mim.
15: O SUS pode te ajudar a sair dessa situação. As apostas online são um problema, causam dependência, te endividam e destroem sua família.
9: De acordo com o resultado obtido no autoteste, são indicadas opções de orientação e cuidado, como o teleatendimento disponível no Meu SUS Digital, a plataforma centralizada de autoexclusão do Ministério da Fazenda e os serviços presenciais disponíveis no SUS. O material da campanha e o autoteste podem ser encontrados na página gov.br/apostasonline. Reportagem Luana Karen.
8: Para registrar denúncias sobre irregularidades ou oferta ilegal de apostas, acesse gov.br/falabr.
7: Lá é possível descrever o caso com informações que possam ajudar na apuração, informando endereços de sites ilegais. Também é possível anexar documentos, imagens e outros arquivos.
8: A denúncia também pode ser registrada de forma anônima. Nesse caso, a pessoa não recebe protocolo nem pode acompanhar o andamento da manifestação.
7: No próximo domingo, milhões de brasileiros vão às urnas para escolher seus representantes no Executivo e no Legislativo.
8: Para garantir o fluxo no trânsito e garantir que todos consigam chegar aos locais de votação, a Polícia Rodoviária Federal estará de prontidão.
7: O trabalho nas ruas será feito de forma integrada com outros órgãos de segurança.
16: Garantir o livre deslocamento dos eleitores até os pontos de votação, manter a segurança e evitar imprevistos a quem vai votar. A Polícia Rodoviária Federal já está trabalhando para isso desde antes das eleições. E o trabalho inclui a integração com outras instituições, tribunais regionais eleitorais, forças de segurança e instituições públicas vão atuar em conjunto no período eleitoral para definir a mobilização em cada local. A diretora de operações da PRF, Nádia Zilotti, explica que todo efetivo estará disponível nos dias de votação.
17: Para este próximo domingo, estaremos com todo o efetivo disponível. E, além disso, nós temos a publicação de normativos que garantem a fluidez, a segurança viária para o cidadão, por meio da restrição de veículos muito longos ou então que estejam transportando cargas muito pesadas.
16: A restrição de tráfego para veículos pesados vale para os dias 4 e 25 de outubro, primeiro e segundo turnos. E a Polícia Rodoviária Federal orienta que os eleitores se planejem antes de ir votar. Além de se certificar de que está com o título de eleitor em mãos, é importante buscar informações sobre o trajeto até os locais de votação. E a diretora de operações faz um alerta também para quem vai pegar a estrada.
17: Observe as normas de trânsito, utilize o cinto de segurança, peça para os demais usuários do veículo também utilizarem o cinto, não fale ao celular, observe os limites de velocidade. Essa e tantas outras normas de trânsito são essenciais, indispensáveis, para que você consiga sair da sua residência e retornar em segurança.
16: A PRF mantém o atendimento à população nas unidades operacionais dos 26 estados e do Distrito Federal e pelo telefone 191. Reportagem Luciana Colares de Holanda.
8: E as Forças Armadas também vão apoiar a Justiça Eleitoral para que a votação e a apuração ocorram com segurança nas eleições.
7: A atuação mobiliza mais de 26 mil militares de regiões isoladas da Amazônia a grandes centros urbanos.
8: O Brasil vai sediar a Copa do Mundo Feminina de Futebol em 2027 e os preparativos para o evento já começaram.
7: Para receber profissionais de outros países que atuarão em atividades relacionadas à competição, o Ministério da Justiça e Segurança Pública publicou regras específicas para autorização de residência temporária de imigrantes que vão trabalhar no Mundial.
8: O diretor do Departamento de Migrações do Ministério da Justiça, Vitor Sempel, reforça que a autorização não é definitiva e os pedidos poderão ser analisados em até 10 dias úteis.
18: Essa portaria, ela só regulamenta o caso da autorização de residência temporária, até o encerramento do evento ou até 6 meses após o encerramento do evento. Essa portaria, ela cria quase como um fast track, né? Um procedimento acelerado aqui, né? Então, são 10 dias úteis, uma vez protocolado o processo, que o Ministério da Justiça e Segurança Pública tem para analisar aquele pedido.
7: Os pedidos deverão ser feitos pelo Sistema de Gestão e Controle de Imigração no endereço migrante.mj.gov.br.
8: Mais chuvas no sul e estiagem no centro-oeste e norte do país.
7: É o que o fenômeno El Niño deve provocar no Brasil nos meses de outubro, novembro e dezembro deste ano, de acordo com um boletim divulgado pelo INMET, o Instituto Nacional de Meteorologia.
19: O fenômeno climático El Niño deve ganhar força entre outubro e dezembro, período que marca a transição da primavera para o verão. A meteorologista do INMET, Instituto Nacional de Meteorologia, Tamara Parente, explica que se a previsão se confirmar nos próximos meses, o fenômeno deve atingir intensidade muito forte e poderá ser o mais intenso registrado desde 1950.
20: A gente trabalha, né, como uma previsão, mas é certo que o El Niño pelo menos será na categoria forte, podendo chegar até dezembro na escala muito forte, que seria ali a última escala de intensidade do El Niño.
19: O cenário previsto para o país é marcado por contrastes. A região sul tende a registrar chuvas acima da média, que pode causar enchentes, alagamentos e deslizamentos de terra. Já as áreas do centro e do norte do país podem enfrentar períodos mais secos, com aumento do risco de incêndios. As temperaturas também devem permanecer acima do normal em grande parte do território brasileiro. O ministro da Pesca e Aquicultura, Edipo Araújo, alerta que o El Niño também pode alterar os níveis de chuvas das regiões norte e sul do país e, consequentemente, impactar nas atividades dos trabalhadores que dependem da pesca.
21: Temos uma sala de crise do governo federal com um olhar transversal aos diferentes segmentos econômicos e sociais que envolve o público que irá sentir os efeitos do El Niño este ano. Teve um efeito moderado para alto que deve impactar e contrair muito o ambiente aquático, o que vai impactar diretamente a atividade pesqueira.
19: O El Niño é caracterizado pelo aquecimento anormal e persistente da superfície do Oceano Pacífico na região da linha do Equador. Durante o fenômeno, que normalmente começa a se formar no segundo semestre do ano, as águas ficam pelo menos 0,5 graus Celsius acima da média por um período de no mínimo 6 meses. A Defesa Civil Nacional possui um serviço de alerta sobre riscos de desastre natural. Para receber informações sobre a região onde você está, é só enviar um SMS para 4199 com o número do CEP ou pelo WhatsApp 61-2034-4611. Reportagem Gabriela Noronha.
8: E como o fenômeno climático El Niño pode atingir o agro? Para responder essa questão, o Ministério da Agricultura e Pecuária lançou hoje uma página oficial com informações e orientações sobre o El Niño e seus possíveis impactos na agricultura e na pecuária brasileira.
7: A página pode ser encontrada no site do Ministério da Agricultura, em gov.br/agricultura.
8: E pescadores e pescadoras de todo o país têm até o dia 31 de dezembro para enviar o relatório anual de exercício da atividade pesqueira, o REAP, de 2021 a 2025.
7: O REAP é uma forma de comprovar o exercício do trabalho. Também contribui para manter a licença de pesca ativa no Registro Geral da Atividade Pesqueira, requisito para o seguro defeso.
8: Para deixar tudo regularizado, vá na plataforma Pesque Brasil, do Ministério da Pesca e Aquicultura.
7: Lá, informe o que realmente pescou e comercializou, sem deixar informações de fora. Se não tiver pescado em algum período, informe essa situação no relatório.
8: A diretora do Departamento de Registro e Monitoramento da Pesca e Aquicultura, Elielma Ribeiro Borsen, fala da importância do preenchimento do relatório.
0: Para manter seu RGP ativo junto ao MPA, é necessário que você envie o relatório de exercício de sua atividade, o REAP, que pode ser enviado mensalmente ou ao final de cada ano. Fique atentos para não perder o prazo de envio e preencha corretamente com todos os dados de sua pescaria, com todos os dados que são solicitados. Essa informação fortalece as políticas públicas da pesca no país, garantindo a visibilidade dessa importante atividade econômica.
7: O contato com a natureza e a educação ambiental ganha um reforço na legislação brasileira.
8: O chamado ECA Ambiental amplia esses direitos para crianças e adolescentes, enquanto uma nova política orienta as escolas sobre educação ambiental e mudanças climáticas.
7: Confira na reportagem de Pablo Mundim.
1: Brincar ao ar livre, ter contato com a natureza e aprender a cuidar do meio ambiente. Esses direitos agora estão expressamente previstos na legislação brasileira para crianças e adolescentes. A nova lei, conhecida como ECA Ambiental, amplia o estatuto da criança e do adolescente e estabelece diretrizes para garantir o acesso a ambientes saudáveis, como praças, parques e áreas verdes. E a escola tem um papel importante nesse processo. A lei incentiva a educação baseada na natureza e a adaptação dos espaços escolares para ampliar essas experiências. E a partir de agora, o país conta com uma Política Nacional de Educação Ambiental Escolar. Isso significa que as redes de ensino da educação básica devem dar conteúdos relacionados à educação ambiental nas salas de aula. A Coordenadora-Geral de Educação Ambiental para a Diversidade e Sustentabilidade do Ministério da Educação, Viviane Vazzi Pedro, explica os objetivos da iniciativa.
22: A iniciativa busca fortalecer a educação ambiental nas escolas e apoiar as redes de ensino em ações de prevenção, mitigação e adaptação às mudanças climáticas.
1: A Política Nacional de Educação Ambiental Escolar prevê ainda apoio às redes de ensino na criação de protocolos de emergência climática e planos de adaptação da infraestrutura escolar, principalmente em regiões mais vulneráveis. Em Brasília, projetos ambientais já fazem parte da rotina de estudantes da rede pública. Na Escola Parque, os alunos participam de atividades que estimulam o cuidado com o espaço coletivo e aproximam as crianças da natureza. É o conhecimento na prática, explica a diretora do colégio, Aline Prota Lana.
23: Poder ter aula no meio da natureza e complementar o currículo de uma forma muito rica, porque aqui eles estão trabalhando só na prática, né? Com todas essas áreas, eles estão trabalhando colocando a mão na massa mesmo, podendo vivenciar tudo isso a partir do contexto que eles já estão inseridos.
1: Na Escola Parque, os alunos aprendem a plantar, cuidar e colher alimentos. O coordenador de meio ambiente da escola, Leonardo Ratano, destaca que essas experiências fazem parte do aprendizado dos estudantes e mostram na prática a importância de preservar o ambiente.
24: Com isso, a gente vai aos poucos, né, fazendo essa alfabetização ecológica e criando nas crianças, né, essa importância de preservar o meio ambiente.
1: E o aprendizado não fica só na escola. Arnaldo Alves de Souza, estudante de 11 anos, sabe que pode levar para casa o que aprende nas atividades.
25: A gente aprende várias coisas e nós pode fazer isso em casa.
1: O ECA Ambiental prevê a atuação conjunta da União, dos Estados, do Distrito Federal e dos municípios na implementação das medidas. Já a Política Nacional de Educação Ambiental Escolar contará com uma rede de governança para apoiar gestores e redes de ensino na elaboração de protocolos de emergência climática e planos de adaptação das escolas. Reportagem Pablo Mundim.
8: E foi criada uma rede de proteção a profissionais de educação que sofreram violências relacionadas ao exercício da profissão.
7: Agora eles podem contar com serviço de acolhimento, orientação e informação oferecido pelo Observatório Nacional da Violência contra Estudantes, em parceria com o Ministério da Educação.
26: Profissionais da educação que sofreram violência relacionada ao exercício da profissão podem contar com serviço de acolhimento, orientação e informação. A rede de apoio é oferecida pelo Observatório Nacional da Violência contra Estudantes, em parceria com o Ministério da Educação. A iniciativa é realizada por meio de um projeto de extensão da Universidade Federal Fluminense, no Rio de Janeiro. O serviço de acolhimento, orientação e informação aos que sofreram violência como profissionais da educação estão presentes em todas as regiões do país, como explica Erasto Fortes Mendonça, coordenador-geral de Políticas Educacionais em Direitos Humanos do MEC.
27: Observatórios regionais sediados em universidades federais nas 5 regiões do país, a rede aproxima o acolhimento das diferentes realidades dos profissionais da educação. O serviço articula apoio pedagógico, psicológico, orientação jurídica e atenção à saúde mental para educadores que sofrem violência em razão de seu trabalho.
26: O serviço integra o eixo proteção e defesa dos profissionais da educação, da Política Nacional de Educação em Direitos Humanos, nas instituições de ensino, a EducaDH. Erasto Fortes destaca a importância de os educadores contarem com essa rede de proteção.
27: Proteger educadoras e educadores contra a violência, a censura e a perseguição é defender o direito à educação e à liberdade de ensinar e de aprender.
26: Entre outras situações, o serviço atende casos de desrespeito à autonomia docente e de exposição indevida de voz ou imagem com acusações contra educadores. O serviço atende casos relacionados à censura a conteúdos escolares ou contra aulas sobre temas como gênero, raça e desigualdade social. Locução, Júlio César de Oliveira. Reportagem, Isaías Godinho.
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3: O Dia Mundial dos Animais está logo ali, é domingo, 4 de outubro.
7: E quer lugar melhor para lembrar dessa data do que a Transpantaneira? Fazer esse caminho é como estar num safari de verdade, só que bem aqui no Brasil.
3: Ali você dá de cara com jacarés, capivaras, tuiuiús e um monte de aves coloridas que parecem posar para foto.
7: E a grande estrela que todo mundo quer ver de perto é a onça-pintada, que está na lista de espécies ameaçadas.
3: Por isso, o turismo na região precisa ser feito com muita responsabilidade para proteger e também para proteger a região e todas as espécies que vivem por lá.
4: Imagine percorrer uma estrada em que a qualquer momento o próximo encontro pode estar dentro d'água, no alto de uma árvore ou escondido no meio da vegetação. No Pantanal de Mato Grosso, esse caminho existe. É a estrada Parque Transpantaneira que liga Poconé a Porto Jofre. São cerca de 145 quilômetros de estrada de terra com 125 pontes. Mas, para quem percorre o trajeto, a estrada é muito mais que um caminho. É uma espécie de observatório a céu aberto. Jacarés, capivaras, tuiuiús e dezenas de espécies de aves fazem parte da paisagem. E não é preciso chegar ao destino para começar o passeio. Muitas vezes, a atração está justamente às margens da estrada. A criadora de conteúdo, Beatriz Venturini, saiu de São Paulo para ter essa experiência.
5: O que a gente sentiu foi mais ou menos como se estivéssemos em um safari, né? Porque a gente andava de carro e não sabia o que esperar na próxima ponte. E a gente sempre se surpreendia, né? O que eu mais gostei, acho que foram os jacarés, pela quantidade. E assim, vimos mais de 20, assim, na mesma ponte. É um espetáculo ver as onças em Porto Jofre. Foram experiências maravilhosas, né?
4: Há ainda trilhas e passeios de barco. E quando o dia termina, o Pantanal ganha outros sons e outros moradores começam a aparecer. Mas não se engane, no caso da observação noturna, onde é possível ver antas, um dos maiores mamíferos do Pantanal, é indispensável apoio especializado. É o que explica o coordenador do Centro Nacional de Pesquisa e Conservação de Mamíferos Carnívoros do ICMBio, Rogério de Paula.
6: Passeios aí viram safaris noturnos, né, que levam as pessoas, os holofotes, né, as grandes lanternas de luzes que vão fazer a focagem nos campos. Aí é um turismo um pouco mais especializado, menos individualizado.
4: Para quem visita a Transpantaneira, cada quilômetro percorrido revela sons e cenas inesquecíveis. Um dos encontros mais esperados, sem dúvida, é com ela. A onça pintada. Para a enfermeira Rosiane Feitosa,

0: O momento é inesquecível.
1: Eu tive a oportunidade de ver a onça no Pantanal. Foi um daqueles momentos que a gente sabe que vai guardar para sempre na lembrança, no coração. Ver um animal que eu admiro tanto, livre e no seu habitat natural, foi emocionante demais.
0: O felino, símbolo da fauna brasileira, é uma espécie ameaçada de extinção e está entre os animais monitorados pelo ICMBio. O trabalho inclui pesquisa científica e ações de conservação, como ressalta o coordenador do Centro Nacional de Pesquisa e Conservação de Mamíferos Carnívoros, Rogério de Paula.
2: Quando a gente fala do turismo, né, se o turismo ele não é bem controlado, ele pode vir a ser um problema. Então, a gente tem hoje, ali nessa área de observação das onças pintadas, você tem uma rede de trabalho, onde muitos piloteiros ali de lãs, de barcos que vão levar turistas, eles acabam se concentrando quando se encontra uma onça, porque eles comunicam pelo rádio, todo mundo vai lá mostrar para os seus turistas. Então, a gente tem instituído diretrizes, qual que é a distância de aproximação, número de pessoas, né, presentes. Isso, a gente começou a ver a necessidade de revisar essa política nos últimos anos.
0: E talvez seja justamente essa a maior experiência de quem atravessa a Transpantaneira, perceber que ali a gente não está apenas passando pela natureza, está entrando no território dela, um território onde cada ponte, cada curva e cada som podem anunciar um novo encontro. Com sonorização de Reinaldo dos Santos, reportagem Karine Melo.
3: E na semana que vem vamos trocar a estrada pelo mar e falar de viagens em cruzeiros brasileiros.
4: Para quem gosta de viajar e conhecer lugares novos, o turismo de cruzeiro pode ser uma boa opção.
3: Eles reúnem lazer e a oportunidade de conhecer vários destinos em um só roteiro.
4: A temporada de cruzeiros começa esse mês e estão previstos 8 navios e 187 roteiros, com oferta de mais de 831 mil leitos.
3: Então, vem viajar com a gente e viver essa experiência em alto mar.
4: E essas foram as notícias do governo federal.
3: Uma realização da Secretaria de Comunicação Social da Presidência da República.
4: Com produção da empresa Brasil de Comunicação.
3: Fique agora com as notícias do Poder Judiciário e do Congresso Nacional. Boa noite, bom fim de semana.
4: A gente volta segunda-feira. Boa noite.

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2: STF estabelece regras para petições protocoladas em processos já existentes.
3: Advogados devem identificar processos que envolvam assédio eleitoral.
2: Termina prazo para propaganda eleitoral paga na imprensa escrita.
3: Boa noite, eu sou Marcela Luiza.
2: E eu sou Walter Lima.
3: A presidência do Supremo Tribunal Federal publicou nesta sexta-feira uma resolução com o objetivo de organizar e conferir mais transparência ao envio e à distribuição de pedidos apresentados dentro de processos que já estão em andamento.
2: A medida busca assegurar a regra de que os processos devem ser distribuídos de forma aleatória, mediante sorteio entre os ministros.
3: A norma também pretende reforçar o princípio do juiz natural, evitando que novos pedidos fiquem vinculados automaticamente a um relator específico.
2: A resolução entra em vigor na data de sua publicação e vale apenas para as petições protocoladas a partir dessa data.
3: Advogados devem identificar processos que envolvam assédio eleitoral.
2: A norma vai permitir que a Justiça do Trabalho acompanhe os casos. Marla Lacerda.
4: Ações trabalhistas sobre assédio eleitoral devem incluir um identificador específico no cadastro do processo judicial eletrônico, o PJE. A correta identificação vai dar maior visibilidade ao problema, uniformidade ao tratamento desses casos, além de facilitar a atuação da Justiça do Trabalho. Juízes também devem comunicar ao Ministério Público do Trabalho e ao Ministério Público Eleitoral a existência de fatos que possam caracterizar essa prática. A medida vai ajudar no desenvolvimento de ações de prevenção, fiscalização e combate ao assédio eleitoral, fortalecendo a proteção dos trabalhadores.
3: Há 3 dias do primeiro turno das eleições, termina prazo para propaganda eleitoral paga na imprensa escrita.
2: A regra vale para jornais, revistas e tabloides e está prevista na legislação eleitoral. Guilherme Firmino.
5: Termina hoje o prazo para divulgação paga de propaganda eleitoral na imprensa escrita. Jornais, revistas e tabloides também não podem mais reproduzir essas propagandas na internet. A partir de amanhã, será permitida apenas a distribuição de material gráfico, como santinhos, e a realização de caminhadas, carreatas ou passeatas, até às 10 da noite. No domingo, as sessões eleitorais abrem às 8 horas da manhã e vão até às 5 da tarde, no horário de Brasília.
3: STJ mantém a ação de improbidade contra servidor federal após desclassificação da demissão em PAD, processo administrativo disciplinar.
2: A ação civil pública por improbidade foi ajuizada pela União. Fátima Uchoa.
6: Um advogado da União foi demitido por suposto uso de documentos falsos para obter progressão funcional. Em mandado de segurança no STJ, a primeira sessão reconheceu que a conduta seria ilícito administrativo de menor gravidade, que não justificaria a demissão. Então, a União ajuizou ação por improbidade administrativa com base nos mesmos fatos investigados no PAD, mas o TRF4 rejeitou a petição inicial. Agora, o relator na primeira turma do STJ, ministro Sérgio Coquina, afirmou que a decisão em mandado de segurança não impede ajuizamento ou prosseguimento de ação civil pública por improbidade, pois não foram discutidas a existência dos fatos apurados no PAD, nem a autoria do servidor, mas apenas a proporcionalidade da pena de demissão, que foi afastada.
3: Justiça Federal mantém suspensão de associação indígena suspeita de desvios e apoio a garimpo ilegal no Pará.
2: A decisão acatou um pedido do Ministério Público Federal. Vanessa Pereira.
7: O MPF entrou com a ação após investigações apontarem irregularidades na associação criada para defender os direitos dos povos Kayapó. Entre os problemas estão a falta de prestação de contas, o uso indevido de recursos coletivos e o incentivo ao garimpo ilegal em terra indígena. A decisão mantém o bloqueio dos repasses mensais da Vale para a associação, que agora são depositados em uma conta judicial. O dinheiro fica protegido para a comunidade e poderá ser liberado pela Justiça para atender necessidades urgentes da população indígena, como saúde e alimentação.
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3: Uma boa noite.
2: Um bom fim de semana e boas eleições.
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10: Eu sou Humberto Pinheiro e estes são os destaques de hoje do Jornal do Senado, que começa agora. Eleição deste domingo renovará 2/3 da composição do Senado Federal. Projeto prevê adaptação para atendimento de saúde digno a pessoas com obesidade. Senado pode acabar com limites de vagas para mulheres em concursos na área de segurança pública. Boa noite. Nas eleições deste ano, o eleitor vai escolher 6 representantes, em uma sequência que precisa ser observada na urna eletrônica. Para o Senado, serão 2 votos. O eleitor deve escolher 2 candidatos diferentes. Os detalhes com a repórter Yasmin Rodrigues.
11: Em 2026, cada eleitor vai votar 2 vezes para o Senado. Mas antes de chegar aos senadores, o eleitor precisa passar por outras escolhas na urna. E saber a ordem dos cargos e a quantidade de números de cada candidato ajuda a evitar erros na hora da votação. A jornalista do Senado, Esther Monteiro, explica a ordem e quantos dígitos devem ser digitados em cada escolha.
12: Primeiro é a vez do deputado federal, são 4 dígitos. Depois, deputado estadual ou distrital, 5 dígitos. E aí é que chega a vez do senador. São 2 votos, 2 nomes diferentes. E são 3 dígitos. E depois é que você vai votar para governador, 2 dígitos, e para presidente da República, 2 dígitos.
11: Também não é possível votar na legenda para senador. Como a eleição para o Senado é majoritária, o eleitor precisa escolher nominalmente 2 candidatos. Em uma eleição, cada estado e o Distrito Federal escolhem um senador.

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4: 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O Senado vai analisar um projeto de lei que obriga os estabelecimentos que prestam serviços público e privado de saúde a se adaptarem para garantir atendimento digno a pessoas com obesidade. Dados do Ministério da Saúde indicam que, em 2024, a proporção de adultos com obesidade no Distrito Federal e nas capitais de estado superou a marca de 25%. Repórter Alexandre Campos.
5: A ideia do projeto é garantir às pessoas com obesidade o acesso à saúde por meio de equipamentos e mobiliário compatíveis com suas especificidades. Macas, cadeiras de rodas, balanças, aparelhos de aferição de pressão arterial e máquinas usadas no diagnóstico por imagem devem ser dimensionados de modo que possam garantir o pronto atendimento dessa parcela da população. Ao afirmar que essa adaptação nos estabelecimentos garante o acesso aos serviços de saúde, a médica e autora do projeto, senadora doutora Eudócia, do PSDB de Alagoas, citou algumas medidas que podem reduzir o número de casos de obesidade e suas complicações.
6: Conscientizarmos a nossa população que alimentação saudável, balanceada, exercícios físicos e manter a sua rotina de consultas médicas é de suma importância. Obviamente, também fazer o check-up, né, uma vez por ano, ao menos, e na classe infantil é acompanhamento pediátrico.
5: Pelo texto, a assistência às pessoas com obesidade não deverá ser negada ou recusada caso no posto, unidade de saúde ou hospital não haja esse material disponível. A falta de equipamentos adequados também não pode representar qualquer constrangimento, exposição indevida, discriminação ou tratamento indigno.
4: O Senado pode acabar com o limite de vagas para o público feminino em concursos da área de segurança pública. A proposta, já aprovada na Comissão de Segurança Pública e que aguarda votação no plenário, ainda reserva pelo menos 20% das vagas nas polícias e corpos de bombeiros a mulheres. Repórter Bruno Lourenço.
7: O projeto de lei que proíbe a limitação de vagas para mulheres em concursos da área de segurança pública cria ainda a Política Nacional de Valorização das Mulheres para o setor. A proposta reserva também pelo menos 20% das vagas nos concursos públicos para as polícias e bombeiros para o público feminino. A relatora na Comissão de Segurança Pública, senadora Damares Alves, do Republicanos do Distrito Federal, defendeu as medidas.
8: O que queremos? Uma política de valorização da mulher lá na Polícia Militar, no Corpo de Bombeiro, na Polícia Civil.
7: A nova política, que será condição para o repasse de verbas do Fundo Nacional do Setor, estabelece igualdade de oportunidades entre mulheres e homens nas carreiras da segurança pública, fim da exclusividade ou preferência dessas atividades para homens, rejeição de práticas, atitudes e crenças discriminatórias e o enfrentamento do assédio e da violência contra mulheres no ambiente de trabalho.
4: Mulheres vítimas de violência doméstica e familiar em situação de vulnerabilidade social e econômica poderão ter acesso ao Auxílio Recomeço. A proposta, em análise na Comissão de Assuntos Econômicos, determina que o benefício de até um salário mínimo será pago mensalmente pelo

0: pelo prazo de 6 meses, podendo ser prorrogado. Pelo projeto, o pagamento poderá ser acumulado com outros programas assistenciais. O custeio do auxílio poderá ser feito com verbas da União ou de fundos específicos de proteção às mulheres. Estados, Distrito Federal e municípios também poderão complementar os recursos. Na avaliação do autor da medida, senador Confúcio Moura, do MDB de Rondônia, a dependência financeira pode dificultar o rompimento da situação de violência sofrida pela mulher.
1: Grande parte das mulheres suportam a violência por causa do homem, protetor do homem, que é um mantenedor da casa. Mas tirando ela dali, levando para a proteção, garantindo uma sustentação por 6 meses e capacitando essas mulheres, com certeza a coisa melhora.
0: Com trabalhos técnicos de João Lira, o Jornal do Senado fica por aqui. Acompanhe agora as notícias do Tribunal de Contas da União e da Câmara dos Deputados. Boa noite e bom fim de semana.
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3: O Tribunal de Contas da União fiscalizou a execução das obras da BR-230 na Paraíba após reclamações da população sobre as condições da rodovia. A auditoria analisou o trecho de 30 quilômetros. O contrato ultrapassou R$ 560 milhões de reais e a obra avançou apenas 32% em 9 anos. O TCU também identificou risco de paralisação por falta de recursos, problemas ambientais e questões contratuais. Na sessão plenária que analisou o processo, o ministro relator Walton Alencar comentou os impactos da situação.
4: O resultado é uma rodovia em obras há muitos anos, com desvios, insegurança viária e prejuízos à mobilidade e à economia da região.
3: Para 2026, estão previstos apenas 12 milhões de reais, sendo que mais de 300 milhões ainda precisam ser executados. Saiba mais em tcu.gov.br.
2: 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Jornal Câmara dos Deputados.
5: Discriminação contra pessoas com deficiência nas escolas terá pena maior.
6: Pais de recém-nascidos devem receber treinamento antes da alta hospitalar.
5: Projeto de lei autoriza a instalação de suportes para bicicletas em ônibus.
6: Boa noite. Avança na Câmara a proposta que prevê a instalação de suportes para bicicletas em ônibus. A repórter Silvia Munhato tem mais detalhes.
7: A Comissão de Viação e Transportes da Câmara dos Deputados aprovou o projeto que autoriza a instalação de suportes para o transporte de bicicletas na parte externa ou no interior de ônibus e micro-ônibus. O texto permite a instalação dos suportes nos transportes urbano e rural, cabendo aos estados e municípios definir o percentual mínimo da frota que deve contar com equipamento. A relatora, deputada Leda Borges, do Republicanos de Goiás, explicou que os suportes deverão ser aprovados por órgão ou entidade de metrologia legal, assegurando que a implementação da medida observe critérios de segurança e adequação técnica dos veículos. A proposta que autoriza a instalação de suportes para o transporte de bicicletas na parte externa ou no interior dos ônibus será analisada agora pela Comissão de Constituição e Justiça. Da Rádio Câmara de Brasília, Silvia Munhato.
2: Transportes.
5: Rodrigo de Castro, do União de Minas Gerais, apoia projeto que dispensa até 2032 a cobrança do adicional ao frete para a renovação da marinha mercante em transportes destinados às regiões Norte e Nordeste. O benefício vale para operações de cabotagem, navegação fluvial e lacustre.
6: Rodrigo de Castro considera que a prorrogação pode reduzir os custos de transporte nessas regiões, já que o adicional é cobrado sobre o frete marítimo.
5: Gutenberg Reis, do MDB do Rio de Janeiro, apresentou o projeto que autoriza o Instituto Cultural Marinha Mercante a instituir 14 medalhas e ordens honoríficas. A proposta busca valorizar contribuições para áreas como transporte, segurança da navegação e economia do mar.
6: O deputado ressalta a importância estratégica da Marinha Mercante no desenvolvimento econômico, logístico e energético do Brasil. Gutenberg Reis reitera que o reconhecimento de profissionais que contribuem para o crescimento sustentável do setor pode fortalecer a cultura marítima.
2: Economia.
5: A Câmara analisa a proposta de emenda à Constituição que permite que estados e municípios concedam créditos do imposto sobre bens e serviços para doadores e patrocinadores de projetos culturais e esportivos. Na visão de Luiz Fernando Faria, do União de Minas Gerais, a medida preserva o financiamento desses setores após a reforma tributária.
6: O texto estabelece que o Comitê Gestor do IBS vai definir critérios para a liberação dos incentivos sem comprometer a arrecadação dos entes federados. Luiz Fernando Faria ressalta que o apoio tributário à cultura e ao esporte é fundamental para movimentar a economia criativa.
5: Stefano Aguiar, do PSD de Minas Gerais, defende a ampliação da imunidade tributária para entidades esportivas sem fins lucrativos. Proposta sobre o tema em análise na Câmara é que, para essas organizações, as instituições de educação e assistência social impedindo a cobrança de impostos sobre patrimônio, renda e serviços.
6: A medida reduz os custos dessas entidades e fortalece atividades esportivas voltadas à inclusão social, à formação de atletas, à educação e à promoção da saúde. Stefano Aguiar explica que a medida alcança organizações ligadas aos movimentos olímpico, paralímpico, clubístico e educacional.
5: A Câmara aprovou e enviou ao Senado o projeto que estabelece diretrizes para a política industrial, tecnológica e de comércio exterior do país. Antônio Doido, do MDB do Pará, apoia a matéria que prevê, entre outros pontos, metas para ampliar a produção, gerar empregos e reduzir desigualdades regionais.
6: Antônio Doido esclarece que o governo federal deverá apresentar essa política ao Congresso no primeiro ano de cada mandato presidencial. A proposta também determina a prestação de contas anual sobre o cumprimento das metas e os resultados das medidas adotadas.
5: Afonso Florence, do PT da Bahia, sugere a criação do Registro Nacional de Beneficiários Finais sob gestão da Receita Federal. A proposta obriga a identificação das pessoas físicas que realmente controlam ou lucram com empresas e fundos de investimento no país.
6: De acordo com Afonso Florence, o objetivo é acabar com o uso de laranjas em empresas de fachada. A medida, na avaliação do parlamentar, integra cadastros públicos para combater a lavagem de dinheiro, a sonegação fiscal e a infiltração do crime organizado na economia.
2: Educação.
5: A Comissão de Educação aprovou uma proposta que prevê punição mais rigorosa para quem discriminar pessoas com deficiência nas escolas. A reportagem é de Agui Pontes.
8: A Comissão de Educação da Câmara dos Deputados aprovou uma proposta que pune com mais rigor atos discriminatórios contra crianças nas escolas públicas e privadas. O projeto da deputada Samia Bonfim, do PSOL de São Paulo, prevê multa de 3 a 20 salários mínimos para o profissional envolvido. Segundo a relatora, a deputada Fernanda Melchiona, do PSOL do Rio Grande do Sul, a proposta se concentra principalmente em dar um nome para os tipos de violência e discriminação que uma criança, adulto ou adolescente com deficiência pode sofrer em um ambiente escolar. Eles seriam dificultar a matrícula, impedir ou inviabilizar a permanência na escola, excluir o aluno das atividades de lazer e cultura, negar profissional de apoio capacitado para atendimento da criança ou adolescente, negar adaptação do currículo, isso além das demais formas de discriminação previstas no Estatuto da Pessoa com Deficiência. Práticas de bullying e de abuso de autoridade também seriam punidas, segundo o texto aprovado. Pela Constituição, as escolas públicas ou privadas já são obrigadas a se adaptar às necessidades do estudante. No entanto, segundo Fernanda Melchiona, isso não impediu que famílias enfrentassem entraves para ter e manter acesso à educação para pessoas com deficiência.
9: A gente recebe esse relato de negativa de matrículas, a gente recebe o relato de falta de pessoal capacitado, a gente recebe o relato de exclusão desse aluno nas atividades de cultura e lazer. Então, esses temas são claramente discriminatórios.
8: Segundo a proposta, outro ato previsto é a obrigatoriedade de formação continuada de professores e de equipes de suporte para receber estudantes com deficiência. A proposta está agora na Comissão de Finanças e Tributação. Deve seguir depois para a Comissão de Constituição e Justiça. Da Rádio Câmara de Brasília, Agui Pontes.
2: Segurança Pública.
6: projeto de Átila Lira, do PP do Piauí, tipifica como crime o descumprimento de medidas cautelares alternativas à prisão. O texto pune com reclusão de 2 a 5 anos o infrator que, por exemplo, romper a tornozeleira eletrônica ou descumprir horários de recolhimento.
5: Átila Lira argumenta que a legislação atual deixa as forças de segurança sem respaldo para prender em flagrante quem desrespeita ordens judiciais. Ele argumenta que a criação de um crime autônomo garante a prisão imediata e fortalece a eficácia das decisões da justiça.
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2: Saúde.
6: A Câmara analisa projeto que prevê treinamento de primeiros socorros para pais de recém-nascidos antes da alta hospitalar. O objetivo é evitar a morte de crianças, especialmente por engasgo, como informa o repórter Luiz Cláudio Canuto.
11: A Comissão de Saúde da Câmara dos Deputados aprovou o projeto que determina treinamento de primeiros socorros para pais ou responsáveis de recém-nascidos antes da alta hospitalar. O texto inclui no Estatuto da Criança e do Adolescente a obrigatoriedade de hospitais oferecerem orientação e treinamento para isso, com ênfase em manobras para desobstrução das vias aéreas. O texto original da deputada Camila Jara, do PT do Mato Grosso do Sul, obrigava o oferecimento de treinamento antes da alta. A relatora, a deputada Marussa Boldrin, do Republicanos de Goiás, dispensa a obrigação se os pais ou responsáveis tiverem sido capacitados para isso no pré-natal. O deputado Padre João, do PT de Minas Gerais, leu o parecer na Comissão de Saúde no lugar da relatora e afirma que pequenos objetos podem ser fatais.
12: O engasgo, né? Popularmente o engasgo, que é essa obstrução das vias respiratórias, até por aleitamento, sobretudo mamadeira ou bico, ou pequenos alimentos. Os dados que só em 2024 tivemos 300 óbitos de crianças. E olha que com treinamento você salva essa vida. Isso aconteceu comigo recente, numa reunião. Uma pessoa adulta, ao alimentar, estava na mesa do refeitório, engasgou com o alimento. Teve um colega que era também devidamente capacitado, salvou a pessoa. Quando ela torna obrigatório, é o momento que os pais estão empolgados com a criança, estão muito propícios a acolher esta formação. E que, de fato, como vimos, salva vida.
11: Há cerca de 300 mortes de crianças com menos de um ano no país em 2024 por engasgo, são dados do Ministério da Saúde. A orientação é uma medida de proteção à vida e à saúde das crianças nos primeiros meses de vida, na opinião da relatora Marussa Boldrin. A proposta que determina treinamento de primeiros socorros para pais ou responsáveis de recém-nascidos antes da alta hospitalar ainda precisa passar pelas comissões de Previdência, Assistência Social, Infância, Adolescência e Família e de Constituição e Justiça. Para virar lei, precisa ser aprovada pela Câmara e pelo Senado. Da Rádio Câmara de Brasília, Luiz Cláudio Canuto.
2: Agricultura.
5: Marcelo Moraes, do PL do Rio Grande do Sul, é contrário à portaria do Ministério da Agricultura que estabelece novas regras para a classificação e comercialização de morangos. Na visão do parlamentar, as exigências aumentam a burocracia e os custos para os produtores.
6: Marcelo Moraes argumenta que as regras podem provocar a rejeição de lotes e prejuízos, principalmente para pequenos e médios produtores. O deputado também alerta para possíveis impactos na oferta de morangos e nos preços ao consumidor.
5: André Abdon, do PP do Amapá, apoia projeto que suspende decreto do governo federal responsável por ampliar a estação ecológica de Taiamã, localizada nos municípios de Cáceres e Poconé, em Mato Grosso. isso. Com a mudança, a unidade de conservação passou a ter cerca de 68 mil hectares.
6: André Abdon considera que a ampliação precisa ser revista diante dos impactos sobre propriedades rurais e atividades de pecuaristas e pescadores. A justificativa do projeto também questiona o processo de consulta pública realizado antes da edição do decreto do Executivo.
2: Previdência.
5: Aline Gurgel, do União do Amapá, defende o projeto que regulamenta a aposentadoria especial dos agentes comunitários de saúde e dos agentes de combate às endemias. A proposta prevê aposentadoria a partir dos 50 anos para mulheres e 52 para homens, com pelo menos 20 anos de atividade na função.
6: O projeto também permite a aposentadoria com 15 anos de atuação como agente, somados a 10 anos de contribuição em outra atividade. Aline Gurgel lembra ainda que a proposta garante que o benefício seja integral e tenha os mesmos reajustes dos salários dos profissionais que estão na ativa.
2: Trabalho.
5: A Comissão de Constituição e Justiça aprovou uma proposta que integra servidores de ex-territórios à União. A repórter Paula Bittar acompanhou a votação.
13: A Comissão de Constituição e Justiça da Câmara aprovou uma proposta que permite que agentes públicos dos ex-territórios do Amapá, de Rondônia e de Roraima optem por receber remuneração da União. A medida alcança servidores da ativa e aposentados. Para ter esse direito, o agente público deverá ter trabalhado no território ou mantido vínculo com a administração pública local até 10 anos após a transformação do território em Estado. A proposta também pode aumentar a remuneração de algumas categorias, como policiais e bombeiros militares. De acordo com o relator na CCJ, deputado Acácio Favacho, do MDB do Amapá, o texto mostra-se compatível com os princípios constitucionais que asseguram segurança jurídica, tratamento isonômico entre servidores públicos e valorização do serviço público.
14: A ampliação do período de enquadramento para os 10 primeiros anos de criação dos Estados mostra-se compatível com a própria lógica da Constituição de transição administrativa adotada pela União no processo de consolidação federativa dessas unidades federadas.
13: Rondônia foi transformada em Estado em 1981. A União pagou a folha salarial local durante 10 anos após essa mudança. Amapá e Roraima foram transformados em estados pela Constituição de 1988. Nesses casos, o período de transição foi de apenas 5 anos. Poderão integrar o quadro em extinção da União servidores públicos federais e municipais e policiais que trabalhavam nos ex-territórios até a transformação em estado. Servidores admitidos pelo Amapá e por Roraima até outubro de 1998, servidores admitidos por Rondônia até dezembro de 1991 e pessoas que mantiveram relação de trabalho efetiva ou não com a administração pública dos ex-territórios, estados ou municípios. O agente público deverá ser enquadrado no cargo ou emprego de origem ou em outro equivalente. Nos casos de desvio de função, o enquadramento poderá ocorrer em cargo equivalente às atividades efetivamente exercidas. Para isso, a pessoa deverá comprovar a escolaridade ou a habilitação exigida à época. O texto também garante o pagamento das gratificações e outros valores relacionados ao cargo ou emprego em que o servidor for enquadrado. Os servidores continuarão trabalhando para os estados ou municípios até serem aproveitados por um órgão federal. Nesse período, o estado ou município não terá custo com essa cessão. A proposta estabelece que soldos adicionais, benefícios, indenizações, vantagens e demais direitos remuneratórios dos policiais e bombeiros militares dos ex-territórios do Amapá, de Roraima e de Rondônia, incorporados ao quadro em extinção da União, não poderão ser inferiores aos pagos aos policiais e bombeiros militares do Distrito Federal. Essa regra vale para militares da ativa, reformados, da reserva remunerada e pensionistas. O deputado Dorinaldo Malafaia, do PDT do Amapá, considerou que a proposta retira servidores de um limbo jurídico.
15: A transição que se fez de território para Estado, infelizmente, não cumpriu um papel importante, que foi valorizar e acolher esses servidores do ex-território que ficaram no limbo jurídico, que ficaram para trás, que tiveram perdas sociais, econômicas e que, portanto, essa emenda parlamentar, ela possibilita essa correção.
13: A deputada Silvia Cristina, do PP de Rondônia, também defendeu que a PEC faz justiça.
16: Nós não falamos simplesmente de uma questão administrativa ou remuneratória. Nós estamos falando de uma história de reconhecimento e, acima de tudo, de justiça. Nós estamos falando de homens e mulheres, trabalhadores, que trabalharam para uma construção de todos esses estados, que prestaram serviços políticos justamente durante um período de profundidade

0: toda a transformação institucional quando deixamos de ser território federal e passamos à condição de Estado.
1: A análise da admissibilidade pela CCJ é apenas o primeiro passo na Câmara. Agora, a proposta ainda precisa passar por uma comissão especial e pelo plenário em dois turnos de votação. Como veio do Senado, caso não seja modificada pelos deputados, segue então a promulgação. Da Rádio Câmara de Brasília, Paula Bittar.
2: A falta de profissionais qualificados em pequenos municípios motivou a apresentação de projeto de Emidinho Madeira, do PL de Minas Gerais. A proposta permite, em situações excepcionais, que servidores públicos sejam pagos com recursos de parcerias firmadas com organizações da sociedade civil.
3: O projeto exige que não haja conflito de horários entre as atribuições do cargo público e as atividades desempenhadas no âmbito da parceria. Emidinho Madeira avalia que a proibição atual dificulta a execução de serviços de saúde, educação e assistência em cidades com pouca mão de obra especializada.
2: A formalização e o incentivo à garimpagem artesanal no Médio Jequitinhonha, em Minas Gerais, é o objetivo de projeto de Gilberto Abramo, do Republicanos. A ideia é priorizar os donos de terras e as cooperativas da região na hora de pedir a autorização para garimpar em terrenos pequenos de até 15 hectares.
3: Gilberto Abramo entende que desburocratizar a regularização é essencial para movimentar a economia e tirar trabalhadores da informalidade. Segundo ele, a medida exige respeito às questões ambientais, promovendo a recuperação de terrenos degradados e o uso de técnicas mais sustentáveis.
2: Termina agora o Jornal Câmara dos Deputados, produzido pela Rádio Câmara, com trabalhos técnicos de Wellington Teles e apresentação de Val Monteiro e Luciana Vieira. Uma boa noite para você.
3: A Voz do Brasil volta na segunda-feira. Boa noite e bom fim de semana.
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3: 10 e 4.
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Por natureza, o homem é esquecido. Esquece de fatos, datas, pessoas e compromissos. Por outro lado, a tendência humana é para não esquecer certos fatos que ocorrem na vida, principalmente quando se trata de perdoar ou pedir perdão. Vemos e ouvimos muitas pessoas afirmarem: eu perdoo, mas não esqueço. Perdoo, mas não quero mais amizade com ele ou com ela. Isto não é perdão. O perdão que a Bíblia ensina é cheio de amor e misericórdia. E normalmente, se perdoando, se esquece, se sepulta no passado. E isso é possível se a pessoa experimentar o perdão divino, tornando-se revertida do grande amor de Deus. Deus, Ele é onisciente, é onipresente, é onipotente, mas sem dúvida alguma, Ele esquece dos nossos pecados. Pois eu mesmo, Senhor de Israel, apago as tuas transgressões por amor de mim, dos teus pecados, e não me lembro mais. O Senhor Deus lança os teus pecados perdoados para trás de suas costas e joga nas profundezas dos mares. Caro amigo ouvinte, o sangue de Jesus Cristo nos purifica de todo o pecado. Através do seu sangue, que temos a comunhão uns com os outros, e o sangue do Cordeiro de Deus, o Filho de Deus, nos purifica de todo o pecado. Isso se conhecemos a Jesus Cristo e sabemos que Ele é o Senhor. Mantemos a comunhão uns com os outros, e o sangue do Cordeiro nos purifica e nos lava e nos limpa de toda iniquidade. Amigo ouvinte, pare, pense, confesse os seus pecados, e a partir de hoje, tu serás uma nova criatura em Cristo, Jesus, o Filho de Deus. Aprenda a perdoar e será perdoado, pois quem conhece a Deus sabe perdoar. Esta é mais uma mensagem da Igreja Deus e Amor, levando você ao caminho do Senhor.

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Do coração procedem as saídas da vida. Se você encontra-se triste, aflito ou desesperado, permita que Deus venha fazer morada em seu coração e verás o viver feliz de uma nova vida.

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1: Senhor, meu Deus, meu Pai, é nesta hora de oração, ó Deus, que nós estamos aqui para buscar da Tua face, do Teu querer e da Sua vontade, ó Deus. Sim, Senhor, pedimos perdão dos nossos pecados, dos nossos erros e de todas as nossas iniquidades. É nesse momento de oração, ó Pai, que eu quero orar em favor de todos os nossos irmãos internautas, os nossos irmãos que nos acompanham pelo programa A Voz da Libertação. Sim, meu Deus, venha alcançando a cada um nesse instante, nesta oração. Que o Senhor venha surpreender a cada vida, que o Senhor venha surpreender a cada família. Eu quero apresentar nesse momento as pessoas que estão enfermas, tantos no ambiente familiar, hospitalar, e eu peço a Ti, ó Deus, entra com a Sua infinita misericórdia. Nesse momento, repreendendo todo o mal, repreendendo todo o perigo, todo o espírito da enfermidade, doenças no sangue, doenças na pele, nos ossos, na mente, no cérebro. Ó, meu Deus, aonde esteja alojado agora esta enfermidade, nós repreendemos no nome do Senhor Jesus. Saia a enfermidade, queima Jesus agora. Todo espírito maligno, toda operação do diabo que está operando dentro desta casa, dentro desta família, na vida desta pessoa, Senhor Jesus, é nesse momento de oração, eu peço a Ti, Senhor. Ó Deus, essa pessoa que está no leito de enfermidade, está entre a vida e a morte. Ó Senhor, já pensou por muitas vezes em dar um basta em sua vida, mas eu Te peço agora, Deus, entra com a providência, entra com a providência, Senhor. Vai quebrando com essas astúcias ciladas do diabo, esse espírito de doença de Satanás, e vem operando, meu Pai, de uma forma extraordinária, de uma forma sobrenatural. Essa pessoa, meu Deus, que está, ó Senhor Jesus, até mesmo numa situação difícil em sua vida, enfrentando a depressão, enfrentando, ó meu Deus, até mesmo quantas diversidades. Essa pessoa até mesmo sofre com o espírito do medo, sofre com ansiedade. Senhor, o Senhor é um Deus que tem poder para repreender, para curar, para libertar. Senhor, a Tua palavra nos ensina, até mesmo daquele pai que tinha o seu filho lunático e até mesmo já tinha recorrido a tudo, até os discípulos, e nada puderam fazer. E aquele pai, vendo a Cristo Jesus, o Senhor, se jogou aos seus pés e pediu para que o Senhor socorresse. Porque outrora aquele menino perturbado, até mesmo com doenças, Satanás lançava ele no fogo, na água, sofria atormentadamente aquele menino. E o Senhor, com a sua infinita misericórdia, libertou, curou aquele jovem. Senhor, como Tu és grande. Olha aí essa pessoa agora que está, meu Deus, orando conosco. Essa pessoa que está, Senhor, precisando de um socorro dos altos céus. E o Senhor é aquele que tem poder para socorrer, pois a tua palavra nos diz em Salmo 46, Deus é o nosso refúgio e fortaleza. É o Senhor que é o nosso refúgio, ó Pai. É o Senhor que é a nossa fortaleza. Não tem, meu Deus, aonde o ser humano recorrer, a não ser recorrer na tua presença. Olha, meu Deus, como a tua palavra nos ensina que Davi, até mesmo o Senhor errou, ele pecou, mas ele se humilhava constantemente, e antes de ir para as batalhas, ele orava diante de ti, e o Senhor era com Davi. Senhor, eu peço a ti agora, não olha para as falhas deste homem, desta mulher, não olha para as minhas falhas, não, mas olha que nesse momento nós precisamos é da tua infinita misericórdia, é do teu poder. Oh, meu Deus, entra com a providência agora, Senhor. Olha essa pessoa que está vivendo em sua vida uma situação difícil, até mesmo, meu Pai, com grandes dívidas em sua vida, já até mesmo as portas do emprego, as portas do ganho se fechou, e essa pessoa hoje se encontra endividada, a prestação do seu imóvel, do seu veículo, e não sabe o que fazer, e já pensou tirar a própria vida. Oh, Deus de maravilha, poder e glória, socorre esta pessoa agora, meu Deus do céu. Se queres, o Senhor tem poder para fazer coisas grandes. Oh, aleluias, orianda, lamando, serica, labalabaias. Vai entrando agora, Senhor. Vai entrando com a sua infinita misericórdia. Eu quero apresentar nesta oração também os departamentos de segurança pública, os departamentos, meu Deus, da área da saúde. Entra com a providência agora, ó Deus de maravilha, na área da educação. O Senhor é aquele que tem poder para fazer coisas grandes, visitando, Senhor, a todas as áreas do nosso município, da nossa cidade. Ó Senhor Jesus, as autoridades também constituídas, o Senhor, meu Pai, tem, ó Senhor, poder para visitar e fazer o melhor. Espírito Santo de Deus, Espírito Santo do Senhor, venha trabalhar, Senhor, nesta vida, venha trabalhar, Senhor, nesse ambiente familiar, no trabalho, na vida espiritual, na vida profissional, em todas as áreas da vida dessa pessoa, que essa pessoa possa ser tocada, possa ser surpreendida, possa ser, meu Deus, tocada pela tua presença, pela presença do Eterno, pela presença do Príncipe da Paz, pela presença do Rei dos Reis, pela presença do Juiz, que é o Senhor, Rei Todo-Poderoso, Jesus de Nazaré. Oh, Deus, é nesta oração também eu quero orar em favor dos pequeninos, das crianças, que até mesmo, meu Pai, muitos recém-nascidos, ó, meu Deus, até mesmo não tem ganhado peso, não tem se alimentado, crianças que não dormem à noite, crianças que estão sendo vítimas de Satanás, até mesmo nas escolas, vítimas de Satanás na rede social, vítimas de Satanás, ó, Senhor, no seu dia a dia. Satanás tem tentado implantar para tirar, ó, meu Deus, a infância, para tirar, meu Deus, a inocência até mesmo dessa criança, e esse pai, esta mãe não tem visto, mas Deus, com a tua infinita misericórdia, com teu muito e grande amor, visita os pequeninos agora, visita as criancinhas agora, ó, meu Deus, olha aí esse pai de família, essa mãe, que clama diante de ti, porque até mesmo essa criança não consegue dormir à noite, essa criança não consegue se alimentar com grandes enfermidades, essa criança que até mesmo recém-nascida ou pequena de colo, que não fala, mas a noite inteira chora, acorda pela madrugada e não consegue mais dormir, mas o Senhor é aquele que vai entrando com milagre, vai entrando agora com a providência do céu, e essa criança vai ser curada para a glória de Deus, para a glória do Senhor Jesus. Essa criança, oh meu Deus, o milagre vai agir na vida deste pequeno. Oh meu Deus do céu, eu quero orar em favor dos casais, eu quero orar em favor, meu Deus, desse casamento, que o diabo tem colocado ciúme, o diabo tem colocado seus ataques, e esse casamento está sendo vítima até mesmo de obras de ocultismo, de obras malignas, obra de inveja, que não quer ver essa pessoa feliz, não quer ver o seu casamento feliz. Mas eu oro agora, meu Deus, que o Senhor venha quebrando com essas astúcias ciladas do diabo, que o Senhor venha quebrando com esses ataques do diabo, e a vitória, a vitória, a vitória é do povo de Deus. Sim, meu Deus, nós cremos no milagre dos altos céus. Senhor, Senhor, Deus poderoso, nós já podemos sentir, meu Deus, o mover da tua presença, o mover da tua glória dentro desses lares, dentro dessas famílias, pessoas sendo levantadas. Ó, meu Deus, que estava no leito de morte, até mesmo no leito de enfermidade, mais para a morte do que para a vida, mas o Senhor entrando com uma vida e vida com abundância. Ó, meu Deus, essa pessoa que não se alimentava vai começar a se alimentar para a glória de Deus. Essa pessoa que não caminhava vai começar a caminhar novamente, vai começar a caminhar para a glória de Deus, em o nome do Senhor Jesus Cristo. Você, oh meu Deus do céu, essa pessoa que está orando e você crê agora no milagre de Deus, tome posse da vitória, tome posse do milagre, tome posse do mover de Deus, tome posse do mover do Espírito Santo do Senhor. Oh meu Deus do céu, como é grande a tua presença. Essa pessoa, meu Pai, que está orando conosco, os nossos irmãos internautas, os nossos irmãos ouvintes, os nossos irmãos que nos acompanham, que a graça e a misericórdia de Deus acompanha cada um deles, e que esta semana, esse dia, essa hora de oração, que essa pessoa nos acompanha, que seja, meu Pai querido, algo extraordinário da parte de Deus para essa vida e para essa família. Senhor, é o que nós pedimos da tua presença e te agradecemos em o nome do teu filho amado, Jesus Cristo. Amém e amém, Jesus.

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0: Porque não consideramos mais a presença de Deus o que considerávamos quando pela primeira vez fomos tocados pelo Senhor. Pastores começam a deixar púlpito para entrar na política, e de pastor começa agora a querer ser deputado, vereador. Eu estava ouvindo a oração do irmão, e sabe o que me deu uma dozinha? Senhor, não nos deixe entrar nesse estado de friagem espiritual, meu Deus. Cadê? Eu fiquei com dó do irmão. Porque é o que nós às vezes enxergamos. É claro que precisamos enxergar em nós também isso, não é? Porque eu não posso dizer, todos nós precisamos entender que Deus está falando conosco, não é? Deus está falando comigo também. Está falando com a igreja de uma forma geral, com os ouvintes de uma forma geral. Mas que a Bíblia Sagrada fala, meus irmãos, que ficou a arca na casa de Abinadab por 20 anos e não aconteceu nada. Há quanto tempo você é crente? Há quanto tempo você está na igreja?
1: Glória a Deus, aleluia.
0: Como você tem servido a Deus? Tem entrado mesmo o Senhor na sua casa? Tem entrado mesmo o Senhor na sua vida? Porque, meus irmãos, se nós falarmos que Deus tem entrado e tem estado na nossa vida, e a nossa vida não tem sido uma vida de sucesso e vitória em tudo, que tipo de Deus nós estamos servindo? Eu não estou colocando Deus na parede, eu estou explicando a vocês que quando Deus está em nossa vida, a presença de Deus faz a diferença. É por isso que eu estou pregando isso aqui. A presença de Deus faz a diferença. Porque se não faz a diferença, então que diferença faz servir a Deus ou não?
1: Glória a Deus, aleluia! Aleluia,
0: Deus! A Bíblia Sagrada nos diz que Davi, então, escolheu 30 mil homens para trazer a arca. E me causa estranheza que Abinadab não criou nenhum tipo de resistência. A arca na casa dele há 20 anos. Né? Ele não, tipo, Davi, deixa mais um aninho aqui só, pelo menos. Não, em 20 anos não aprendeu nem como seria o processo de transporte da arca. Não havia interesse no conhecimento, no crescimento, no entendimento de como se comportar diante de Deus. Tem muitos jovens na nossa igreja que estão se casando, estão se separando, na nossa igreja. Falei da nossa igreja, Deus e amor. Mas você está pregando, eles não ouvem a palavra. Fica conversando o culto todinho, como estou vendo alguns daqui de cima.
1: Aleluia, Deus.
0: É isso que eu estou falando da indiferença. A sensação que se tem é que sou eu quem estou falando. A sensação que se tem é que eu estou lendo um livro que não tem nenhum tipo de valor e o que está aqui não serve para o nosso exemplo, como diz a própria Bíblia. Depois se casa, passa 3 meses sem falar, as que estão aparecendo. Não é? Que é fácil falar quando é dos outros, mas quando está aqui nós temos que falar também. Tem que falar também. Que diferença está fazendo na vida dessas pessoas e desses jovens a presença de Deus? Não vai dar certo, sem Deus não dá certo. Ainda mais depois que se conhece Deus, ainda mais depois que se sabe que precisamos da presença de Deus. Se Deus não está conosco, não vai dar certo.
1: Glória a Deus, aleluia a Deus. Aleluia. Glória a Deus.
0: Davi queria a presença de Deus. Mas mesmo Davi, o rei, a Bíblia Sagrada nos diz que também não se incomodou com a forma de trazer a presença de Deus. Eu vou dizer para a sua casa, trazer para Jerusalém, e ao invés de fazer o transporte do jeito que Deus queria, não, se utilizou do transporte do jeito que os filisteus faziam, com carros, bois. Não era assim que Deus transportava, que Deus queria que fosse transportado. E um dos filhos de Abinadab, a Bíblia Sagrada nos diz que a falta de consideração era tão grande que, mesmo sabendo que não se tocava na arca do Senhor, ele foi e tocou. E a Bíblia Sagrada nos diz que Deus abriu nele uma rotura. Esse se chamava Uzá.

0: Abrir uma rotura significa feri-lo com uma ferida exposta. A Bíblia chama de imprudência o que aconteceu. Mas a Bíblia Sagrada nos diz que Davi temeu ao Senhor naquele dia e questionou: como virá a mim a arca do Senhor? E não quis Davi retirar para si a arca do Senhor, como eu já li, para a cidade de Davi. Mas como havia uma casa perto de onde havia acontecido o incidente, pela má forma de transportar a arca, era a casa de Obed-Edom. Digam comigo: Obed-Edom. E a Bíblia Sagrada nos diz, meus irmãos, que eu fico imaginando, que eu gosto de imaginar. Davi era um homem conhecido pela sua valentia, né? Um homem de lágrimas, mas também era um homem, a própria Bíblia diz que era sanguinário. Era um homem valente, mas um homem que chorava também na presença de Deus. E pela situação difícil que passou, chorou bastante. De repente, a Bíblia Sagrada nos mostra um Davi atemorizado. De repente, a Bíblia Sagrada nos mostra um Davi. A Bíblia fala que ele temeu, questionou: como farei? Imagina você estar lá, Obed-Edom, na sua casa. De repente bate na porta da casa dele. Desculpa bater no microfone, vou bater devagarinho. Na hora que ele abre a porta da casa dele, ele dá de cara com Davi. Existe a possibilidade desse homem até mesmo, existe a possibilidade, né, de até mesmo ter sido do povo do gigante, o Golias. Há controvérsia, mas existe a possibilidade. Ele olha e vê quem? Davi. Só que ele não vê aquele Davi, tipo, embora estivesse sem nenhum ferimento ou coisa assim, não estava perseguido por nada. Mas ele olha para Davi e ele vê em Davi o temor. Ele sente o cheiro do medo que está sobre Davi. E tudo que Davi queria era que Deus fosse para mais perto dele pela representatividade da arca do Senhor. Presta atenção. Tudo que ele queria era aquilo, mas o processo foi errado. Aquele homem olha e Davi fala para ele: ó, eu vou colocar a arca na sua casa. Dá para explicar, Davi, porque o senhor vai colocar a arca na minha casa? É que nós estamos transportando de forma errada, Deus mandou, sei lá, fogo do céu. Está vendo aquela ali que está estribuchada, aberto no meio, está aparecendo todos os órgãos internos? Foi Deus quem matou, porque ele tocou na arca. Aí eu pergunto: você aceitaria a arca entrar na sua casa? Presta atenção. Primeiramente, basicamente, era uma imposição do rei. Segundo lugar, já olha, aquele morto arrebentado lá foi Deus que matou, porque ele tocou na arca. Esse homem não era sacerdote, esse homem não tinha nenhum conhecimento de como se comportar diante da arca, ou seja, diante da presença de Deus. Mas Davi a fez levar. Levem lá e ponto final. Não é que ele chegou lá e disse: olha, bom dia, será que dá para... Não. E a Bíblia Sagrada nos diz, eu creio que as explicações foram feitas, e a Bíblia Sagrada nos diz que a arca ficou na casa de Obed-Edom durante 3 meses. Você aceitaria? Porque isso mata. Se alguém tocar, vai morrer. Se aquele ali foi arrancado, foi uma ferida aberta, se tocar, vai, pode até cortar o pescoço, a cabeça, enfim. E dentro de 3 meses, o Senhor abençoou Obed-Edom e toda a sua casa. 3 meses. Agora nós vamos voltar um pouquinho. Abinadab, 20 anos. Então, crente velho, deixa de ser crente velho. Desfruta a presença de Deus. É isso que falta. Desfrutar a presença de Deus. É preciso desfrutar. Se eu estou louvando a Deus com hino, o fogo está caindo, por que que eu não dou um glória a Deus? Por que que eu não cai uma lágrima sequer pelo meu rosto? Se eu estou orando, está gostoso ter irmão do meu lado, que eu estou sentindo que o fogo de Deus está caindo na vida dele, por que que eu não sinto absolutamente nada? Porque o meu comportamento na presença de Deus é um comportamento tão reprovável, a ponto de enquanto Deus está falando, eu estar interferindo com a minha voz mais alta do que a voz do pregador.
1: Aleluia, Deus.
0: 20 anos na casa de Abinadab, acho que ninguém ligava mais. Acho que era fulano, quem pendurou essa túnica aqui na ponta da arca? Não sei quem foi, já disse, começar, eu acho que aqui passou um tempo, começou a ser assim. Mas eu entendo que na casa de Obed-Edom houve temor. Ele olhou lá. Que corpo que é aquele lá? Que ele ia usar. Mas o que, que houve com ele? Tocou na arca. Mulher, abre espaço aí para que ninguém faça nada que seja contrariar, para contrariar a vontade de Deus, porque a arca está aqui. É a presença de Deus? É, então coloca aí direitinho. Coloca direitinho, é a arca, representa o nosso Deus. 3 meses. Ai meu Deus, não me faça esperar 20 anos. E eu espero que você também não tenha que esperar mais 20. Eu espero que você comece a desfrutar a presença de Deus na sua vida e na sua casa agora mesmo. Em apenas 3 meses abençoou o Senhor a Obed-Edom e toda a sua casa. Eu acredito, meus irmãos, que houve a valorização. Acho que Obed-Edom chamou a família. Eu penso, eu gosto das asas à imaginação. Ó, oh, isso aqui, a arca. Segundo os judeus, é a presença de Deus. Oh, louvado seja o nome do Senhor. Amém. Não pode tocar. Todo dia passava por ali Obed-Edom. Graças ao Senhor, louvado seja. Tinha até medo de olhar, né? Louvado seja Deus. Ai, que gostoso que eu estou sentindo. Aleluia, não é? E Deus começou a abençoar ele. Deus começou a abençoar a casa dele. Deus começou a transformar a vida desse homem que até aqui nem aparecia na Bíblia, não é? Porque desfrutava, porque respeitava, porque valorizava. Não adianta ter medo, como Davi estava cheio de medinho. Não adianta ter medo, é preciso ter temor. É preciso valorizar, é preciso respeitar, é preciso usufruir. O que mais Deus quer entrar na sua casa? O que mais Deus quer entrar na sua vida? Eu não gosto de exagerar, meus irmãos, eu não gosto de exagerar. Há quem diga, bom, eu já disse isso. Aquela vaquinha de Obed-Edom, né, que não dava leite nenhum, passou a dar 400 litros de leite da primeira tirada. Eu não gosto de exagerar. Aquela plantaçãozinha de milho passou a dar umas espigas que para carregar precisava de um trator. Eu não gosto de exagerar. A galinha que chocou 317 pintinhos de uma vez só. Mas que Deus começou a abençoar, abençoou, isso, começou. Se é que tivesse alguém doente nessa casa, foi curado.
1: Tivesse alguém em depressão, a depressão também foi totalmente exterminada. Se tivesse algum tipo de desarranjo ou contenda nessa casa, foi aplainada, porque lá estava a presença de Deus. Lá estava a presença do Senhor. É isso que Deus quer fazer na sua casa. Abençoar a sua casa. Olha, meus irmãos, sabe vocês quando nós entendemos que Deus está nos abençoando sobremaneira? Quando alguém começa a fofocar a respeito da nossa prosperidade em tudo que Deus faz na nossa vida. Se ninguém está murmurando a respeito das coisas que Deus tem dado a você, se ninguém está murmurando a respeito da felicidade, da alegria que você tem, está faltando você transbordar um determinado nível para que as pessoas entendam, tem alguma coisa diferente. Quando alguém começa a falar, olha lá, que eu já cansei de ouvir um monte de coisa, e vocês também, vocês que prosperam sabem que sempre tem alguém que fala, deve estar roubando, não sei o que é lá que está acontecendo, é aquela família feliz, não sei, mas deve ter alguma coisa escondida. Não tem nada escondido, não. Não tem ninguém roubando nada, não. É que Deus está na nossa casa e ponto final. Nós convidamos Deus, ele veio e fez morada na nossa casa, e tudo foi aplainado, tudo melhorou, tudo passou a ser uma bênção. Eu não gosto de exagerar, meus irmãos, mas aquele pé de melancia de 23 quilômetros deu uma tonelada por cada ovelha. Eu não gosto de exagerar. Mas que Deus fez algo que chamou a atenção das pessoas, Deus fez. É isso que eu quero que vocês entendam. É claro que eu estou exagerando, mas eu quero que vocês entendam que foi algo que as pessoas viram e falaram, mas peraí. Não. Aquele não é Obed, eu vou exagerar de novo. Aquele não é o Obed-Edom. Vou fazer uma situação. Que andava descalço, sei lá, roupinha maltrapilha, todo dia sem. Onde foi que ele arranjou essa carruagem toda aí? Onde não é a mulher dele que andava toda corcunda? Como é que ficou bonita desse jeito? É? Não é? Não é verdade? Essa família, tudo negro, cheio de doença, perebenta. E agora, como é que está acontecendo com isso aqui? Mas, olha só, plantava, não dava nada, agora dá de tudo. Não viviam brigando todo dia, acabou a briga. Toda tarde agora é churrasco aqui, é churrasco ali, é picanha do esperto todo dia. É, tá vendo? A prosperidade foi tanta, meus irmãos, que gerou o ministério da fofoca. Quando Deus prospera você, logo aparece o ministério da fofoca. Depois do ministério da fofoca, vem o ministério da inveja. Ai, meu Deus. Quando as pessoas fofocarem de você ou invejarem você, porque Deus está te fazendo prosperar, dá glória a Deus. Deixa pra lá, dá aleluia, dá glória a Deus. Eu não quero nem saber. É Deus quem está abençoando e amém. Quando eu digo ministério, sem falar do ministério do ouro gordo, né? Mas quando eu digo isso, meus irmãos, eu sempre falo para a juventude, vamos ler a Bíblia, porque a Bíblia traz coisas muito engraçadas. A Bíblia é um livro que nos traz tantas coisas que nós podemos rir à vontade. O nosso Deus é um Deus de extremo bom humor. Olha o versículo 12. Então avisaram a Davi dizendo, é o típico fofoca. Mas quem foi que falou? Quem foi que falou? Como diz meu pai, quem foi o fofoquento? Quem foi, eu não sei. Mas avisaram. Davi, abençoou o Senhor a casa de Obed-Edom. Quem é esse tal de Obed-Edom? Aquele que a arca ficou na casa dele. Mas conta. Aí vem Davi também, estica o ouvidão na conta. E tudo quanto tem, por amor da arca de Deus, ou seja, abençoou o Senhor a casa de Obed-Edom, e tudo quanto tem, por amor da arca de Deus. Ou seja, tudo, não é que ficou, aí
0: exageramos bem no negócio. Porque tem irmãos que estranham quando eu falo de não vou falar porquinho porque não era, não é, mas quando eu falo da ovelha, quando eu falo das coisas da família, é tudo, não ficou nada de fora. Até aquela calça curta que já não cabia mais esticou para a glória de Deus. É tudo. Ou seja, a presença de Deus na casa de Obed-Edom fez com que tudo que ele tinha fosse abençoado. Não é assim que você quer a sua vida? Eu quero a minha vida assim. Deus quer a sua vida assim. Você quer a sua vida assim? Nós temos de querer também. E meus irmãos, Davi não perdeu tempo. Imediatamente abençoou. Quantos meses ficou lá? 3. E os vizinhos estão falando. Todo mundo falando. O que está acontecendo? Davi, vamos buscar a arca agora. Agora. Em outras palavras, Davi está dizendo: eu quero compartilhar dessa bênção. Eu quero também para mim essa bênção. Vamos buscar a arca, a presença de Deus agora, porque nós também queremos ser prosperados como um povo. Porque a partir do momento que a arca estivesse no local onde representasse o povo e o povo desse o devido valor à presença de Deus, é claro que a nação como um todo seria abençoada. E foi Davi, agora sim, da maneira correta. A Bíblia fala que foram sacerdotes, o próprio Davi foi cingido num éfode de linho, dentro da maneira certa, transportando em cima dos ombros, tudo direitinho, e trouxeram então a arca para a cidade do rei. É isso. Quanto tempo vocês querem dar para Deus abençoar a vida de vocês? 30 segundos, 1 segundo, 10 dias, 3 meses ou 20 anos ou quem sabe 50. Tudo depende da diferença que Deus fará em vossas vidas. Tudo depende da receptividade que vocês darão à presença do Senhor. Tudo depende da maneira que vocês se comportarão diante de Deus. Diante de Deus não se comporta de qualquer maneira. Diante da exposição da palavra de Deus não existe resistência, tem de existir obediência. Se nós queremos a presença de Deus na nossa vida, que ela venha dentro do processo de Deus e não da maneira que nós entendemos que devemos trazer Deus para a nossa vida, porque pode haver rotura, pode haver ferida exposta, pode haver morte. Dentro do processo de Deus, faz do jeito que Deus manda, porque do jeito que Deus manda, Ele dá garantia, e você vai ver o quanto Deus vai te abençoar, você vai ver o quanto você vai prosperar em tudo quanto você fizer, você vai ver que a vizinhança vai começar a olhar para você e falar: ei, o que está acontecendo, hein? Pois é, mas o que está... alguma coisa está acontecendo diferente. Está acontecendo sim, Deus está agindo na sua vida, Deus está agindo na sua casa, Deus está curando as suas feridas, Deus está curando as vossas enfermidades, Deus está abrindo grandes portas que glorificam o nome dEle através da vossa vida. A presença de Deus tem de fazer essa diferença em vossa vida. E digo mais, Deus quer fazer essa diferença na sua vida, mas você também tem de querer. Presença de Deus, mudanças significativas e eternas. Dá para dizer: entra na minha casa? Dá ou não dá? Com toda a complexidade que representa a presença de Deus, dá para dizer: entra na minha casa? Obed-Edom, com toda a dificuldade, com todas as explicações e sem o conhecimento sacerdotal. Olha, a arca está aí. E Davi, eu acho que Davi tremia. A Bíblia fala por duas vezes que Davi tinha medo. Aquele corpo estendido, mau comportamento, a Bíblia chama de imprudência diante de Deus.

Deus, aquela arca, e vai ficar na sua casa, porque nós não vamos mais tocar e levar ela desse jeito, não. Você entendeu, Obed-Edom? A presença do Deus de Israel é. Aquele Deus que abriu o Mar Vermelho é. Aquele Deus que tirou o povo do Egito com o braço forte é. A arca na casa de Obed-Edom e tudo deu certo. Deixa Deus entrar na sua vida, coloca-te de pé. Aceita? Coloca-te de pé. É Deus quem quer fazer, é Deus quem promete, Deus quer entrar na sua vida, Deus quer entrar na sua casa. Nós vamos orar. Mas antes que eu ore, eu quero concluir dizendo que Obed-Edom não se conformou em ficar longe da presença de Deus. A Bíblia fala que ele foi aos pouquinhos se aproximando, se transformou até em porteiro do templo, até que depois ele e os seus filhos acabaram assumindo posições importantes no contexto da obra de Deus. Uma vez que a presença de Deus está na nossa vida, meus irmãos, nós a sentimos e sentimos a diferença que ela faz. Nós nunca mais deixamos Deus longe de nós. Nós queremos a presença de Deus sempre perto, porque a presença de Deus é tudo de bom. Coloca a mão no seu coração, Senhor meu Deus, Senhor meu Pai. Eu sei que tem barreiras, ó Deus, que querem impedir o Senhor entrar na nossa casa, o Senhor entrar na nossa vida. Eu sei que tem. Mas, meu Deus, em nome de Jesus, coloca por terra todas as barreiras que querem impedir do Senhor vir para a nossa casa, o Senhor vir para a nossa vida. Senhor, se estamos em pecado, pecados diante do Senhor, purifica-nos, porque nós queremos sentir a sua presença. Senhor, meu Deus, se estamos em falta ou em falhas perante o Senhor, ajuda-nos, ó Deus, porque a presença do Senhor para nós é imprescindível. Nós precisamos da presença do Senhor. Nós queremos a presença do Senhor. Nós amamos a presença do Senhor. O que nós mais queremos, ó Deus, é senti-lo. O que nós mais queremos, Senhor meu Deus, é desfrutar o Senhor. É desfrutar as propostas, as ofertas que o Senhor nos faz. Entra na nossa casa, entra na nossa vida, entra, Senhor, entra, faça morada em nós. E que todas as nossas coisas, que toda a nossa vida seja prosperada imensamente. Senhor, até que as pessoas percebam o quanto nós estamos diferentes, nós queremos prosperar. Nós queremos ser abençoados, glorificado e exaltado seja o nome do Senhor. Nós queremos, ó Deus, que o Senhor seja magnificado através das nossas vidas. Senhor, meu Deus, purifica-nos, lava-nos, abençoa-nos. Nós queremos a presença do Senhor na nossa vida. Nós queremos a presença do Senhor na nossa casa. Entra em nós, Senhor, meu Deus, entra na nossa vida, Senhor, meu Pai, entra na nossa casa. Entra, meu Deus, e tira tudo que não serve. Tira toda a doença, toda a depressão, todas as obras malignas, todas as obras do inferno. Senhor meu Deus, o Senhor é Deus grande, o Senhor é Deus poderoso. Nós queremos ser abençoados com a sua presença. Nós queremos ser vitoriosos com a sua presença. Nós queremos, ó Deus, que a nossa casa seja abençoada, que a nossa família seja abençoada, que todas as nossas coisas sejam abençoadas. Em nome de Jesus Cristo, meu Deus, abençoa esse povo que tem um espaço para o Senhor, esse povo que quer desfrutar a sua presença, esse povo que quer desfrutar do seu amor, da sua graça. Entra nessa vida, Senhor, entra nessa casa, Senhor, entra nessa família, meu Deus. Eu creio, Senhor, meu Pai, que o Senhor é Deus grande. Eu creio que o Senhor está atentamente ouvindo o clamor de cada uma dessas pessoas que estão conosco orando. Senhor, meu Deus, Senhor, meu Pai, em nome de Jesus Cristo, nós queremos a sua presença. Nós queremos mais e mais de ti. Nós queremos mais e mais do seu amor. Nós queremos mais e mais da sua graça. Nós queremos mais e mais das suas riquíssimas promessas para as nossas vidas. Em nome de Jesus Cristo. Em nome de Jesus Cristo. Em nome de Jesus Cristo. Todos digam amém. Tem lugar para Deus na sua vida? Tem lugar para Deus na sua casa? Olha, diga: saia, Satanás, da minha frente. Vai falando, sai.

saia, Satanás. Por exclusão, meu Deus entra e você sai. Você sai, espírito imundo, porque o meu Deus está entrando dentro dessa casa, dentro dessa família, dentro desse emprego, dentro desse coração. Meu Deus está entrando para fazer a morada, para fazer a transformação, para curar a doença. Saia, saia, obra má, maligna, saia, porque o meu Deus está entrando agora nessa casa, nesse coração. Entra nessa casa, meu Deus, entra. Entra nessa família. Quantas famílias que, ó meu Deus, sendo fustigadas, infelizmente, ó Deus, pelas drogas que estão consumindo esse membro, a bebida alcoólica, Senhor meu Deus, as confusões, as brigas, as destruições, as ameaças, Senhor meu Deus, entra nessa casa, entra nesse coração, por exclusão, Satanás, vai saindo e leva embora a sua carga de destruição e de morte. O meu Deus, o Deus da vida, está entrando nessa casa para abençoar, para fazer abundar essa casa, essa família. Senhor meu Deus, o Senhor é o Deus da abundância. Entra nessa casa, o Senhor é o Deus da alegria. Traga alegria a essa casa, a essa família. O Senhor é o Deus da transformação. Transforma essa casa, transforma essa família. Abençoa, meu Deus, extermina a contenda. Extermina o medo. Extermina a contenda, extermina o medo. Toda obra de feitiçaria, magia negra, todas as obras satânicas, todas as obras de destruição do inferno, que sejam nesse momento totalmente destruídas. Meu Deus, entra nessa casa. Meu Deus, entra nessa família. Meu Deus, entra nesse coração que está predisposto a recebê-lo, Senhor. Transforma, meu Pai, transforma essa vida miserável numa vida abundante. Essa vida de doenças numa vida saudável, essa vida de tristezas numa vida de alegria. Vem, Senhor meu Deus, trazendo, Senhor, esperança, paz. Essa vida depressiva, que ela saia, Senhor, dessa vida, que ela saia desse momento difícil. Essa vida de derrota, que seja uma vida de vitória. Essa vida, meu Deus, consumida por tantos males, que seja, Senhor meu Deus, uma vida que passe a desfrutar os benefícios do Senhor. Vem, Senhor meu Deus, sobre essa igreja. Vem, Senhor meu Deus, sobre esse povo. Vem, Senhor meu Deus, sobre os nossos ouvintes. Vem com a tua bênção, vem com a tua bênção, vem com a tua bênção, vem com o teu poder, transforma, Senhor. Vem com a tua bênção, vem com o teu poder, transforma, meu Pai. Transforma tudo que é ruim em coisa boa nessa vida, nessa casa. Senhor meu Deus, em nome de Jesus, abençoa com as tuas bênçãos. Abençoa com o teu poder, abençoa, meu Deus, abençoa, meu Deus, abençoa, meu Deus. Nós invocamos a presença do Senhor sobre cada uma dessas pessoas que estão clamando ao Senhor nesse momento, que estão clamando ao Senhor pela sua presença, pelos benefícios, pelas respostas do Senhor. Saia coisa ruim, coisa má, saia em nome de Jesus Cristo, para a glória do meu Deus. Meu Pai, faça superabundar a vitória nessa vida, nesse coração. Faça superabundar a vitória, meu Deus, nessas pessoas que estão clamando em alta voz. Vem, Espírito Santo da verdade, trazer renovo. Vem, Espírito Santo da verdade, trazer o novo a esse coração, trazer o novo a essa igreja, a essa gente. Quantas pessoas estavam acomodadas e indiferentes, já não valorizavam a presença do Senhor, mas agora querem voltar a senti-lo, querem voltar a desfrutá-lo. Vem, meu Deus, com o teu poder, em nome de Jesus, e entra nesse coração, entra nessa casa. Faça sua obra de transformação e de verdade, de justiça, de poder, em nome de Jesus Cristo. Vem, meu Deus, com o seu poder, em nome de Jesus Cristo. Vem, meu Deus, com a sua graça, com a sua misericórdia, em nome de Jesus Cristo. Recebe a presença de Deus. A presença de Deus faz toda a diferença. Você que ainda não aceitou Jesus, levanta a sua mão e receba a presença. A presença de Deus, você precisa dela para que a sua vida seja uma bênção de hoje em diante. Levanta a sua mão, você que ainda não recebeu Deus na sua vida, você ainda não disse sim para Deus entrar na sua vida, dá um sinalzinho. Você que está desviado, você precisa dar um sim para Deus retornar para a sua vida, dá um sinalzinho. Senão Deus não vai entrar na sua casa, senão Deus não vai entrar na sua vida. Se Ele entrar, Ele vai fazer a diferença. Você tem que querer. Se você não quer, Deus não vai forçar e não vai arrombar portas de corações, não.

0: Deus só vai entrar se você abrir a porta. Você abre a porta para Deus, abre. Tem mais alguém? Não volte para casa sem Deus, não. Entra na minha casa e você dizer: entra na minha vida, meu Deus. Eu preciso do Senhor. Você vai deixar? Você vai deixar Deus entrar na sua vida? Nosso irmãozinho ali está deixando, olha. É você quem decide. É você quem decide. Deus quer entrar na sua casa, Deus quer entrar na sua vida. Deixa. Nós vamos ungir todos com azeite. Vai deixar Deus entrar na sua casa? Nós vamos ungir todos. Você que deixou Deus entrar na sua casa, você que pediu a Deus: Senhor, eu quero o Senhor de volta na minha vida, depois de tanto tempo ser o Senhor. Que Deus abençoe vocês. E vocês que já tinham Deus, mas vocês quiseram mais de Deus e Deus se manifestou mais a vocês. Que Deus abençoe e continue abençoando cada vez mais a vida de vocês. Abençoa, Senhor meu Deus. Abençoa, Senhor meu Pai. Abençoa com as suas bênçãos, Senhor. Abençoa com as suas bênçãos e com o teu poder. Abençoa com as suas bênçãos, com o teu poder. Essas pessoas estão aqui por causa do Senhor. Essas pessoas estão na presença do Senhor. Meu Deus, muda tudo, meu Deus. Muda tudo. Muda tudo para melhor. Muda tudo para melhor, meu Pai. Até que as pessoas comecem a perceber. Muda tudo para melhor, Senhor meu Deus. Até que as pessoas comecem a ver como é diferente a vida com o Senhor. Como é diferente a vida na sua presença. Em nome de Jesus Cristo. Amém, Senhor. Amém. Digam comigo assim, meus irmãos: a paz do Senhor. Mais uma vez: a paz do Senhor. Mais uma vez: a paz do Senhor Jesus. Que Deus abençoe vocês. Vocês são bem-vindos aqui na nossa igreja sempre. Vocês de todas as igrejas, vocês de todos os ministérios, vocês da Igreja Deus e Amor, sabem que todos vocês são muito bem-vindos aqui todos os dias. E nós temos cultos em três horários: 9, 14, 19 horas aqui na Avenida do Estado, 4568 na Baixada do Glicério. Deus abençoe todos vocês. Vamos com Deus, meus irmãos. Recebam aquele abraço apertado e carinhoso em nome de Jesus Cristo. Vamos com Deus.
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Por natureza, o homem é esquecido. Esquece de fatos, datas, pessoas e compromissos. Por outro lado, a tendência humana é para não esquecer certos fatos que ocorrem na vida, principalmente quando se trata de perdoar ou pedir perdão. Vemos e ouvimos muitas pessoas afirmarem: eu perdoo, mas não esqueço. Perdoo, mas não quero mais amizade com ele ou com ela. Isto não é perdão. O perdão que a Bíblia ensina é cheio de amor e misericórdia. E normalmente, se perdoando, se esquece, se sepulta no passado. E isso é possível se a pessoa experimentar o perdão divino, tornando-se revertida do grande amor de Deus. Deus, Ele é onisciente, é onipresente, é onipotente, mas sem dúvida alguma, Ele esquece dos nossos pecados. Pois eu mesmo, Senhor de Israel, apago as tuas transgressões por amor de mim, dos teus pecados, e não me lembro mais. O Senhor Deus lança os teus pecados perdoados para trás de suas costas e joga nas profundezas dos mares. Caro amigo ouvinte, o sangue de Jesus Cristo nos purifica de todo o pecado. Através do seu sangue, que temos a comunhão uns com os outros, e o sangue do Cordeiro de Deus, o Filho de Deus, nos purifica de todo o pecado. Isso se conhecemos a Jesus Cristo e sabemos que Ele é o Senhor. Mantemos a comunhão uns com os outros, e o sangue do Cordeiro nos purifica e nos lava e nos limpa de toda iniquidade. Amigo ouvinte, pare, pense, confesse os seus pecados e a partir de hoje, tu serás uma nova criatura em Cristo, Jesus, o Filho de Deus. Aprenda a perdoar e será perdoado, pois quem conhece a Deus sabe perdoar. Esta é mais uma mensagem da Igreja Deus e Amor, levando você ao caminho do Senhor.

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5: Meia-noite.
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6: 12:26.
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3: 12:50.
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3: 1:18.
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3: 1h44.
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1: 2:18. 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
1: 2h44.
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5: 3:13.
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2: 3h45.
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2: 4 e 12.
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1: 4h40.

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4: 5 e 14.
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3: 5h44.
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3: 6:11.
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16: E a gente conversa agora com a médica mastologista, a doutora Cauana Caetano. Doutora, muitas mulheres só lembram da saúde das mamas quando surge algum problema. Por que esse cuidado precisa fazer parte da rotina e como isso impacta também o bem-estar da família?
18: É muito importante esse cuidado com a mama, que às vezes passa despercebido. Então, um caroço, né, um nódulo, se ele percebido antes, ele pode ter um tratamento mais tranquilo. E isso impacta para toda a família, né? A gente, como mulher, a gente sabe que nossos filhos dependem da gente, e marido também. Então, é um cuidado muito importante que às vezes é negligenciado pelo nosso dia a dia, né? Nosso corre-corre. Então, é um lembrete que deve ser lembrado, assim, pelo menos uma vez no mês. A gente tem que se preocupar com a saúde das mamas.
16: Pois é, doutora. Quando a mulher cuida da própria saúde, ela também fortalece toda a estrutura da família.
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26: Olá, pessoal, muito boa noite. Estamos abrindo mais uma edição do Direto ao Ponto. Tá chegando a hora, gente. Falta pouco. Próximo domingo, 4 de outubro, tem eleições gerais no Brasil. E nós vamos trazer toda a repercussão do que aconteceu ontem no Rio de Janeiro. Cancelaram o debate, né, Rafa?
4: Patifaria.
26: Patifaria total. O Supremo Tribunal Federal quer comandar o país de qualquer maneira. E nós vamos trazer isso e muito mais. Estamos ao vivo para Curitiba 92.9, Londrina Rádio Clube 95.7, Cascavel Rádio Estúdio 92.3, Campo Mourão Rádio 106.7, Guaíra 91.7, Cerro Azul 90.5 e Icaraíma 94.7. Todas as emissoras da Rede Mercosul integradas para trazer para você as principais informações. Também estamos ao vivo no YouTube, no Facebook, @ Henrique Giglio JR. Se inscreve no canal e participa conosco. Também estamos ao vivo na TV Alvorada, em Colorado, no interior do Paraná. E hoje comigo, mais uma vez, Rodrigo Braga Reis no Instagram. Boa noite, Rodrigo.
0: Tudo bem? Tudo hoje bem. O programa vai pegar fogo, porque o que está acontecendo de ontem para hoje e o que promete para amanhã no sábado é muita coisa.
26: Muita coisa.
0: Você falou agora a questão do que o Supremo quer mandar no país. Não é essa, só essa questão. É a questão do Supremo interferir na campanha eleitoral.
26: Sim.
0: Né? É isso que nós estamos vendo mais uma vez para tentar prejudicar o Flávio Bolsonaro. Tudo para defender o Lula, a decisão de uma juíza para que a Rede Globo retirasse o púlpito vazio, vê se isso tem cabimento, vê se a justiça tem que se meter num tipo de coisa dessa.
26: Mas é aqui se faz, aqui se paga, né, Rede Globo?
0: Ah, é verdade. Aí, ó,
26: aqui ficaram... se faz, aqui se paga.
0: E continuam defendendo o Lula. Hoje eu estava lendo também o UOL aqui, que é da Folha de São Paulo, um nojo, um nojo. Tudo que pegam contra o Lula, eles tentam achar alguma coisa parecida com o Flávio Bolsonaro ou com o Jair Bolsonaro. Hoje de tarde, na rádio, estavam falando que o Flávio fez um empréstimo com juros menor de um banco tal. Aí o Flávio já tinha pago o empréstimo. Cara, o cara tem direito de ir lá pegar o empréstimo. Ele pegou o empréstimo e pagou o empréstimo. É diferente de você roubar o dinheiro público. Então, eles tentam ficar associando uma coisa à outra. Eles não conseguem. Diferente de nós, a gente sempre... Vocês sabem, vocês que ouvem a rádio, quando o Jair Bolsonaro errava, eu, por exemplo, sempre vim aqui na rádio e falei, olha, o cara errou, falou demais, falou que não devia. A gente não fica defendendo quando o nosso candidato erra. Esses caras roubam bilhões de reais e vem o cabeça de jabuti defender o cara. Isso que é inadmissível. A gente não tem político de estimação, a gente quer o melhor para o Brasil. Tudo que nós fazemos é para melhorar o nosso país.
26: Exato.
0: Estava discutindo ontem. Hoje o melhor candidato é o Flávio Bolsonaro. Se o Flávio assumir e não for bem, nós tiramos o Flávio e botamos o Tarcísio. O Tarcísio não foi bem, nós tiramos o Tarcísio e colocam o Rodrigo Reis de presidente. É. Aí vocês vão ver o que vai ser uma presidência de primeira linha. Muito obrigado. Não faça assim, senão eu vou chorar.
26: Ai, ai. Ô, Rodrigo, queria mandar um abraço a todos os nossos ouvintes aqui, porque recebemos audiência sensacional, primeiro lugar no Ibope, nos programas de notícia, nas rádios de notícia, mais de 10 mil ouvintes por minuto na rádio, que é bacana. Uma coisa sensacional, muito obrigado a todos os nossos ouvintes.
0: É isso aí. E outra coisa, ontem à noite cheguei em casa, estava meio cansado, e fui assistir o filme do 007. Você lembra, cara, como era o nome? Tinha um Aston Martin,
26: sim,
0: placa preta, que eu já assisti 20 vezes o 007.
26: Eu também.
0: Placa preta, 20 vezes o 007. Você acredita no negócio desse?
26: Aston Martin bonito aquele, hein?
0: Bonito, Aston Martin, espetacular. É. Placa preta, não placa esqueça preta. Disso.
26: É isso aí.
0: Quantas vezes você já assistiu o 007?
26: 20 vezes já.
0: 20 vezes 007.
26: Exatamente.
0: Você gosta do filme?
26: Eu gosto. É que são vários, né? Tem vários filmes do 007.
0: Entendi.
26: Entendeu?
0: Mas todos têm placa preta.
26: Todos têm placa preta.
0: Tá bom.
26: E tem que assistir 20 vezes.
0: 20 vezes o 007.
26: É isso aí. Vamos lá, rapaz.
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26: Bom, pessoal, a gente tem que começar pelo assunto que está vigorando desde ontem em todos os jornais, em todos os portais, em todos os programas, porque os candidatos à presidência da República... Mas antes disso, antes de trazermos essa notícia, eu vou relembrar o que o presidente Jair Bolsonaro, ainda em 2022, durante as eleições, ele disse com relação ao Supremo Tribunal Federal.
0: 2022.
26: Prestem atenção, vamos relembrar o que disse o ex-presidente Jair Bolsonaro em 2022 sobre o Supremo Tribunal Federal. Solta aí, Rafa.
2: Mais uma coisa, cada um de vocês tem que ter na cabeça. A democracia e a liberdade é uma batalha diária. Deste governo, imprensa brasileira.
26: Viu? A democracia é uma batalha diária e a liberdade também. E a Globo sentiu na pele ontem, porque os candidatos à presidência da República que haviam confirmado presença no debate da Globo, lamentaram o cancelamento do encontro após a emissora receber na noite de quinta-feira duas notificações de decisões judiciais que interfeririam nas regras previamente acordadas com os candidatos no debate da Rede Globo. O debate foi cancelado poucas horas antes do início, após a Globo receber duas notificações que iriam interferir no debate. A primeira é assinada pela ministra Estela Aranha, do Tribunal Superior Eleitoral, e atendia a um pedido da coligação da candidatura de Lula, do PT, à presidência da República. Medroso que não foi ao debate, foi dar entrevista lá para o cara do Flow. A decisão tornava inválido o item das regras do debate, que trata de candidatos ausentes. A ata com as regras, assinada por todos os partidos, inclusive o PT, determinava que, em caso de ausência do candidato, o púlpito reservado a ele era para ser mantido vazio no cenário com uma placa que o identificasse, no caso, o candidato. E que, numa das rodadas de tema livre, os candidatos presentes, que assim desejassem, formulariam em 30 segundos uma pergunta que fariam ao candidato que não compareceu, no caso, o Luiz Inácio. Em nota conjunta, a Associação Brasileira das Emissoras de Rádio e Televisão, a ABERT, a Associação Nacional de Editores de Revistas, a ANER, e a Associação Nacional dos Jornais, a ANJ, manifestaram profunda indignação com a intervenção judicial nas regras previamente definidas no debate que a Globo faria com os candidatos à presidência. Abre aspas para essa nota. As entidades entendem, que a interferência não se trata apenas de uma imposição de obrigações sem previsões em lei contra uma emissora privada. É, sobretudo, uma agressão à liberdade de imprensa ao forçar a condução do debate em desrespeito às regras acordadas há meses entre a emissora e os partidos. Fecha aspas para a nota da Associação Brasileira de Emissoras de Rádio e Televisão, da Associação Nacional de Editores de Revistas e da Associação Nacional de Jornais. Vários candidatos se manifestaram ontem, Rodrigo. Um deles foi o Flávio Bolsonaro, que estava confirmado para o debate, mas que resolveu dizer que não iria por tudo que aconteceu pelo Supremo Tribunal Federal. Vamos ouvir o que disse o Flávio Bolsonaro.
5: A proibição de se mostrar o púlpito do candidato ausente Lula, o futuro ex-presidente do Brasil, uma decisão obrigando a Globo a retirar o púlpito de lá. E pior do que isso, determinando que os candidatos presentes não pudessem fazer perguntas ao Lula. A censura, no seu mais alto grau, transparente e sem vergonha, que vocês já viram nos últimos tempos. E em função de todas essas interferências, a Rede Globo resolveu cancelar o debate. Então, na medida do possível, eu vou chamar algumas pessoas aqui para debaterem comigo, para estarem junto com vocês, mostrando um pouquinho da realidade do Rio de Janeiro, do Brasil, e manifestando aqui também, deste microfone, a sua indignação. Eu peço que você, eu quero que você se inscreva no nosso canal. E se você também está indignado, escreve nos comentários aí, censura nunca mais. Censura nunca mais. Compartilha essa live para chegar a...
26: Foi o que disse então o Flávio Bolsonaro ontem com relação ao debate. Mas outros candidatos também se manifestaram. Um deles foi o Ronaldo Caiado, que já estava na TV Globo. Vamos ouvi-lo.
6: Eu acho que é mais grave do que você acaba de colocar. É um atentado à democracia brasileira. A palavra é essa. Ou seja, destruíram o processo eleitoral no país. Nós não tivemos a oportunidade de poder promover debates. O Lula, desde o primeiro momento, ele fez questão de não só não comparecer, mas também buscar uma linha paralela num podcast para tentar inviabilizar. E a partir daí nós tivemos algo ainda mais grave, que foram decisões do TSE e do Supremo Tribunal Federal, que acredito que eles desejam chegar a um ponto que é da ditadura da toga, onde provavelmente eles querem reunir entre eles e decidir quem deve ser o presidente da República. Porque, na verdade, esse debate hoje ele tem uma relevância ímpar.
26: Tá aí, foi o que disse o Ronaldo Caiado. Para a gente fechar, vamos ouvir o Romeu Zema também, Rafa? Vamos lá, vamos ouvir o candidato do Novo.
7: Muito claro, o Novo hoje tem 6 parlamentares e na lei fala que você precisa ter 5 parlamentares. Só que a lei não está clara se é o número atual de parlamentares ou se é o número de parlamentares eleitos na última eleição. Então, uma decisão com pé e com cabeça. Agora, a decisão que trouxe o outro candidato, eu não tive acesso, mas parece que desobedece, inclusive, totalmente essa regra que está na legislação eleitoral. Um
8: minuto. Candidato, rapidamente. Tá
26: aí, foi o que disse o Romeu Zema. Para a gente fechar os candidatos, vamos ouvir o Renan Santos também, que estava indignado por não ter sido convidado para participar desse debate, que não aconteceu.
9: Oficial, Rede Globo cancela o debate. Que caos. Que caos. Rede Globo, por que você não manteve o debate? Flávio Bolsonaro cancelou sua participação 3 minutos após a minha participação ser oficializada. 3 minutos. O medo, a paura que esse cara tem de mim, fez o cancelamento dele rolar 3 minutos depois. A Rede Globo, por alguma razão, não deixou minha equipe entrar. Minha equipe foi até o Projac, não abriram a porta. Beleza, estava indo até lá, tô aqui no carro até agora. E agora eu descubro que o debate foi cancelado. Que o Caiado, que o Zema, que o Cury, que se prepararam, que estudaram para participar do debate, e a mim, que estava aqui democraticamente só para participar do debate, não teremos debate algum. Você, brasileiro, não terá debate algum. Os candidatos Lula e Flávio Bolsonaro fugiram mais uma vez, e por conta dessa fuga, não haverá debate. Essa é uma eleição em que você não saberá a proposta da maior parte dos candidatos, porque eles não querem falar. Flávio Bolsonaro teve medo.
26: Tá aí, Rodrigo, todos os candidatos que falaram, o Lula estava no flow, não vou colocar o Lula porque não tem mais paciência para ouvi-lo.
0: Mas eu quero comentar essas duas situações. Bom, a primeira, da juíza interferindo numa regra que todos os partidos assinaram, né? Pegar, mandar. A juíza do TSE vai se meter dentro da empresa privada. Isso é uma vergonha, essa ministra Estela Aranha do TSE. Mas teve um caso mais grave, que foi uma decisão do Gilmar Mendes, também ministro picareta lá do TSE, do STF. Ele não está mais no TSE, né?
26: Não.
0: Ainda bem. O que ele fez? Veja, ele pegou e mandou, por liminar, incluir o Renan Trampa no debate.
26: Isso.
0: Tá, daí se diz assim, não, mas não é um direito dele participar? Não, porque as regras dos debates no Brasil, isso já é determinado de muitos anos atrás, o candidato para participar, o partido tem que ter um mínimo de deputados. Então o que o Gilmar fez? Sem lei nenhuma, sem determinação e completamente fora das regras já instituídas, pegou, por liminar, mandou incluir o Renan Trampa do Missão no debate. Até aí, a gente já estava horrorizado, mas foi pior do que isso. O que que acontece? Quem teria que pedir juridicamente para ser incluído o Renan no debate era o partido Missão, que é o partido do Renan Trampa, ok? O Missão teria que pedir na justiça para incluir ele no debate e a justiça tinha que decidir. O que que aconteceu? Quem fez o pedido para a inclusão do Renan no debate foi o partido Solidariedade, que é aliado do Lula, que não tem absolutamente nada a ver com a campanha do Renan. Agora estou desconfiando que se a campanha do Lula não tem a ver com a do Renan.
26: Sim.
0: A história do Renan atacar o Bolsonaro, eu não sei o que está acontecendo ali, mas depois que a verba de publicidade foi para 3,5 bilhões de reais, tudo pode acontecer. Eu, inclusive, quem quiser se aprofundar nesse assunto, eu fiz uma postagem de um grande advogado aqui de Curitiba, que é o Francisco Zardo, que é do escritório do René Dotti, lá junto com a Rogéria Dotti, lá do escritório Dotti. O Francisco Zardo fez uma análise disso e eu postei agora. Foi minha última postagem no meu Instagram, que é Rodrigo Braga Reis no Instagram. Quem quiser se aprofundar, ele fala lá que quem fez o pedido para que o Renan fosse incluído no debate e não foi o partido dele. Então, tem duas irregularidades. Uma do ministro da liminar fora das regras, e a segunda que quem fez o pedido não era apto para fazer o pedido jurídico. Para você ver como esses ministros do STF não respeitam lei nenhuma. Esses caras estão completamente fora da realidade. O Brasil já estava virado de ponta cabeça. E esses três últimos dias das eleições, eu não sei mais o que pode acontecer. Eu não sei se amanhã cedo vão prender o Flávio Bolsonaro e vão acusar ele de ter roubado um picolé na escola quando ele estava cursando o segundo ano do segundo grau. Ele pegou um picolé do negócio e vai à Polícia Federal. E posso te contar, antes de terminar, mais um caso que aconteceu aqui em Curitiba, que também é bizarro. O deputado, tem um candidato a deputado, que é o Reynold Stefani Júnior, candidato a deputado federal aqui no Paraná. Ele mandou colocar na frente do comitê dele, do outro lado da rua, umas placas com os ministros do STF vestidos daqueles uniformes de presidiário, atrás das grades. Você acredita que foram viaturas da Polícia Federal lá para remover
26: eu vi isso.
0: Os quadros da frente do comitê do Reynold Stefani Júnior, que é candidato a deputado federal? Como é que pode a Polícia Federal ser instrumento vil, né? Um instrumento como se fosse um capataz do Supremo Tribunal Federal, foi arrancar as placas. Nós vivemos numa democracia. Assim como nós podemos criticar o Lula...
26: Rodrigo?
0: Não. Vivíamos, então. Porque realmente, o que o Supremo Tribunal Federal... Mas o Supremo não governa para ele, o Supremo governa para proteger o Lula. Então, gente, preste atenção. Hoje de tarde já estavam atacando o Flávio Bolsonaro por um empréstimo que ele fez num banco e que ele já quitou o empréstimo. Estão colocando como se ele tivesse pego o empréstimo de forma irregular. O empréstimo, inclusive, que já foi quitado. Então, agora, até domingo, juro por Deus para você que eu não sei o que pode acontecer no Brasil. Mas assistam o que o Francisco Zardo falou lá no meu Instagram.
26: Bom, Rodrigo, tem outras informações também que estão me deixando um pouco preocupado. Hoje o jornalista Cláudio Dantas, para quem não conhece o Cláudio Dantas, é da Rádio Auriverde lá também. Ele publicou em seu site e uma live que o Exército Brasileiro não vai agir caso haja uma crise institucional no Brasil. O Exército já não faz nada, não serve para nada, nem para defender o país, porque está desmoralizado.
0: Está sucateado, o Lula
26: sucateou, desmoralizado.
0: As Forças
26: Armadas estão completamente destruídas. E, segundo informações do Cláudio Dantas, os militares disseram que não vão tomar atitude alguma caso haja uma comoção popular aí nessas eleições. E outra coisa que está me deixando muito preocupado. Embaixadas dos Estados Unidos foram fechadas hoje, consulados fechados, cheio de segurança na porta.
0: Porque eles estão achando que o Flávio vai ser eleger.
26: Segundo informações que vêm até nós, existem aviões dos Estados Unidos não tripulados nas fronteiras do Brasil. Também o PCC está armando ataques e declarando omissão e alerta a tropas americanas. Ou quer dizer, alguma coisa está acontecendo.
0: Eles têm informações privilegiadas que nós não temos. Tem um site que faz uma avaliação mundial das eleições de vários países do mundo.
26: E o Trump disse mais uma vez hoje que está de olho nas eleições aqui.
0: Sim.
26: Está acompanhando
0: mas,
26: de perto.
0: Mas veja, isso eu tenho medo desse negócio. Eu vou repetir, viu, Henrique? Eu já falei isso aqui, vou repetir. Os americanos não são nossos amigos. Eles estão aqui para fazer negócios.
26: Exato.
0: E enquanto o negócio for bom para eles, está tudo bem. Não interessa se é o Bolsonaro ou se é o Lula. Então, quando esses negócios começam a aparecer, de embaixada dos Estados Unidos fechando, me dá um arrepio. Eu, da direita inteligente brasileira, não da direita americana.
26: Sim.
0: Eu sou brasileiro, eu não estou nem aí para os americanos. Eu tenho medo quando começo a colocar isso, porque as pessoas mais humildes não entendem. Aí vem dizer que os americanos querem dominar o Brasil.
26: Não,
0: aquela conversa da carta de Puebla, aquelas bobagens inteiras. Então eu não gosto muito de quando eles começam a agir dessa forma. Eu admiro os Estados Unidos, já fui para lá várias vezes. É um país sensacional, é um país que nós devemos respeitar, mas eles não são amigos comerciais do Brasil. Então eu não gosto de ficar protegendo os americanos, porque eles estão aqui é para devorar, para ganhar dinheiro e devorar a gente. Eles querem deixar a gente pobre para eles ficarem ricos. Então também não podemos ficar defendendo os americanos com unhas e dentes por causa disso. Mas tem coisas estranhas. Como eu estava dizendo, tem um site que me fugiu o nome agora, que é um site que avalia as eleições no mundo inteiro, de todos os países. E o Supremo Tribunal Federal proibiu a divulgação dos dados.

0: tirar
1: o Lula.
0: O Lula. Esse é o nosso objetivo. Então, seja inteligente, ajude. Eu também tenho pessoas na minha família que têm resistência em votar no Flávio, porque eu vi um blogueiro falar não sei o quê. Essas bobagens. Mas tudo bem, é um direito que a pessoa tem. A pessoa não entende de política, não vive isso. Vamos tentar convencer essas pessoas. Porque convencer petista e conversar com pombo é a mesma coisa, né? É. O pombo vai fazendo cocô e girando, que é o que eles fazem.
1: Exatamente. Vamos lá, vamos para os ouvintes, Rafa.
2: Bora lá, a participação do nosso ouvinte, Carlos.
3: Boa noite a todos. Meu nome é Marcon.
1: Fala, Marcon.
3: Lógico. Ontem foi uma patifaria total mesmo. A Globo merece isso. Agora, se nós não tivéssemos um exército de comandantes melancia, já tinha tomado uma posição do que está acontecendo nesse país. Mas como o exército está vendido, generais melancia, generais que não honram a farda que veste, não honra, porque se honrasse a pátria, não estaria nessa situação aí. Mas eles também vão pagar um preço, infelizmente.
1: Mas não é só o exército, viu, Rodrigo? Porque a maioria dos deputados e senadores são um bando de vagabundo.
0: Sim.
1: E nós temos que trocar por pessoas de bem. E tem vagabundo querendo entrar também.
0: Também acho.
1: Né?
0: Eu também acho.
1: Caso do Podemos, aqui do estado do Paraná. Um bando de picareta. A senhora Lu Bonato, que não vale o que come.
0: A Lu Bonato, que é mãe do Felipe Francisquinho. É,
1: não vale o que come essa senhora. Pegou o fundo eleitoral inteiro pra ela. Não votem nessa senhora. Se fez isso antes, imagine depois.
0: Então, mas veja, é isso que eu falo. Tem um monte de ator da direita. Eu quero fazer duas críticas agora. Uma a esses candidatos da direita que são verdadeiros atores, né? São pessoas que usam o negócio de ser de direita, de ser do Bolsonaro, para tentar se eleger. Nunca participaram de nada. Eu que organizei todas as grandes manifestações. O Gê estava sempre lá, o Stefani estava sempre lá, sim, a Julieta estava sempre lá. Todo mundo tem vários candidatos que estão sempre junto com a gente. Agora, tem uns que nunca participaram de nada e estão aí previsto a eleição dos caras. O G estava sempre. O G me ajudava financeiramente. Sim. Você tem uma ideia? Na locação dos trios elétricos para colocar na rua. E ele nunca me cobrou nada, absolutamente, sim, nada. É, diga, ó, divulgue. Eu estou falando agora porque eu estou querendo falar, porque realmente ele sempre nos ajudou. Agora, o que está acontecendo aí é uma vergonha. Segundo, nós, mesmo com o Lula de presidente, nós tínhamos a maioria da Câmara dos Deputados e a maioria do Senado. Sim. Então, como é que nós, com a maioria, não conseguimos derrubar várias decisões importantes? Por quê? Porque nós temos vários infiltrados dentro da direita, suposta direita. O que eu tenho visto aqui no Paraná são candidatos fake de direita, que são verdadeiros atores, porque o cara, muitos deles eram um TikToker, era um youtuber, é gente que sabe falar na internet, mas que nunca foi. Nós tivemos até uma candidata a prefeita aqui que nunca foi, pelo contrário, era contra a direita. E o que, que nós vamos fazer? Nós precisamos da ajuda de vocês para tentar detectar isso. Então converse com a gente, pergunte fora do ar, nas nossas redes sociais, para o que está acontecendo, para você não votar numa pessoa que você acha que é de direita e a pessoa não é. Então, porque nós tínhamos a maioria, é isso que me deixou mais indignado. A gente tinha a maioria e não conseguimos derrubar as decisões. Então tem alguma coisa errada.
1: É.
0: E outra, que são esses outros que acabaram de se eleger vereadores nas suas cidades e que já querem sair candidato a deputado. O cara nem trabalhou como vereador. Eu fui vereador de Curitiba, é uma honra ser vereador, sim, poder representar a população. Agora, o cara acabou de se eleger, já quer ser deputado. Primeiro mostre para que veio, a que veio, e depois vai sair candidato a deputado.
1: Exatamente. Agora,
0: tomar vergonha, né? O eleitor também tem que tomar vergonha, né?
1: É verdade. Mais um recado, Rafa.
4: Boa noite, bancada do Direto ao Ponto. O El Niño está destruindo a agricultura brasileira. Mais 4 anos do governo do El Niño acabou, destruiu o Brasil, acabou com o Brasil. Temos que tirar esse louco daí no primeiro turno já.
1: É isso aí.
0: Eu também. E dá para ganhar no primeiro turno. Esse é o medo do PT. Por isso, sim, que eles estão atacando o Flávio todo dia. Estão inventando coisa. É. Hoje eu vi umas 3 invenções. Eu colocaram até a foto dizendo que o ex-sócio do Flávio mandou fotos do Flávio com prostitutas para a mulher dele. Eu vi isso nos canais do PT.

0: pena de blogueiro do PT.
1: Pois é.
0: Colocando isso. Se ele saiu com a porra da substituta, o problema é entre ele e a mulher dele. Nós não temos nada a ver com isso. Entendeu? Eu ia falar uma bobagem do atual presidente. Hoje eu posso falar? Você viu a postagem que eu fiz do boné que eu ganhei de presente hoje?
1: Não vi.
0: Tá escrito assim, o boné tá escrito assim, ó. Make Kenga... Como é que é? Make...
2: Again, né?
0: Make Kenga Janja Again. É. Esse é o boné. Esse é igual ao do Trump. Que som da sucesso! Make Kenga Janja Again. É o boné que eu recebi. Eu não tô dando valor ao que eu tô falando aqui. Mas as coisas estão assim. Então a coisa tá violenta mesmo.
1: Tá, verdade. Mais um recado, Rafa. Daí vamos pro intervalo.
3: Gente, Henrique, ao Rafa, ao Rodrigo Reis e a todos os ouvintes da Mercosul. Marcos Duval, estamos passando aí para confirmar a audiência. E para lembrar vocês que a previsão do tempo para o Brasil inteiro no domingo é a seguinte. A mínima é 13 e a máxima é 22.
0: É isso aí. Amém, Jesus. O importante é fazer a turma ir votar. Aquele teu tio abobado que fica deitado com a pança no sofá. Sabe aquele tiozão que fica lá...
4: Ah, é brincadeira.
0: Tiozão que fica tomando a cerveja com a pança de fora da camisa, que resolve ir pescar no dia da eleição. Você já pega o tio, já dá uma na careca dele pra acordar ele pra vida, porque tem que ir votar. Não adianta ficar reclamando 4 anos, chegar agora. Falta 3 dias pras eleições, o cara, não, eu vou pescar. Gosta de pescar. Então vota e vai pescar, jacaré.
2: Sabe que em 2022, aqui no Paraná, quase 2 milhões de pessoas fizeram isso. Foram pescar, foram pra roça, foram pra algum lugar, então, mas não votaram.
0: Você vê se pode, 2 milhões de pessoas. Pessoa que, desculpe, mas são pessoas incautas, são pessoas que não servem pra ser cidadão. O cara que deixa de votar numa situação que nós estamos no Brasil hoje, se você conhece alguém que está programando de pescar, você não deixe ele pescar, não deixe ele ir para a praia. Não, porque eu estou com a previsão de fazer 5 graus na praia, eu vou lá para a praia. Vota e vai para a praia. Agora, viajar na época da eleição, o cara é um irresponsável. É um pançudo irresponsável.
1: Isso aí. Vamos lá, mais um recado, Rafa.
5: Boa noite, Henrique, Rafa e Rodrigo.
1: Boa noite.
5: Bancada, vocês não acham que a máquina do governo trabalhou demais e de forma irregular também nesse final de campanha? Foi muito benefício que eu acho que não estava muito conivente com a lei, né? O daí do Santa Cândida.
1: É verdade.
0: Mas só fizeram isso daí. Olha, eu já falei 500 vezes isso aqui, que o ano passado a verba de publicidade do governo era 340 milhões, passou para 3,5 bilhões esse ano e a Petrobras ainda fez mais uma edital de licitação de 900 milhões esse ano. Por que você acha que eles usam esse dinheiro da Secom? Eles pagam todos os blogueiros, todas as televisões, pagam rádio, pagam todo mundo que quer receber um dinheirinho lá, pagam para falar bem do Lula. E mesmo com 3,5 bilhões de reais de publicidade, o Lula está perdendo na pesquisa, para você ver como eles estão mal. Então, a hora é agora. A hora é a gente de convencer o cara do Augusto Cury, o Augusto Cury que está me processando. Falar nisso, eu nem comentei com você, Henrique. Chegou agora o processo civil do candidato a presidente Augusto Cury contra a minha pessoa, porque eu postei na minha rede social e todo mundo viu essa situação.
1: Esse vai ganhar, esse aí não tem problema.
0: Eu botei uma foto dele junto com o Janones, porque o Avan, que é o partido do Augusto Cury, sempre apoiou o Lula e elegeu o Janones. Eu fiz uma postagem dos dois juntos, ele entrou com uma ação no TSE e agora chegou uma ação civil de danos morais contra a minha pessoa.
1: Você vai ganhar. Vamos lá, Rafa, vamos fazer um intervalo e aí na volta, mas antes do intervalo eu queria mandar dois abraços aqui. Um pro Alex e pra toda a equipe lá da Funilaria Repair. Estão ouvindo a gente todo dia aqui em Curitiba. E também queria mandar um abraço pro Percy, que é supervisor lá da Cine. A gente falou da Cine esses dias, de gengibirra.
0: É verdade. Em vez de ficar mandando abraço, ele que manda
1: uma gengibirra. Ele vai mandar umas gasosas pra nós aqui.
2: Manda umas gasosas. Aí sim, hein?
0: Aí lembra a minha infância na casa da minha tia.
1: É, um abraço pro Percy. E também para o Alex e todo o pessoal lá da Funilaria Repair. Aqui em Curitiba.
2: Ô, Rodrigo, estão te chamando de Rodrigo Braga Chupeta Reis aqui.
0: Catacoquinho, você é um petista. Chupeta, você vai ver. É porque eu falo a verdade, você não está acostumado, né? Quando a gente fala a verdade, tem gente que acha ruim. Eu tenho um problema sério na política, viu, Henrique e Rafa? É. Porque eu sempre fui assim. Desde que eu entrei no meu mandato, eu sempre combati, sempre falei as verdades, enfim. E tem gente que acha que eu tinha que ser mais fofo. Não, você tinha que ser mais fofo, não seja assim tão abrupto. Olha a minha cara de quem vai ser fofo aqui. Vai catar com esse chupeta que mandou a mensagem.
2: O Ronaldo aqui na live do YouTube diz o seguinte: boa noite, Henrique e Rodrigo. Parabéns pelo belo desempenho neste período pré-eleições.
1: É isso aí. Muito hoje obrigado a todos.
0: Hoje é meu último dia na sequência da rádio, né? Porque o Placa Preta volta
1: na segunda-feira,
0: mas espero que ele me convide de vez em quando para vir aqui também, né?
1: Com certeza.
0: Gosto muito de vocês. Criei muitos amigos aqui na rádio, muita gente me seguindo aqui na rádio, lá no Instagram.
1: Muito obrigado, Rodrigo. A gente agradece.
2: Muita gente entrando lá no seu canal, Rodrigo.
0: Eu preciso entrar no teu canal.
1: Vamos, intervalo.
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11: 6h54.
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1: Muito bem, pessoal, estamos de volta. O Brizola Machado está falando o seguinte aqui, ó. Sou de esquerda, mas não perco um programa de vocês. Sou motorista de ônibus e deixo o rádio ligado para os passageiros escutarem. Valeu, Brizola, obrigado.
0: Valeu, Brizola, eu te dou meu, vou dar o teu amigo que é psiquiatra, se você quiser, liga pra ele lá, vai lá conversar com ele que resolve os problemas da tua vida.
2: A Noemi Pérola aqui na live diz o seguinte: eu te acho fofis, ô Rodrigo.
0: Aí, me acha fofis? Tô brincando.
2: É, mas o Alceu não te acha fofis, não. Olha o que ele mandou perguntar aqui. É. Rafa Marques pergunta pro Rodrigo se ele vai sair, se vai sair minha lombada aqui na frente do restaurante Anabela.
0: Olha, eu sou subprefeito lá da regional Portão Fazendinha, do prefeitura do Eduardo Pimentel. Se eu for colocar lombada em todos os lugares que me coloco, ninguém anda mais na cidade. Fizeram, olha, só na via rápida do portão, fizeram 6 pedidos de lombada na via rápida. Então, nós temos que fazer uma análise. Tem gente que pede lombada em curva. Não é assim que funciona. Tem que fazer um estudo. A partir de segunda-feira eu volto das minhas férias, daí você vai lá falar comigo.
1: É o seu lado, Anabela.
0: É, vamos ver se conseguimos colocar a lombada.
1: Vamos lá, vamos ver. Bom, vamos trazer a notícia importante aqui para as eleições do estado do Paraná, porque o vice-procurador-geral eleitoral, o senhor Alexandre Espinosa Bravo Barbosa, opinou pelo desprovimento do recurso da coligação Paraná para Todos e pela manutenção do registro de Deltan Dallagnol como candidato ao Senado no Paraná. O parecer vai ao ministro Floriano de Azevedo Marques, relator do caso no Tribunal Superior Eleitoral, que decide se o ex-procurador da República fica ou não na disputa. O parecer não vincula a corte. A Procuradoria-Geral Eleitoral trata de um ponto central. Se a exoneração de Dallagnol do Ministério Público Federal em 3 de novembro de 2021 ainda o torna inelegível pela alínea que da Lei Complementar número 64 de 1990. Foi essa linha que levou o TSE a barrar sua candidatura a deputado federal em 22 por fraude à lei com base na existência de 15 procedimentos em tramitação no Conselho Nacional do Ministério Público. Ou seja, por enquanto, Deltan está no jogo.
0: Está no jogo, mas assim, essa questão do Deltan, eu tenho visto em vários blogs de direita aqui no Paraná inteiro, tem fortalecido muito o Alexandre Cury para senador aqui no estado do Paraná. Repito, o Alexandre Cury ele é um deputado municipalista, então ele tem muitos prefeitos trabalhando para ele em cidades pequenas que muitas vezes não atinge a publicidade do Paraná, não atinge porque tem aquelas parabólicas. Então, o que eu tenho visto é que o Alexandre Cury cresceu muito e o outro que cresceu muito foi o Felipe Barros, que é o candidato do Jair Bolsonaro e do Flávio Bolsonaro. Então nós podemos ter surpresa nessa eleição, né? Porque o Deltan começou como com tudo e de repente com essas notícias de que poderia ser anulado os votos dele, né? A pessoa fica com medo de votar nele e ter os votos anulados e tem muita gente migrando para o Felipe Barros e migrando para o Alexandre Cury. Então a gente não sabe ainda o que pode acontecer na eleição, tudo pode acontecer. Então, vamos ver no domingo qual vai ser a repercussão do povo paranaense nessas eleições.
1: Com certeza. Bom, Rodrigo, temos mais uma notícia importante que aconteceu esta tarde aqui na Assembleia Legislativa do Paraná. O deputado estadual Mauro Moraes, candidato à reeleição pelo PL, foi surpreendido por policiais federais à paisana no início da tarde desta sexta-feira no pátio da Assembleia Legislativa. Ele foi abordado pelos federais na frente de uma agência do Banco Itaú que fica dentro da Alep. A Polícia Federal recebeu uma denúncia de que seria feito um saque de alto valor, aproximadamente R$300 mil. O montante teria sido sacado por um assessor parlamentar do deputado e guardado dentro de uma mochila. A Polícia Federal, no entanto, não teria conseguido localizar o assessor com o dinheiro, já que ele conseguiu fugir antes da abordagem. Mauro Moraes prestou alguns esclarecimentos iniciais aos policiais federais, ainda no pátio da Alep, quando teria dito que o valor sacado seria lícito e declarado no imposto de renda. Neste intervalo, Mauro Moraes ainda fez uma ligação para o seu advogado. Fontes ligadas aqui ao jornal disseram que após a abordagem, Mauro Moraes, os policiais federais foram até a agência bancária e conversaram com alguns funcionários. Uma das perguntas teria sido sobre as imagens das câmeras instaladas no banco. Em seguida, os policiais deixaram a sede do Poder Legislativo a pé. O deputado Mauro Moraes foi procurado, mas não se manifestou até o momento.
0: Henrique, eu vou defender neste momento agora, hoje, eu vou defender o Mauro Moraes, como eu também defendi o Beto Richa naquela outra eleição, que ele foi preso na véspera da eleição. O Beto Richa foi preso na véspera da eleição sem prestar depoimento. É. Na véspera da eleição. Então, o que acontecer hoje, amanhã e no domingo, pela manhã, ou durante a votação, nós temos que tomar muito cuidado com isso, porque pode ter sido uma armação. O dinheiro não foi pego, ninguém viu o dinheiro. Chegam os policiais estavam lá para pegar o dinheiro para eles ou estavam lá numa operação autorizada da Polícia Federal? Sim. Foi autorizado isso, os policiais lá dentro? Porque o cara...

0: foi atrás de uma mochila cheia de dinheiro. Parece que alguém ligou e disse: ó, o cara tá saindo com uma mochila de dinheiro. Então, neste momento, eu vou defender o Mauro Moraes. Repito que eu conheço o Mauro, conheço o Beto, enfim, conheço toda a turma lá. Eu tenho que defender ele nesse momento, porque pode prejudicar a imagem dele faltando 2 dias das eleições, sem que tenha acontecido alguma coisa de irregular. A Polícia Federal, pelo menos, podia dizer se a operação foi autorizada. Ou houve uma denúncia antecipada com essa operação lá, ou se foi uma armação de 2 policiais federais para tentar prejudicar a imagem de um deputado. Neste momento, nós aqui do Jornal da Mercosul, do Direto ao Ponto, nós não sabemos.
1: Pois é.
0: Então vamos tomar cuidado. Porque muita coisa vai acontecer com o Flávio até domingo, Flávio Bolsonaro. Vocês vão ver o que esses bandidos vão fazer até lá.
1: Com certeza. Bom, Rafa, vamos lá, vamos para mais ouvintes.
2: Fala aí, Vargas.
3: Boa noite, Mercosul, boa noite aos ouvintes. É, o sistema tá tentando tecer a sua telha e ninguém tá vendo. A grande maioria não tá vendo. Quando o Lula foge do debate e uma juíza fala que tem que tirar o púlpito dele, mudar as regras, que sempre funcionou dessa maneira, tira o púlpito dele e os candidatos não podem fazer a pergunta que seria para ele. Já favorece ele um monte. Aí Gilmar Mendes, capacho do Lula, ou o Lula é capacho de Gilmar Mendes, não sei quem é quem ali. Mas é tudo farinha do mesmo saco. Determina que Renan Santos tem que participar. Renan Santos. Né? Eu até ouvi algumas propostas dele no começo. Depois o meu irmão tá meio convencido nele e vai votar nele porque ele é a solução. Aí você começa a ver, pô, Gilmar Mendes. Forçando o Renan Santos aí, onde só tá o Flávio Bolsonaro. Você começa a ligar os pontos.
0: Exatamente.
3: Você começa a ver quem que é a farinha do mesmo saco. Daí você dá uma pesquisadinha no cara. Eu já vinha pesquisando. Deus queira que esse Renan Santos nunca chegue nem perto da cadeira da Previdência. Que ele nunca chegue nem perto da cadeira da Previdência. Porque isso é um malandro de primeira instância, viu? É outro que só vai ser falácio. É outro boca doce que nem o Lula quando novo. É igualzinho. É o Lula versão 2.0.
0: Então, isso que eu sempre falei aqui. Veja, eu sou amigo do Caiado, gosto muito. O Caiado é da direita raiz de muito tempo, mas a candidatura do Caiado foi toda construída dentro do gabinete do Lula lá em Brasília, junto com o Kassab, que é o presidente do partido e que tem 3 ministérios no governo do Lula.
1: Pois é.
0: Então a candidatura do Caiado também foi, por que que não, que a essa do Augusto Cury também, o Avante é ligado ao PT dentro do governo e de repente lança o Augusto Cury e esse Renan, você pode ver que ele, o Renan se diz de direita, mas bate mais no Flávio do que no Lula. Então, muita coisa estranha acontecendo aí, com muito dinheiro rolando no mercado.
1: É verdade. Mais um recado, Rafa.
4: Boa noite, pessoal da Mercosul. Aqui é o Luciano do Bairro Alto. Eu tenho uma curiosidade de saber, mas por que que o apelido do homem é placa preta? Porque o homem é muito velho e tá muito conservado e tá tudo original ainda.
1: Isso aí.
4: Coração, cabelo... Não fez nenhum tipo de plástica,
1: nada.
4: É por causa disso mesmo?
1: É isso aí.
4: Um abraço pra vocês aí.
1: É isso mesmo.
0: O que eu sei é isso, só o câmbio parece que não tá funcionando mais. O resto tá... Yeah. O resto tá tudo...
5: Show da sucesso!
0: E não esqueça, viu? Você não esqueça de assistir o 20 vezes o 007, 20 vezes o 007, porque no filme do 007 tem placa preta.
1: É isso aí. É um Aston Martin, inclusive.
0: Aston Martin,
1: placa preta.
0: Assista 20 vezes o 007 pra ver o placa preta.
1: É isso aí. Vamos lá.
2: Bora lá. Participação do nosso ouvinte e amigo Fábio Scraba.
6: Boa noite, Henrique Júnior.
1: Boa noite.
6: Boa noite, Rafa Marques, CWB. Boa noite, Rodrigo Braga Reis no Instagram. Boa noite, ouvintes.
1: Boa noite.
6: Vocês viram que depois de Estados Unidos, Canadá, Reino Unido e Austrália, Israel e Argentina estão fechando suas embaixadas no Brasil? A coisa está esquentando. Vamos lá, domingo está chegando. Vou estar conscientemente, pessoal. Um abraço. Fábio Scraba na escuta.
1: Valeu, Fabião.
0: Viu?
1: Obrigado.
0: Mas eu só acho que esse negócio de fechamento de embaixada, ele atinge mais o público que já é eleitor do Bolsonaro. Eu tenho medo que essas coisas se transformem ao contrário, dá munição pro outro lado contra nós, entendeu?
1: Uhum.
0: Eu não sou a favor desse tipo de coisa. É a mesma coisa que nós temos que tomar cuidado. Você lembra daquela... A turma elogiava a tal da Carla Zambelli. Aquela debilóide daquela deputada...
1: É, saiu com a arma na mão. Saiu com
0: uma arma atrás de um cara na véspera da eleição. O Jair pode ter perdido a eleição por causa daquela debilóide. O que eu queria mais é que ficasse presa lá na Itália. Debilóide saiu com uma arma correndo atrás de um cara no meio da rua em São Paulo. Como é que nós, da direita inteligente, vamos aceitar uma jararaca dessa com uma pistola correndo na rua? Isso não tem cabimento. Nós temos que tomar cuidado com o nosso pessoal. Então esse tipo de informação, para mim, é muito perigosa, porque isso pode reverter ao contrário. Então eu não gosto desse tipo de coisa e me ajudem a criticar esse tipo de coisa como deputados debilóides. Esses que ficam gritando e batendo boca dentro da Assembleia, que vão eleger o deputado cabeludo do PT, deputado federal, e eles querem se eleger em cima dessa imagem de briga dentro da Assembleia Legislativa, que só é bom para eles. Se imagine eu, que fiz parte da CCJ, Comissão de Constituição e Justiça, Comissão de Saúde, fiz parte de várias comissões, tenho que concorrer com um debilóide que fica gritando dentro da Câmara Municipal ou gritando dentro da Assembleia Legislativa. Isso não é direito inteligente, isso é direita burra. Você tira um bom advogado, um bom delegado das suas funções e transforma ele num deputado medíocre aqui no estado do Paraná e no Brasil inteiro, não é só aqui não. Toma cuidado, gente. Vamos tomar cuidado que até domingo pode vir um debilóide desses deputados aí fazer alguma besteira na véspera da eleição.
1: Pessoal, é pena que eu não posso falar, mas estão dizendo o número errado aqui do Placa Preta no YouTube, viu? O JDS. É só 20, viu? Não é 22, é 20.
0: É, o Placa Preta é 20, é 20. 20, 20. Assista 20, 20 vezes 20. O 007.
1: Isso aí, viu? JDS 3450. É 20, viu, meu querido? Não é 22. 20, pelo amor de Deus, não faça bobagem. Vamos lá, mais recado.
5: Boa noite, amigos do Direto ao Ponto. Boa noite, Henrique, Rafa. Bom, aquele pitaquinho, né, para fechar a sexta-feira, né? Praticamente aí as vésperas das eleições majoritárias. Lembramos todos, né, aqueles artistas globais, aqueles babacas que falavam, fique em casa, a economia a gente vê depois. Bom, o depois está aí, a desgraça que está a economia do país. E agora, nós da direita vamos falar assim, petistas, fiquem em casa, não saiam para votar, porque vocês vão ser pegos de surpresa pela Covid-22. Fique em casa, petista. Se for para fazer a desgraça que vocês querem fazer, fiquem em casa.
0: É isso aí, fica em casa. Eu não falo que é para ficar em casa. Agora, artista é assim, o cara ganha milhões de reais, esses artistas famosos, aí vem esses artistecos sem vergonha, que não tem dinheiro para nada, que ficam pedindo dinheiro e são petistas porque ele acha bonito o milionário ser petista. A concentração de dinheiro para artistas famosos no governo do PT é 100 vezes maior do que a do governo Bolsonaro, que limitou a Lei Rouanet em 2 milhões de reais, que possibilitou artistas do Brasil inteiro receber também um pouco de dinheiro para as suas artes.
1: É isso aí. Ô, Rafa, a Cris mandou um recado aí, põe o recado dela no ar, por favor, senão ela falou que vai brigar comigo. Tá aí no...
7: Muito boa noite, Henrique, boa noite. Rafa, Rodrigo Braga Reis no Instagram. Passando para desejar uma boa sorte para o nosso querido Placa Preta, o Gerbu, que estamos em oração por você. Vai dar certo. Também quero contar para vocês que eu também entrei no canal do Rodrigo Braga Reis no Instagram.
0: Ai, meu Deus.
7: Pode olhar lá.
0: Juro que eu não ADV lembro. ADV
7: _ Cris Cruz. Já estou seguindo Rodrigo Braga Reis no Instagram. E eu acabei ficando com insônia de tanta coisa que vi lá. E aí, assisti 20 vezes o meu filme predileto, que é o 007. 20 vezes 007.
0: Boa.
7: Abraço, pessoal. Boa sorte, Ogier.
0: Olha, se ela entrou no meu canal...
1: Ela entrou no teu canal.
0: Eu não vi, ele já tá dormindo.
2: Aqui, o nosso ouvinte
0: é
2: também...
0: É que nem você, o Henrique sempre vem aí. É. Ele, o Henrique adora dar um furo aqui no jornal.
1: Não, senhor.
0: Aí a turma entra no canal dele e ele vem dar o furo no dia seguinte aqui no jornal. Olha lá,
1: o Ricardo Pereira também disse que entrou no canal do Rodrigo Braga Reis no Instagram.
2: Só entrando com força lá, hein?
1: É, isso.
2: Ó, agora vocês vão ficar chateados com o nosso ouvinte, que me disse ontem, pediu pra corrigir aqui, que ele não é petista, mas ele tá aborrecido de novo, hein? Vamos ouvir.
8: Como vocês passam a mão pra vagabundo, cara? Eu nunca vi. Ó, cara, eu teria vergonha de dormir em casa, de chegar em casa e olhar no rosto dos meus filhos pra fazer o que vocês fazem aí, cara. Passando o pano pra ladrão, cara. O Gilmar Mendes fez o mesmo que o Cássio Nunes fez pro Zema. E vocês não falaram nada, não é nada fora da lei.
2: É, o Claudemir, daí ele falou algumas bobagens aqui que não pode ir ao ar, beleza?
0: Ah, mas só traduz a bobagem, o que que ele falou.
2: Não, é palavrão daí, não pode.
1: Não, não pode.
2: Ah, pode. Mas falou que você é louquinho que toma detergente.
1: Mas pro cara falar isso, ele só pode ser petista. Se ele não é petista, ele é maluco.
2: Mas ele disse que não é petista.
1: Então é maluco.
0: É maluco.
1: É maluco.
0: Mas todo petista é maluco, então é tudo a mesma coisa.
1: É, redundância.
0: Redundância.
1: Ó, pessoal, vou trazer a colinha aqui, ó. Não aproxima a câmera, não aproxima, ó. Não dá pra ver de quem é o candidato, vocês sabem.
0: Primeiro é deputado federal.
1: Primeiro é deputado federal, 4 números.
2: Confirma.
1: Confirma. Depois é deputado estadual, confirma.
0: Quantos números?
1: 5 números.
0: É um número a mais.
1: É. Aí são 2 senadores. Senador 1, são 3 números. Senador 2, que são 3 números. Aí o 5º voto é o do governador. E o último voto é o de presidente da República.
0: O presidente é 22, que é o Flávio. E lembre que o placa preta é 20, o início do número dele.
1: É 20.
0: Não vai fazer besteira.
1: 20 vezes o filme
2: 00. Se eu manifestar o meu voto, não é crime eleitoral, né?
0: É crime eleitoral. Na rádio é.
2: Na é? Ah, então tá bom. Então só vou assistir o filme. Só
1: assisto o filme 20 vezes. Quantas vezes
2: você vai assistir? Eu vou assistir 20 vezes.
0: Qual filme?
1: O James Bond.
2: Aquele do 007.
1: Isso. É isso aí.
2: Lembrando que a votação serve como prova de vida também, né, nessa eleição.
1: Os aposentados, exatamente. Então vamos lá, deputado federal, deputado estadual, senador 1, senador 2, governador e presidente da República. Essa é a sequência de votos que vocês têm que fazer no próximo fim de semana, no próximo domingo.
2: E quem não encontrar o título físico pode levar também o
1: e-título. Baixa o e-título aí no celular. Baixa o aplicativo do e-título, que você não precisa nem levar o título de eleitor.
0: Quero aproveitar para mandar um beijo para minha mãe, Julieta Reis, também.
1: Beijo tá pra Julieta.
0: Aí, viajando o estado. Então, um beijo, mãe. Dona Julieta, tamo junto. E tamo junto também. Um abraço para os outros amigos que também são candidatos. Tenho vários amigos candidatos. E mais, eu vou assistir o 007, que eu gostei.
1: Mais umas 20 vezes.
0: É.
1: É isso aí.
0: Como é que é o negócio do carro do Aston Martin? É só o câmbio que não funciona.
1: Vamos para mais recado aí, rapaz.
2: Bora lá.
9: Boa noite, Henrique. Boa noite, Rafa. Boa noite, Rodrigo Reis. Se veja só, desculpe as palavras chulas aí, é Gerson aqui da Padre Agostinho. Desculpe as palavras chulas, mas hoje nós temos em cima da mesa 2 copos, um com leite e outro com bosta. Não é possível que você não vai pegar o copo de leite porque você tem intolerância à lactose. Nesta hora, infelizmente, não tem o que fazer. Tem que pegar o copo de leite. Um abraço para vocês.
1: É isso aí, pessoal.
0: É isso aí. O Flávio é um...
1: É o copo de leite.
0: Não tem que gostar dele. Nós temos que gostar do Brasil. É, gente, obrigado. Meu último dia aqui. Agora só
1: não
0: vem...
1: Não será o último dia.
0: Não, mas veio com convites agora. E parabéns. Obrigado a todos os amigos que
1: você.
0: Criei aqui na rádio. Rodrigo Braga Reis no Instagram.
2: Continua. Vamos entrando conversar. Lá.
0: Vai estar no canal.
1: Pessoal, tá entrando no canal do Rodrigo.
2: Tem uma mensagem do Thiago, que também entrou no canal do Rodrigo, que é muito comprida aqui, eu vou passar diretamente para ele. Tá bom, Thiagão? Obrigado.
1: Valeu, Thiago. Obrigado. Valeu, pessoal. Boa votação. Votem conscientes. E não esqueça, hein? Antes de votar, assista 20 vezes o filme 007. Tchau, até!

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4: 7h23.
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0: dono de casa, eu peço licença para entrar na sua morada, na sua querência, no seu rancho, na sua casa, como queira. Mas é uma alegria muito grande todos os sábados a gente estar aqui falando com a nossa população, tendo uma receptividade muito grande, muitas pessoas comentando, mandando mensagem. Ontem eu recebi uma mensagem do Luiz, olha, você nem sabe, mas todo sábado eu assisto o teu programa. Que maravilha. Muito bom, Luiz, muitíssimo obrigado. Continuo vendo a gente aqui. Além de tantas outras pessoas e amigas que a gente deveria anotar, né, mano, uma hora dessa?
1: Pois é.
0: Para poder falar o nome deles, porque isso nos fortalece. É uma honra muito grande saber que essas pessoas têm interesse naquilo que nós discutimos aqui.
2: Exatamente.
0: Bom dia, mano.
2: Muito bom dia, Degar. Bom dia, nosso estimado convidado, Dr. Luiz Buscheroli, advogado também especialista em direito eleitoral. Bom dia para a nossa valorosa equipe que nos dá suporte. Bom dia, Toco. Bom dia, Nath. Bom dia, Shaquille.

0: Estamos aí, esperamos que os assuntos sejam esclarecedores para quem está nos ouvindo.
1: Pois bem, hoje o nosso programa tem interesse em orientar as pessoas que amanhã vão tomar uma grande decisão, que é o futuro do nosso país. É o futuro ou não, depende de quem se coloca lá, né? Mas a gente sempre espera que seja o futuro, sempre essa é a esperança. Uma eleição existe para que as pessoas possam avaliar pessoas para votar, para dirigir o nosso país. Então hoje o nosso programa tem um interesse mais em orientar. Como votar, onde é que vai votar, como se socorrer em alguns momentos, para quem ligar quando tem uma compra de voto aqui, quando tem uma aglomeração lá. Então, esse é o nosso interesse. E logicamente que para falar não só desse, mas principalmente do direito eleitoral, né? Das leis eleitorais, nós hoje convidamos, ele está aqui presente, Marcos Boschiroli, um especialista em assuntos sobre eleição, em assuntos eleitorais. Então seja muito bem-vindo, meu amigo, nós vamos fazer um programa leve, bater papo, conversar, provavelmente vem alguma pergunta, vamos tentar responder. Bom dia, Boschiroli.
2: Bom dia, Edgar. Primeiro, obrigado pelo convite. Bom dia aos ouvintes, bom dia, Mano, bom dia a todo o pessoal da produção aqui. Estou à disposição e vamos sim, Edgar, estou imbuído também desse espírito de tentar orientar a população da melhor maneira possível, transmitindo aí quais são os direitos que eles têm nesse período final aí de campanha e quais os caminhos que eles têm também para fazer eventuais denúncias se houverem, se presenciarem alguma irregularidade eleitoral.
1: Tem candidato que ele tumultua.
2: Tem.
1: Tem candidato que mantém uma casinha, uma quadra, duas, longe da urna, e lá ele tem um verdadeiro banco lá dentro. Quando um cidadão vê que antes da pessoa votar, todo mundo que vai votar daquele time passa nessa casinha, entra e sai e vai votar, significa que ali tem uma compra de voto. Aí você tem Polícia Federal, Polícia Civil, Polícia Estadual. Depois nós vamos dar os números aqui para a pessoa fazer essa denúncia. E tem muito isso. Aí tem candidato que vê, pega a moleza numa urna, os fiscais de um time mais fraquinho que os outros, e daí eles vão abafando e vão tomando conta e vão convencendo o voto na boca de urna. Isso também é crime. Mas eu quero que o Mano abra a sua primeira pergunta, porque eu acho que é uma das mais importantes aqui.
0: Não, eu quero... Daqui a pouquinho vamos falar do Deltan, né? Desse embrulho que está aí. Mas eu queria te fazer uma pergunta com... Assim, sem causar um constrangimento, porque as suas ações são na área eleitoral, quando o senhor defende uma parte, elas entram, claro, no nosso judiciário local. E nós conhecemos os nossos juízes e a lisura da equipe de juízes do interior que honram o judiciário. Quando a coisa vai para Curitiba, também tem uma regularidade ao longo da história, mas agora em Brasília está um pouco complicada. Então a pergunta é a seguinte, com um pouquinho de ironia. Quando o Edgar falou o cidadão vai conhecer o seu direito, seria exagero perguntar, em tese, o direito do brasileiro? Vamos seguir as leis, em tese? Isso é um exagero ou realmente a coisa está complicada na sua visão como um partícipe da área eleitoral?
2: Mano, é com tristeza assim, que eu reconheço que o momento é bem ruim. Porque antes eu poderia sentar aqui e dizer, olha, esse processo, desta maneira, como está, a jurisprudência é essa, então vai acontecer isso no TSE. Isso não tem a menor... O TRE também entrou nessa, porque tem decisões recentes bem estranhas, fora da jurisprudência histórica do tribunal. E não estou dizendo que estão favorecendo um ou outro. O que eu estou dizendo é que existem ministros tomando decisões monocráticas de acordo com a cor do time que ele torce, sim, lamentavelmente, A justiça eleitoral está jogando fora uma credibilidade de muitos anos e entrando no jogo eleitoral. É lamentável. E podemos depois citar alguns exemplos destes, recentes, e que, na minha visão, não ajudam em nada a democracia brasileira.
1: É um vedetismo do poder hoje, né?
2: Sim, péssimo.
1: Protagonismo. As pessoas querem ser mais importantes do que o rei da Inglaterra, né? Eles começam a inventar coisa, um dá alguma coisa, uma punição, o outro vai ali e tira, o outro tira, e daí fica aquela confusão que você não sabe para que lado correr.
2: É, vejam, assim, algumas partes hoje vão para o TSE, fazem um pedido, não conseguem, imediatamente escolhem ministros do STF, encaminham seus pedidos. Tem um caso recente de um pedido duplo, foi negado por uma ministra logo de cara, foi encaminhado por outro partido, outro pedido e deferido.
1: Passou.
2: E tinha sido indeferido no TSE, indeferido pela primeira ministra no STF e foi para outro ministro que passou. Então, que segurança traz isso? Nenhuma, zero. Fora que estão rasgando jurisprudências históricas do TSE, quase unânimes, e não se sabe mais quais decisões vão ser tomadas com base em quê, porque rasgaram as resoluções eleitorais e o Código Eleitoral.
1: É igual aquela história do avião, que um casal foi entrar, viajar para o exterior, né? E é um pouco mais rigoroso quando você vai para o exterior. E aí a mulher estava um pouco gripada, ela falou para mim me preservar, mas mais para preservar os outros, vou colocar essa mascarazinha aqui. Né? Colocou a máscara e chegou lá e não passava na balança, e não passava no raio-x, e não passava em lugar nenhum. E aí recuaram, né? Ela e o marido recuaram. E daí eu fiquei sabendo depois que ela foi lá, tomaram um cafezinho no barzinho, ela tirou a máscara e depois voltou sem máscara e passou, homem. Está mais ou menos igual.
2: Tenta de algum jeito tá que
1: mais
2: vai.
1: Mais ou menos igual, o jeitinho. Criaram um jeitinho.
2: Criaram
1: e foram.
2: Jeitinho.
1: E assim está.
0: É tradicional, né, o jeitinho brasileiro, né? Faz parte até do folclore.
2: Faz, assim, nós vamos tocar.
0: Só que agora o jeitinho virou.
2: Está escancarado, não é mais jeitinho, é fla-flu, cada um torce para um time e decide de acordo com aquele time, o que aquele time quer.
1: É valentona mesmo.
2: E nós podemos dar esse exemplo aqui, nós vamos tratar do caso Deltan, podemos dar vários exemplos contrários e favoráveis a ele que demonstram esse fla-flu.
1: Demonstra que misturou a coisa.
2: Misturou.
1: Exatamente. Tem razão, mas não tem tanto.
2: É, o fato
1: de se tratar dos dois lados.
2: O TRE decide, então, que ele tem que a candidatura, que o registro é válido. Chega no TSE, há uma liminar suspendendo a campanha.
1: Não, e daí suspende, mas deixa o cara continuar trabalhando.
2: A jurisprudência de deferimento do Deltan é única.
1: Mas, doutor, ele...
2: Essa de suspensão da campanha também é única.
1: É única, né? O que eu ia te perguntar, doutor? Se ele foi condenado, não foi agora, foi lá atrás. Por que a justiça se atrapalha com algo que já está decidido, condenado, 8 anos que não pode sair candidato?
0: Não. Ele foi condenado à perda do mandato, mas não ficou claro.
2: Não ficou.
0: Na
2: ficou
0: decisão, claro. Não, a suspensão dos direitos políticos.
2: Ficou claríssimo.
0: Ah, ficou bom,
2: ficou
0: então,
2: claríssimo.
0: Então o que eles estão discutindo o que agora?
1: 8 anos,
2: o que eles dizem agora é que os procedimentos internos do Ministério Público haviam sido arquivados e que, portanto, aquela ineligibilidade teria caído. Não é verdade. Há uma declaração de ineligibilidade por 8 anos que nunca foi revogada ou suspensa, ou ela continua válida.
0: Eu tinha fiz a intervenção aqui porque eu tinha a informação errônea, você está me mostrando agora, que ele teve o mandato cassado, aqueles 350 mil votos lá, até deram margem a que o Luiz Carlos Auli se elegesse com 11 mil votos, 12 mil votos. Mas que não tinha ficado claro no acórdão a suspensão dos direitos políticos por 8 anos. Então, Esse era o motivo da discussão. Essa era a minha ideia até agora. Agora você está dizendo que ele realmente, lá no passado, ele teve 8 anos de...

0: acumulado, saindo antecipadamente, evitando que os processos chegassem para poder registrar a candidatura, e o TSE barrou. Mas estava lá, 8 anos de ineligibilidade. O que mudou? Não mudou nada. Então, na minha opinião, a jurisprudência...
1: Não sei por que inventa um argumento novo para atrapalhar o processo.
0: Na verdade, criar uma regra nova que eu considero muito boa, que foi utilizada por ele, que agora é uma ação que você, antes de começar a eleição, discute se teu registro é válido ou não. Antes você tinha que registrar tua candidatura e aí alguém impugnava.
1: Agora você pode pedir um parecer
0: você
1: antecipado.
0: Você antecipa. Foi o que ele fez. E nós sabíamos, dizia-se, eu cheguei a duvidar, mas dizia-se de antemão, vai passar no TRE, porque o Fla-Flu já estava em campo, como de fato passou. E eu, aonde me perguntaram, disse, não, o registro vai ser indeferido, porque a jurisprudência é uníssona em indeferimento. Então, essa é a primeira regra que se quebra, ou pelo menos a primeira jurisprudência que se modifica na eleição, no caso dele, dando um parecer favorável. A segunda é o Floriano mandar suspender a campanha dele. Tá? É um erro grotesco. A lei é clara, dizendo que mesmo ter o registro indeferido, você tem direito a levar a tua campanha até o final. Então, tem uma que beneficia e tem uma que prejudica no mesmo processo. E está suspensa ainda os atos de campanha dele. Ele vai chegar no fim da campanha sem poder fazer campanha. O que, no meu ver, é injusto, porque a regra da resolução eleitoral diz que ele pode levar até o final.
2: Pois é, agora aquela pergunta que eu tinha conversado aqui antes de começar o programa com você. Vamos ter 2 senadores eleitos amanhã. Sendo o Deltan um deles, com a sua eleição sub judice.
0: Isso.
2: Caso o Deltan, no Tribunal Superior Eleitoral, em Brasília, seja impedido, seja cassado os seus votos, é pacífico que existe uma nova eleição para o Senado. Esse outro senador que será eleito amanhã participa da segunda eleição, ou já fica, a eleição é para uma vaga só?
0: Depois. A eleição suplementar vai ser para uma vaga. Me cabe apenas fazer...
1: Se sair, né? Porque não está certo que vão autorizar...
0: Se o não, não há mais nada certo no TSE, Edgar. Não sabemos como vai ser o resultado. Se fosse em outros tempos, eu diria, o registro vai ser indeferido. Eu não cravo mais isso, não sei qual é a decisão.
1: Daí não.
0: Mas vamos imaginar, então, 2 situações que podem vir a acontecer. Vamos imaginar, acho improvável, que ele seja julgado hoje, tá? Antes, então, da eleição.
2: Ontem teve um parecer da Procuradoria.
0: Teve um parecer favorável a ele, inclusive.
1: Mas a Procuradoria está...
0: Também não quer dizer nada, mas...
1: Promotor com promotor, um ajuda o outro.
0: Tem. O Fla-Flu continua. Mas vamos imaginar que o plenário do TSE julgue ele hoje e indefira o registro. Vamos trabalhar com indeferimento, que é o que, da onde surgem as dúvidas. Muito bem, os votos serão nulos amanhã. Quem destinar os votos para ele serão nulos. Vai haver a eleição suplementar, então, para um, dependendo da posição que... Aliás, vai haver a suplementar para uma vaga. Mas vamos imaginar que não julguem, não vão julgar hoje. Então, amanhã os votos serão válidos, mas sub judice. Então, ele pode ser eleito. Se ele fica em primeiro ou segundo, tem uma eleição suplementar para uma vaga. Aquele que conseguiu a votação maior vai continuar, ou em segundo lugar, vai garantir a sua vaga. A próxima eleição, todos esses podem participar, exceção dele, e ninguém assume. Vai haver uma vacância no Senado do Paraná até que se faça a nova eleição. Já houve caso de liminarmente o terceiro colocado pedir para assumir, mas isso já pacificou no TSE de que não é assim. Então vai haver uma vacância até que haja uma nova eleição e elege um senador numa suplementar.
1: Eu quero saber se esses votos do Deltan podem ser

0: transferido para outro do seu próprio partido, da mesma legenda. Que se faz muito isso, né?
1: É. Faz nas eleições que a gente chama proporcional, em alguns casos bem também específicos. Nesse caso, como as eleições é quem é mais votado, a gente chama de eleição majoritária.
0: Porque o Senado, a gente sempre pensa que é o legislativo e tal, mas é majoritária.
1: É a eleição majoritária, então não vai para ninguém. São votos que serão nulos ou serão, se no caso de caçarem depois, serão anulados.
2: É, nós estamos falando aqui baseado nas pesquisas que mostram ele com uma votação
1: em primeiro lugar,
2: bastante sólida.
1: É,
2: né?
1: Exatamente.
2: Em primeiro lugar, tal, há muito tempo. Isso. Mas também nada garante que ele será eleito amanhã.
1: Nada, se ele fica em terceiro amanhã,
2: fica
1: por
2: terceiro,
1: exemplo,
2: pacifica,
1: não tem nada.
2: Tudo.
0: Acaba tudo.
1: Acabou.
0: É, mas o potencial dele está mostrando que ele deve ficar em primeiro e segundo.
1: Isso. É, o Alexandre Pires subiu bastante, então eu, é isso, a posse seria primeiro ou segundo.
0: Mas é uma confusão generalizada que eu vou te contar uma coisa.
1: É, confusão aí, na minha opinião, que
0: aí
1: se
0: eu
1: cria.
0: Eu digo assim, eu sou um simples eleitor, e aí eu olho para essa bagunça toda e eu fico me perguntando, vale a pena votar?
1: É, veja, boa pergunta. Ontem li um texto que essa eleição é a eleição do desencanto. Na eleição de 18 e 22... haviam brigas, havia uma tensão no ar. Agora é um desânimo.
0: É, né?
1: É um desânimo. Não,
0: um velório.
1: Nem a briga no grupo da família tem mais. Ninguém discute mais. Todo mundo se entregou. Todo mundo desanimou realmente. E não é à toa, né? O que se faz, o que se tem feito, realmente é desanimador.
2: É, antes de vir agora de manhã, eu acordei mais cedo e estava dando uma circulada pelas redes sociais e pelos sites de notícias, e a manchete principal, se não me engano, da UOL, era abstenção recorde. Está esperado de em torno de 30% da eleição. É um absurdo, né? Um número tão alto assim.
1: Péssimo, e até a opinião de ontem, eu não cheguei a formar a minha opinião, mas é uma opinião interessante, porque ela diz assim: a gente achava que aquelas brigas todas eram o pior que a gente podia viver. Mas uma eleição do desencanto é pior do que a briga.
0: Verdade.
1: Né? O desânimo é pior do que a briga.
2: O radicalismo é melhor. É
1: ainda melhor. É. A gente achou que tinha chegado no fundo do poço, mas não, tinha um alçapão e a gente está descendo um pouco mais.
0: Está na hora do break?
3: Fernando.
0: Ô, Fernando, bom dia, Fernando. O nosso advogado, ex-vereador, participando da nossa bancada aqui na rádio 92.3 FM. Bom dia, Fernando.
4: Bom dia. Bom dia, Edgar. Bom dia, Mano. Bom dia, Boschirolli. Boschirolli, corre o risco, você está dizendo que é muito difícil de julgar hoje, né? Essa do Deltan. Mas julgando hoje, corre o risco do Deltan dar uma baita ajuda para a Gleice, hein, né?
1: Então, Fernando, essa é uma análise política, até o Mano fez aqui, o Mano trouxe essa visão, eu tinha uma visão diferente. Eu precisaria pensar mais, mas, na minha opinião, se houver uma eleição suplementar, a eleição para Senado no Paraná se transforma em duas eleições de um senador só. E acho que não favorece a Gleice, em princípio, mas tendo ouvido os argumentos do Mano, assim, me puseram a pensar. Eu não cravaria isso, mas é uma tese interessante.
2: É, só para esclarecer, o Fernando, que está em casa e não ouviu, está entrando online, a colocação que eu fiz para o Dr. Boschirolli foi a seguinte: os votos do Deltan são os votos mais à direita entre os quatro candidatos da direita. Deltan, Alexandre, Cristina e Felipe Barros. Desses quatro candidatos, que receberão com certeza votos da direita, os mais à direita são os do Deltan. Então, com a saída do Deltan do páreo, ou com a anulação dos seus votos, esses votos da direita serão divididos. Claro que alguma coisinha vai somar para a Gleisi, mas muito pouco, avalio eu. serão divididos entre os outros três candidatos da direita. Como existe um empate técnico entre os cinco candidatos, praticamente, a diferença é mínima, inclusive do Deltan para o segundo colocado, eu acho que a grande prejudicada na história seria a Gleisi. Ela teria, veria os seus três candidatos dividir um percentual que nunca é abaixo de 20%, 25% para o Deltan. Então, isso aí poderia afundar a candidatura dele. E essa visão é, inclusive, compartilhada pela estrutura da Gleisi. Eles estão preocupados, torcendo para que o Deltan participe da eleição e divida os votos da direita para que ela entre correndo sozinha pela esquerda e chegue junto com o primeiro ou o segundo colocado.
4: Eu acho que essa questão vai ser delimitada se vai ser julgado hoje ou não, né?
1: Improvável.
4: Improvável?
1: Improvável.
0: Parei um pouquinho. É. Julgada aonde?
1: TSE. No TSE.
0: TSE. Você acha que, mano, eles têm possibilidade de desafinarem por estar vivendo um momento que é um inferno hoje lá? Então, uma desmoralização absoluta. Você acha que eles vão afinar e daí vão liberar o Deltan?
2: Na minha opinião, a eleição do Senado é mais preocupante para os atuais integrantes do Supremo Tribunal do que a eleição presidencial, porque o Senado é o que caça ministro.
0: O que tem possibilidade
2: de impeachment. Então, eu acredito que eles vão aguardar para fazer as contas do que aconteceu no final da noite de amanhã, para ver como é que ficou, como é que ficaram as bancadas no Senado, e se houver necessidade de caçar o Deltan, que é um voto garantido pelo impeachment, eu não tenho dúvida que eles assim farão.
0: Sérgio, mano.
4: Nós estamos aí há 8 anos sem senador, então a mais ou a menos não faz diferença, né, mano?
0: Sempre faz.
4: Sempre. Já não temos senador há muito tempo pelo Paraná, né?
0: Verdade. Fala aí, Fernando.
4: Não, posso falar? Maravilha.
0: Claro, o espaço é teu. Você tá bonito na tela aí, olha lá.
4: Maravilha. Até justifico aí, a semana passada eu tava com dengue, gurizada. Que barbaridade. E essa semana a baixinha tá dormindo aqui, não quis acordar ela não. Tá tudo certo, tem uma tecnologia aí, vamos participar online. Tá e eu vejo também, assim, nessa situação do Deltan, o doutor Marcos, que é aí um nosso advogado mais experiente aí de Cascavel, quiçá do Paraná aí na área eleitoral, né, Marcos? E trouxe bem essa situação. Todas as rodas de conversas onde se debatiam de maneira mais técnica, sem paixões, né, sem fla-flu, tinha como certa aí a inelegibilidade do Deltan, e nem entrando no mérito, né? Baseado na decisão do TSE que da última eleição, que se julgada diferente agora, vai reinterpretar mesmo os fatos com uma decisão diferente, o que não faria sentido. Mas, independente disso, caso haja inelegibilidade de fato, né, o que nós pensávamos é todo o dinheiro público que foi investido e necessidade de realizar novas eleições também, né, um prejuízo para o Paraná. Então, assim, ó, eu não vejo como uma situação que tenha vitória para nenhum dos lados aí, sabe? Infelizmente, a gente precisa resgatar essa segurança jurídica, principalmente no TSE. Que infelizmente a gente não tem hoje, né? Então, tanto que no próprio TRE aqui não foi uma decisão, foi uma decisão de 4-3. Um dos que votou a favor do Deltan, inclusive, tinha ligações pessoais ali. Infelizmente, a gente está vivendo um momento não só, não dá para definir um juízo ou um juízo, né? A gente está vivendo uma insegurança a nível de tribunais superiores muito grande.
0: Toco, fala com nós aí, Toco, orienta nós, o melhor sonoplasta do Brasil, está aqui na nossa frente. Aí eu não sei se acabou lá ou se falou.
4: Acabou.
0: Ah, muito bem.
4: Vou começar a falar um câmbio.
0: Tá bom. Aí quiser entrar de novo, você volta ou nós te chamamos, tá bom?
4: Maravilha.
0: Feito então. Veja bem, o Sérgio Moro, ele também estava sendo jogado nesse mesmo pacote do Deltan, lá em Brasília. E aí houve uma acomodação, parece que o Moro votou no Dino, e aí eles fizeram um pacotaço lá daqueles de Natal, e deu tudo certo para os dois. Para os dois, não. Para o Moro e não para o Deltan.
1: É, teve, no meu caso ainda, no meu caso, na minha opinião, aquela cassação do Moro era, e no caso dele, era mais clara do que a do Deltan.
0: Era, tá? Mais provável.
1: E o TSE, tudo indica, na época fez um jogo político.
0: O interesse político do TSE.
1: Do TSE, de tudo, de Brasília, digamos. Sim. Assim, né? Ajustes que se faz, isso a vida inteira a gente viu. Isso acontece há muitos anos. Do modo como está hoje, não, mas isso sempre de algum jeito ou de outro foi feito. Então, a candidatura dele lá atrás passou. Na minha opinião, havia mais razões para caçar ele do que o Deltan naquele momento. Mas é isso que temos, é com isso que a gente vai trabalhando.
2: Doutor?
1: Agora, de rasgar jurisprudências históricas assim, fazia tempo que eu não via.
2: Vários processos na... há 4 anos atrás estão tramitando no Supremo Tribunal Federal contra o Moro. E o senhor tem conhecimento se todos eles estão finalizados ou se estão engavetados esperando? Porque o Moro teve uma surpresa não muito agradável, porque ele, na verdade, ele foi um senador no cabresto. Ele não pôde fazer a manifestação que ele certamente faria se ele fosse um senador livre num país livre. Mas com essa ameaça permanente, e o exemplo foi dado a ele, foi jogado a ele, olha, o Deltan já foi, você se comporte, porque senão você... Porque a atuação dele foi muito fraca, no sentido do que se esperava dele, de combater, de fato, a corrupção, como ele combateu na Lava Jato. Então ele ficou parado. Você sabe se ele ainda tem uma guilhotina em cima dele lá, esperando, ou se a parte jurídica dele está perfeita?
1: Não sei dizer dos processos dele, não sei em que pé que estão. Não sei se foi isso que causou essa atuação realmente fraca. Então, não sei te dizer, mano, não tenho essa informação. É sempre importante saber, porque sim, isso existe e a gente sabe que existe, né? Deixam processos que não se julgam.
2: Sim.
1: E esse processo pressiona quem não. Sim. Está sendo julgado.
2: O exemplo está aí do Deltan. Até agora não, eles poderiam perfeitamente ter feito uma reunião online e decidir no TSE, pode ser candidato ou não pode. Eles estão permanecendo para ver como é que fica a matemática amanhã à noite.
0: Muito bem, olha a hora e já vamos chamar um break. Mas agora exatamente 7:59:21. Tempo estável, 18 graus, clima bom, mas com certo risco de temporais aqui na região oeste do Paraná. Vamos ao primeiro break do nosso programa.
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12: Muito bem, voltamos, estamos no ar e continua 18 graus ainda em Cascavel, conforme a informação da Shakira. Então, a nossa informação foi correta anteriormente. Ou ela não viu. Brincando, Shakira. Doutor, sai sempre, todo ano, toda eleição, sai algum tipo de novidade. Mas tem uma novidade aí que a população vai gostar de saber.
0: Sim, tem. Quem decide agora se haverá lei seca nos estados é uma decisão do próprio TRE. E no Paraná nós não teremos lei seca. Então está liberada, quem quiser tomar sua cervejinha e hoje e amanhã está tudo tranquilo.
12: Uma cachaçinha.
0: Pode, sem problema.
13: É isso, mano. E é apropriado, porque hoje é o último. Acho que até amanhã à tarde é o último dia para você brigar com algum parente, né?
0: Isso, ainda tem tempo, né, mano? Ainda tem tempo. Vamos ver se aquece essa eleição.
14: Doutor, pode tomar
0: 51
14: então?
0: Pode.
12: Olha só, fazendo propaganda dessa cachaça aí, 51. É bom para fazer caipira, né? Viu? Já entraram aí em contato com o Fernando? Eu queria a informação.
15: Eu tô aqui.
12: Oi, Fernando. Eu tô sabendo que você conseguiu uma informação aí de multa do Deltan. Como é que é isso? E quanto é a multa? E por quê?
15: É, nessa declaração de registro de candidatura, de elegibilidade do Deltan, ele juntou, de maneira argilosa aí, documentos, se não me engano, foi do ministro Cristiano Zanin, né? É, que eram documentos sigilosos de alguma outra operação, não sei se era Lava Jato, e que tinham ali dados, acho que bancários, sigilo fiscal do próprio Zanin, né? E aí o Deltan foi condenado numa multa ali por litigância de má-fé em R$100 mil. Justo, né?
12: E não tem como não pagar, né, doutor?
15: É, isso foi multa agora, de... junto com essa ação inteira, isso, ele também recorreu, né? Isso vai ser julgado lá no TSE também agora, né?
12: E então vocês?
15: Tá em recurso. Oi? Tá em recurso, né? É, mas a princípio foi a mesma decisão que determinou que ele é elegível, determinou também essa aplicação da multa por litigância de má fé. E aí também a gente, ó, não é todo mundo que dá para você vê que quando é contra um ministro do Supremo, aí a multa aumenta, né? R$100 mil aí.
13: É, depende também se o Deltan for eleito amanhã, o que não vai faltar são companheiros, amigos.
12: Correndo atrás.
13: Essa vaquinha do Deltan vai ser igual aquela anterior lá, que ele arrecadou muito mais do que precisava, né, para pagar lá outras multas.
12: Assim,
13: então, é um motivo a mais para ele camelar votos hoje aí e até amanhã o fechamento.
12: Viu, e eu, claro que vocês sabem, mas
15: o eleitor não sabe. O Deltan tem dinheiro sobrando.
12: Viu, Fernando, todas as multas com referência à questão eleitoral vão para a justiça eleitoral. Não vai para ninguém.
0: É para o fundo eleitoral.
12: Fundo eleitoral. E olha, é difícil de um recurso passar lá. Não passa recurso.
0: Não.
12: Eu ganhei, lembra, Boschiroli? Vocês ganharam para mim uma ação de R$1 milhão da Google. Porque isso. Ela tinha um material errôneo que não era verdadeiro. E nós pedimos em vários setores da justiça, né, várias instâncias, para que eles tirassem do ar. Não tiraram. E foi lá para Brasília e eles multaram eles com R$1 milhão. Falei, tô rico. Meu Deus do céu. Vou encher meu bolso de grana. Só que foi todo esse dinheiro para
0: fundo
12: o...
0: Fundo eleitoral.
12: Você sabia disso, mano?
13: Não sabia, não. Senão eu teria ficado mais amigo teu. Naquela...
12: Muito... Eu achei graça mesmo, viu? Não é risada forçada, não. Mas está indo bem o nosso programa, porque é um programa mais leve, de esclarecimento. As pessoas querem saber como é que fazem. Tem gente que quer saber se ele pode levar a colinha. Tem gente que tem vergonha de levar a colinha. Não precisa ter vergonha.
0: Não.
12: Ele pode levar a colinha e entrar e dizer, estou com a minha colinha aqui. Estou autorizado por lei. Vai lá, faz uma cópia. Porque é 6 votos, né, mano?
13: É muito voto. É, e já que é para elogiar o programa, eu diria, sem criticar os programas similares, que é um programa quase completo, porque nós temos aqui dois excelentes advogados, brilhantes, e sem qualquer ironia, porque é verdade, e nós temos dois campeões de processo, então nós temos que os dois lados da mesa.
12: É isso aí, tá vendo, Fernando? Quem manda você se meter a ser candidato a vereador, tá vendo?
0: E temos dois ex-políticos, o que transforma o debate num debate absolutamente
13: não,
0: completo.
13: Nós temos aqui...
15: Nós vamos lançar o Mano na próxima.
13: E temos os réus.
15: Nós vamos lançar o Mano para vereador na próxima aí.
12: Não, para vereador é muito pouco. Vamos lançar ele no lugar do Delta. Pessoal, mas agora acho que nós vamos entrar em contato, porque tem uma estrutura por trás disso. Quantas mil pessoas em Cascavel estão aptas, treinadas e compromissadas para trabalhar nas urnas amanhã? E tem tantas urnas, enfim, são muitos colégios eleitorais. E aí eu quero fazer um contato aqui com o diretor do cartório do fórum, o Dr. Tiago Ramos de Souza. Ele é chefe do cartório. E eu quero perguntar para ele, com todas as mudanças, se a organização está tudo ok, se já arrumou muitos universitários para trabalhar no dia, ou pode ser pessoas com menos esclarecimento, e eu via isso muito em outras épocas. Então... bom dia, doutor. Queria que você dissesse alguma coisa para nós nesse sentido. Está tudo preparado?
16: Olá, bom dia, Edgar. Bom dia, Fernando. Bom dia, Mano. Bom dia, ouvintes da Estúdio FM. Prazer estar com vocês. Sobre a nossa estrutura para as eleições desse ano, o Fórum Eleitoral de Cascavel, ele tá preparado, né? Estamos totalmente preparados. O município tem cerca de 239 mil eleitores aptos para votar. São divididos em 91 locais de votação, 707 sessões eleitorais e engloba as zonas eleitorais, a zona 68 e a zona 143. Muita gente mobilizada nesse trabalho, nesse desafio de realizar as eleições, mais de 2 mil mesários treinados, mais de 700 urnas eletrônicas envolvidas, então assim, urnas de contingência. Então existe um forte esquema de segurança também com as instituições de segurança, órgãos de apoio, para garantir que as eleições ocorram de forma tranquila e o direito ao voto do eleitor seja garantido.
12: Houve alguma mudança? Como é que é? Está tudo certo para que a gente transcorra com uma eleição tranquila, sem falta de estrutura? Está tudo certo?
16: Pois bem, sim, existem algumas novidades para esse ano em relação a alguns locais de votação, especialmente em decorrência das reformas que as escolas do município passam, né? Então, o primeiro caso aqui a enfatizar é no Jardim Interlagos. O local de votação lá é a Escola Municipal Francisco Vaz de Lima. Essa escola, nas eleições de 2024, ela não funcionou como local de votação por questão de reforma. E esse ano, concluída a reforma, ela volta a ser um local de votação, que é o local oficial ali para nós, né, na Justiça Eleitoral. Então, o Colégio Estadual Jardim Interlagos, que abrigou as sessões na última eleição, de forma provisória, devolve essas urnas, digamos assim, para a Escola Municipal Francisco Vaz de Lima, isso no bairro Interlagos, tá bom? Temos uma situação semelhante também no bairro Brasília 1, mas é o seguinte, a Escola Municipal Dulce Perpétua Piorezan Tavares, ela vai funcionar de forma provisória no Colégio Estadual Itagiba Fortunato, também por questões, né, de adaptações e reformas. Então, o Colégio Estadual Itagiba Fortunato vai receber as suas sessões e também as sessões que existem na Escola Municipal Dulce Perpétua Piorezan Tavares, isso no bairro Brasília. E por último, mas não menos importante, nós temos no bairro Santa Felicidade, a Escola Municipal Arthur Carlos Sartori cederá algumas urnas para o colégio que está ali do lado vizinho, que é o Colégio Estadual Santa Felicidade. Então, no bairro Santa Felicidade, tanto a Escola Municipal Arthur Sartori como o Colégio Estadual Santa Felicidade vão receber sessões para essa eleição. Todas essas informações estarão sendo acompanhadas com os mesários, faixas foram colocadas na entrada desses locais de votação, estão sendo repassadas também nas escolas para que o eleitor tenha toda a facilidade e conhecimento dessas alterações.
12: Muito bem, vocês viram que ele falou em 8 mudanças de votação? Isso é fundamental saber, ele deu o nome desse colégio aqui, Santa Felicidade.
13: Vamos repetir no final.
12: Depois, né, nós repetimos, né? Então são 8 colégios que vai ter mudança, por isso essa informação é fundamental. E aí, doutor, qual é a orientação para o nosso eleitor com referência a documento? Tem algum problema?
16: Algumas orientações são importantes, então, para o eleitor no dia da votação, né, em relação à documentação. Então, assim, a votação acontece das 8 às 17 horas, né? Esse período é onde, em todo o Brasil, as eleições estarão ocorrendo. E para votar, o eleitor basta levar um documento oficial de identificação com foto, né? Então, RG, CNH, passaporte. Existe também a possibilidade do eleitor apresentar como documento oficial de identificação o e-título, desde que esteja com foto, né? Com a biometria realizada ou a CNH digital. O título de eleitor propriamente dito, ele não é válido, ele não é aceito como documento de identificação. Então, é importante o eleitor estar de posse com um documento de identificação com foto e também com o título de eleitor para localizar a sua seção eleitoral. E nós estamos incentivando, pedindo para que a população esteja levando a tradicional colinha, né? A colinha em papel com a anotação dos números dos seus candidatos na ordem de votação, porque o celular ou qualquer tipo de equipamento eletrônico vai ser proibido na cabine de votação. Então, nós estaremos fazendo a utilização dessa ferramenta, da colinha. Estamos incentivando, estimulando a toda a população levar a colinha anotada num papel.
12: Muito bem, doutor. Agora, para finalizar a nossa conversa aí, como é que o eleitor, para onde ele vai? Como é que ele vai buscar esta informação dessas mudanças? Assim, tem algum lugar específico ou isso será amplamente divulgado?
16: Em relação a alguma situação específica que exige atenção dos eleitores, veja, eu acho que é esperado uma eleição com filas, né? São 6 votos, é uma votação que deve durar um pouco mais o tempo para cada eleitor votar. Então, nós pedimos especial atenção da população para que compareça ao local de votação com a devida antecedência. Filas, infelizmente, serão aguardadas. Existem as condições climáticas, né, que nós estamos também tendo uma especial atenção. O eleitor se atentar a verificar corretamente, através do e-título, dos canais de comunicação, do site da Justiça Eleitoral, o seu local de votação, a sua urna, para que ocorra tudo dentro da normalidade.
12: Pouco. Olha, pessoal, uma fala está boa, mas eu acho que me cabe dizer, assim, para que hora está previsto esse resultado? Assim, vai demorar 2 horas? Vai até às 10, como era em Cascavel, demorava 3 dias, na época do papelzinho, né? Então, tem alguma informação nesse sentido aí?
16: Após as 17 horas, quando a votação estiver encerrada, o eleitor que estiver no local de votação até as 17 horas, ele tem o direito a voto. Então, nós pedimos para que os eleitores atentem em relação a isso, para que ele consiga votar normalmente. Então, com o encerramento da votação às 17 horas, as urnas, as sessões são encerradas, e as mídias de resultado existentes dentro das urnas, elas são retiradas e feita a transmissão desses dados via rede segura da Justiça Eleitoral. Alguns locais serão pontos de transmissão em algumas escolas e algumas mídias serão trazidas até o cartório eleitoral. É uma logística bastante complexa, mas tudo feito com muita organização para que os resultados da votação do município de Cascavel seja feito no menor tempo possível, de forma segura e organizada, tá? Muito provavelmente no início da noite, os resultados já podem ser acompanhados pelos aplicativos do TSE, o resultado, pelo site da Justiça Eleitoral. Certamente a população já vai ter acesso a toda a informação em relação ao resultado da eleição.
12: Muito bem, vocês viram que uma explicação de grande interesse para a população, né? Fala de tantas coisas, de tantas mudanças e vai orientando. Eu queria que o Mano reforçasse o que ele já falou, mas é importante que as pessoas fixem isso na cabeça, que é esses 8 locais de transferência de voto. Votava em tal lugar e passou a votar no outro. Então, Mano, passa isso para nós aqui.
13: Vamos lá. Num brilhante trabalho da nossa produção, temos aqui a relação bem detalhada. Vamos falar devagar para dar tempo da turma
12: Perfeito.
13: Assimilar. Quem votava na escola Dulce Pierrozan, agora vota no colégio Itagiba Fortunato. Quem votava no Colégio Interlagos, agora vota na Escola Francisco Vaz de Lima. Quem votava no Colégio Adventista, milhares de pessoas, né? Sempre temos lá nessa escola, agora vota na Escola Alois Men. Quem votava na Escola Manuel Pompeu, agora vota na Escola José Baldo. Paróquia Santo Inácio, antes, agora vota na Escola Nossa Senhora da Salete. Colégio Sagrada Família, mudou Os seus eleitores votam agora na escola Juscelino Kubitschek. Paróquia do Lago Azul agora vota na escola Kelly Cristina. E, finalmente, a escola Arthur Sartori, em Santa Felicidade, vota agora no Colégio Santa Felicidade.
12: Eita,
13: é isso aí.
12: Santa Felicidade, maravilha, bairro maravilhoso, todos os bairros são. Mas, assim, é uma alegria muito grande quando a gente chega lá. Antes de ontem à noite, eu fui lá, passei na casa de duas, três famílias que me pediram socorro sobre a eleição. Falei, cara, nós não sabemos votar aqui, você vem aqui? Fui lá, visitei três famílias, voltei para casa às 10 horas da noite. Fui lá com o maior prazer, com a maior alegria, e também por ser recebido por eles. E daí eles falavam, olha, nós estamos meio perdidos na sequência da urna, quem que vota primeiro, quem que não vota. E se você não acompanhar essa sequência, você não consegue votar. A urna não aceita, a urna vomita o teu voto. Então você tem que votar primeiro para deputado federal, depois para deputado estadual, aí vem dois senadores, senador 1, senador 2, depois do senador vem o governador e, por último, vem o presidente da República. Então, é muito voto. Eu aconselho todos, inclusive os doutorados aí, que leve essa colinha, porque chega na hora, dá um branco, você anula o teu voto.
13: É, e... Doutor Buscheroli, alguma observação?
0: Não, eu concordo com as informações. Não, acho que bastante modificação em Cascavel, me surpreendeu. Bastante colégios que alteraram seus locais de votação. Eu recomendaria baixar o e-título, vai estar a informação já lá atualizada. E é um aplicativo que se encontra aí nos celulares, consegue baixar e informação atualizada e muito fácil de trabalhar com ele.
12: Doutor, mais uma informaçãozinha no meio da tua aí, você continua. Mas o e-título, pelo que eu sei, é instantâneo. Você baixa na hora. Hoje, pode baixar meia-noite, uma hora da manhã. E também no dia da eleição você pode baixar. A não ser que esteja tão carregado lá que...
0: É, o bom é antecipar, né?
12: É, o bom é fazer o quanto antes, né?
0: E concordo com o Edgar que tem que levar a colinha. É, às vezes não anula, mas você atrasa a votação, né? Você vai ser mais ágil com a colinha.
12: Mas tem um que tem vergonha de sair da urna e daí, pô, vem, perdi aqui. Daí ele deixa, abandona e acabou. E aí foi-se aquele voto embora. Eu imagino que em Cascavel, mano, deve votar entre 160 e 170 mil. Embora nós tenhamos 240 mil, 239 mil e pouco eleitores. Mas, assim, historicamente, eu imagino que não passa de 170 mil votos em Cascavel, só do município de Cascavel. E nacionalmente são... Quanto? Um bilhão? Não, 159 milhões de brasileiros. 159 milhões de brasileiros. Vai votar quando? Dizem que 20% não vota.
13: 30% então, é a previsão.
12: 32 mil votos, milhões de votos já não vão votar. Por isso que eu vou levantar uma tese agora. Essa eleição pode ser definida amanhã para presidente da República. Porque nós temos dois ponteando. Nós temos dois tecnicamente empatados. Mas nós temos uma gama de eleitor que não dá bola para pesquisa, que não dá bola para comentário, para debate. Ele vai na dele. Ele decide e vai na dele. Mas ele decide também na última hora. E se na última hora um dos candidatos levar uma vantagemzinha aí de 5% desses que não votam, define a eleição amanhã. É possível que isso aconteça. O povo está de saco cheio com a discussão, com a briga, com as acusações, com tudo. O povo não está aguentando mais isso. E o povo está pensando assim, se eu definir no primeiro, vou ajudar a definir no primeiro turno, me livro dessa confusão na minha cabeça, que eu não posso mais ligar a televisão. No domingo eu quero dormir em casa para descansar, para estar apto ao trabalho no dia seguinte. Passa um caminhão com um som que parece que vai levantar as telhas da casa. E aí acorda as crianças, acorda todo mundo, acorda doente, passa na frente das UPAs. Com aquele volume, o cara não tem sensibilidade de baixar o volume na frente de uma UPA e passam gritando e discutindo com todo mundo e eles tomam conta da cidade. Tem candidato que é muito abusado. Tem candidato que tem muito dinheiro para botar 5, 10 caminhões desses, cheio de gente em cima e fazer barulho e incomodar a cidade. O povo está de saco cheio com tudo isso e eu imagino que ele vai querer resolver já domingo.
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12: Vamos ao break? Oh, maravilha. Então vamos ao segundo break.
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18: 8h28.
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0: Muito bem, meu microfone é aberto aqui. E nós continuamos aqui com a nossa fala esclarecedora. Hoje é um programa especial para mostrar para o eleitor que ele não está sozinho. Tem gente querendo que ele vá lá e faça as coisas corretamente e que possa e que tenha os canais para poder estar bem e melhor informado. Chegando aqui, doutor Moacir, muito obrigado pela sua presença. Bom dia, seja bem-vindo.
1: Obrigado, Edgar. Mano, doutor Bosquirola, essa referência aí do direito eleitoral de Cascavel e os ouvintes aí da Rádio Estúdio.
0: Muito bem. Eu queria fazer uma perguntinha simples, mas é interessante. Vocês acham que as eleições desse ano, ela está mais violenta ou menos violenta do que a eleição passada?
2: Bom, minha opinião é que está bem menos violenta. Até comentamos no início aí que nem as brigas de família no WhatsApp tem mais. Então, ela passou de uma tensão para uma desilusão. E que, de fato, pode ser pior, né? O eleitor desiludido é o eleitor que já não tem mais esperança de mudança na sua vida em razão do voto.
0: Então, isso é triste. O cara isso brigão. É triste. É. Verdade, né? O desânimo, vai lá, deixa para lá. É. Nosso Brasil está mal mesmo, deixa para lá, não quero saber. É isso, né?
2: É, acho que muita gente contribuiu com isso, né? E viu, dessa vez tivemos contribuição até do judiciário.
0: Viu, mano? Lembra na eleição passada, discussões aqui em Foz do Iguaçu, em São Paulo, uma candidata a deputado federal tirando o revólver, botando na cara do outro, perdeu inclusive o mandato, perdeu o revólver, perdeu tudo. Mas teve várias mortes na eleição passada. Esse ano eu não estou tendo essa informação.
3: É, o doutor falou em desilusão, né, que é uma realidade. Eu acho que está acontecendo com a escolha do governante o que acontece com o brasileiro em relação aos impostos. Eu me pergunto sempre, mas... Quando um candidato é denunciado, a maioria das vezes com a apresentação de provas robustas, que efetivamente o cara era pobre, dali a pouco ficou rico. E não acontece nada. E eu me pergunto, por que será que alguém vota num cara que rouba o seu próprio dinheiro, dinheiro do imposto, que poderia tal? Eu acho que o brasileiro, se ao longo dos anos... viu tanto roubo, tanta coisa, tanta impunidade, que ele considera que quando ele paga o imposto, aquele dinheiro já não é mais dele. Aquilo lá sumiu, está perdido mesmo, não tem como fazer, não tem como se defender. Então, pagou o feijão, ia custar 10, custa 15, tal. Estou dando um exemplo, claro que o percentual não é esse. Mas pagou o imposto, o dinheiro sumiu. Agora, também, muita gente deve estar pensando, a julgar pela estatística que estão anunciando de 30% de abstenção na eleição de amanhã, é que o cara deve pensar, não adianta, vote A, vote B, não vai mudar nada mesmo, cai lá no Supremo, morre tudo e tal. Então, eu acredito que seja esse o motivo.
0: No momento em que o eleitor começar a ter a visão de que votar para um ladrão significa menos remédio lá no posto de saúde, significa...
3: Não adianta, isso foi amplamente debatido.
0: Mas ele tem que
3: entra
0: sentir
3: na cabeça do povo.
0: Mas é que também tem eleitor oportunista, que ele se vende. E aí ele gosta que tenha vagabundo, que tenha ladrão, porque ele vai lá e vende. Ele se vende para trabalhar para aquele cara, porque vai ganhar um bom dinheiro e o cara vai pagar um salário maior que qualquer outro candidato, porque ele já roubou mesmo, ele está com o bolso cheio.
3: Antes do Moacir falar, desculpe, Moacir, não quero ser mal educado de tomar o teu espaço aí, que você... Mas tem um exemplo. Na primeira eleição do Paranhos em Cascavel, na véspera... No sábado, eu estava na pizzaria Quinta da Oliva, da nossa amiga Mari. E tinha um loteador lá, uma família tradicionalíssima de Cascavel, inclusive políticos, que estava lá com a criançada.
0: Pagando pizza.
3: No sábado à noite. É.
0: Pagando pizza.
3: E um deles levantou e veio na minha mesa, e, amigo antigo, né? E falou, vai votar para quem? Eu falei, olha, sabe que eu ainda não sei, eu acho que os candidatos esse ano estão meio devagar aí e tal, eu estou em dúvida. E você, vai votar para quem? Ele falou, ah, vou votar no fulano tal, que acabou ganhando a eleição. E eu falei, mas esse cara aí, pô, é cheio de acusação, de sacanagem, de desvio de dinheiro, onde ele passou, na Assembleia, no IPEM, tudo que é lugar aí, tá cheio de acusação. E vai votar no cara? Aí ele falou, olha, para falar a verdade, eu sou empreendedor, eu tenho loteamentos, eu preciso tocar minha vida para frente. Chega lá no Edgar para falar com o Edgar, é aquele negócio, não, porque a lei, porque o código, porque não sei o quê, porque tal, exigência de todo lado, queria tudo certinho, queria tudo assim e tal. Falou, eu quero um cara que chega lá, pergunto quanto custa e o cara já me aprova e eu já vou tocar minha vida e vou ganhar dinheiro e tal.
0: É uma visão.
2: É um problema, na verdade,
0: mas, que existe. Mas esse cara não quer construir um país. Esse cara não está pensando em nada. Ele quer ficar rico. Mas o que adianta ficar rico se ele não tiver um país consolidado? Ele fica rico e daí ele vai se fechar numa redoma de medo de ser morto por assalto e coisas que os outros estão sem dinheiro.
3: Você precisa, quando você chega num nível que ministros do Supremo Tribunal Federal não podem sair na rua, não podem ir num restaurante, não podem ir num shopping, se imagine o grau que o país chegou.
0: Doutor Moacir, a violência melhorou num bom sentido? Os caras estão mais educados? As pessoas viram... fizeram o curso, viram que não adianta no tapa, no grito, resolver o problema. O que você acha?
1: Bom, eu acho que melhorou um pouco. Ela ainda existe, né? E o estado com mais violência nessa eleição é o estado de Santa Catarina. Uns absurdos que foram cometidos lá, uma candidata a suplente no Senado foi presa, jogada no chão, levou tiro de borracha. A casa do candidato Décio Lima foi atacada com pedras, enfim, onde tem uma pessoa doente lá, que acho que é a avó dele, que está lá com Alzheimer, quase levou uma pedrada, o pai tinha feito uma cirurgia do coração, enfim, eles tiveram que tirar todo o material de campanha da frente da casa do candidato. Achei isso um absurdo, né? O cidadão não poder manifestar a sua vontade, seu direito, né? Constitucional. A gente precisa melhorar muito, mas o Brasil precisa de duas reformas mais urgentes, que é a reforma política, que se tanto falou ao longo de anos, e ela não é feita, e a reforma do judiciário. São duas... Se o Brasil não fizer essas duas reformas, você pode esquecer que nós não vamos chegar a lugar nenhum. Isso é o meu entendimento, por tudo que eu já passei na política. E agora, é difícil, veja bem, esse maldito desse fundo eleitoral. Isso é a pior coisa que surgiu no Brasil nos últimos 100 anos. Não tem nada pior do que isso, porque um presidente de um partido, como é o Valdemar da Costa Neto, que foi preso, andava com tornozeleira eletrônica, esse cidadão tem quase 1 bilhão na mão para distribuir. Gente, esse cidadão, ele não tem empresa, não tem nada, ele vive disso. E vou dar um exemplo para vocês. Aqui tem um cidadão em Cascavel que é o fã do Bolsonaro. Foi um dos primeiros que carregou o Bolsonaro em Cascavel, né?

0: na Câmara Federal, nas assembleias, não tem mais renovação. A renovação está em média de 10 a 12%. Por que que ninguém renova? Por causa que eles criaram uma estrutura milionária para se manter no poder e não tem quem fure essa bolha. Qualquer um de nós que queira sair candidato, o deputado federal, que passa para quem ele quer, pode não passar nada para você, pode passar um monte para o outro, é quem eles têm interesse. Então, esta bolha nós não conseguimos furar enquanto não medir. Daí tem fundo eleitoral e fundo partidário, que dá sustentação para os presidentes partidários andar de jatinha pelo Brasil inteiro por nossa conta.
1: Exatamente, prefeito. Então, por isso que eu falo da importância de estar aqui o doutor Bosquirolli, especialista em direito eleitoral. Não é possível que o Código Eleitoral de 1965 esteja em vigor. Aí o Congresso legisla à sua vontade. Aí chega no TSE, eles ficam editando aquelas malditas, daquelas resoluções lá que têm mais poder do que a própria lei. E a gente fica nessa situação. Então, eu entendo que a lei ela estava caminhando bem. O que que a gente precisava? Porque todo mundo tem interesse numa eleição. Não vamos nos enganar, o empresário, todo mundo tem interesse. Que a empresa pudesse fazer doação para um candidato a presidente da República, para um governador, para um deputado federal, senador e um deputado estadual. E uma lei dura, se descobrisse que ele doasse para duas para dois candidatos. Como fez um conhecido meu, que é dono da BS Bios agora, o Erasmo, lá do Rio Grande do Sul, que ele fez uma doação para o Lula de 500 mil e uma para o Bolsonaro de 500 mil.
0: Quem ganhasse, estava
1: Quer dizer, viu?
0: tudo certo.
1: Quem ganhar, ele está bem. Então, assim, eu entendo que deveria continuar as empresas podendo financiar as campanhas. A gente não ia tirar esse dinheiro da população, mas com limite, como é na França. Se eu não me engano, os valores hoje, juro, para um presidente da República, é 300 mil reais. Mas se o cidadão, lembra o Sarkozy, recebeu dinheiro a mais de uma empresa, de outra lá, e acabou indo para a cadeia. Então, assim, a gente evitaria. E também tem uma outra situação que eu vi o Carlos Moraes falando agora recentemente, que achei interessante. Existe uma série de nomeados aí no Brasil. O partido, ele ganha a eleição. O Edgar Bueno ganha a eleição para prefeito. Ele vai nomear várias pessoas. Algumas, às vezes, nem contribuíram para a campanha.
2: O Renato, por
1: que,
2: exemplo,
1: exatamente, que se,
2: nomeou 300
1: tá, que
2: cargos
1: se
2: eleitorais.
1: descontasse desse cidadão. Mas já é um negócio claro. Ó, do teu salário nós vamos descontar aqui 5% que vai para o partido, tá? Para não precisar ter esse fundo eleitoral, esse maldito aí que hoje cria.
0: Mas a justiça proibiu essa.
1: Eu sei que vocês tiveram problema, inclusive, com o PDT uma época.
0: Essa doação partidária.
1: Mas por isso, Edgar, que devia ser legalizado isso. Tá? Que um valor.
0: Era legalizado, e de uma hora para outra resolveram que não era mais.
1: Porque o TSE, ele legisla conforme a sua vontade.
0: Isso é verdade, viu? Isso é verdade. Então, pessoal, a gente está preocupado com o Brasil, porque é uma eleição nacional, e a gente espera o melhor para a população do Brasil, e nós estamos aqui para contribuir com o juízo do nosso querido eleitor, que está lá pensando em quem que eu vou votar, quem que eu vou deixar de votar. Tem esses de última hora, e tem outros que já estão definidos, né? Mas
2: Posso
0: eu li.
2: meter o bico aqui?
0: Pode.
2: Eu acho 5% de contribuição dos cargos de confiança muito pouco. Eu acho que, primeiro, eu acho que aqui, por exemplo, secretário municipal, não precisaria ter um cargo para o secretário, ter um cargo para o diretor. Todos eles, antes de assumir o cargo, eles tinham o seu cargo e trabalhavam na sua empresa com o seu cargo. Então, não precisava. E eu acho que um percentual maior no salário. Seria mais que justo, 20, 30%. Porque a maioria deles não tem a menor capacidade para estar no cargo. Tem gente que passou por todas as áreas da prefeitura e você vai ver a profissão do cara lá, ele
1: E tem alguns que passaram
2: não
1: por
2: tem
1: todos os governos.
2: Por todos os
1: Eles
2: governos
1: acham um jeito de se manter.
2: E por todos os cargos.
0: O Bagrão, né? O Bagrão, ele vai.
2: E a maioria deles é naquela base antiga. Deus, não precisa me dar nada, só me põe onde tem.
1: Tem vários que começaram com o Edgar, que deu uma oportunidade, passaram pelo governo Lizes e passaram pelos governos do Paranhos, né? E agora tem alguns que estão incluindo o governo do Renato.
0: Viu, e tem uns que daí quando você tá lá, ele bajula, porque é o tipo do bajulador, né? Te bajula e tudo. E quando você sai de lá, para não desagradar o novo prefeito, você está indo numa calçada. Ele está vindo de lá para cá na mesma caçada, ele muda de caçada.
1: Verdade. Você passou por isso, né? Ei, meu Quirola, o que você acha?
0: Impressionante esse

0: Desrespeito. Essa falta de caráter. Porque não é desrespeito. Pode chegar e me encontrar, vai dizer, eu servi você, foi muito bom, agora estou servindo outro. Qual é o problema?
1: Nenhum.
0: Mas é que tem esses políticos modernos agora que eles perseguem as pessoas.
1: Sim.
0: Entendeu? Então tira gratificação, tira isso, tira aquilo. Mas o pior de tudo isso, é bom a população saber, isso vale para o Estado, para a União e para o município. Muitos cargos efetivos, mas que também são politicozinhos, e todos os cargos que o povo está pagando, que são nomeados, eles tiram férias 30 dias antes da eleição. Vai ver quanta gente tirou férias, aqui da prefeitura mesmo de Cascavel, tirou férias para ajudar quem? Isso que a população precisa saber. Quem são os candidatos ligados ao poder?
1: Exatamente.
0: Quem são os candidatos ligados ao poder do Estado? Tudo eles estão ganhando gente de graça, paga por nós, porque nós é que pagamos, que sustentamos tudo isso, e eles ficam exclusivamente de férias para poder fazer a campanha desse candidato ligado ao poder, que tem uma estrutura fantástica, extraordinária, e ainda mais essas benesses por fazer parte do poder.
1: Eu moro na faculdade e passo todo dia na frente do Comitê do Paranhos. Tenho vários amigos lá da prefeitura que estão de férias, até fui checar. A Denise, por exemplo, quem trabalha na feitura, está lá no comitê, tem vários, um exemplo estou dando, que estão trabalhando lá. Aliás, o ex-prefeito Paranhos, até o último levantamento, ele tinha gasto aproximadamente R$1 milhão, vou repetir, Edgar, quase R$1 milhão em cabo eleitoral.
0: Você imagina quanto ele gastou com esses caminhões que ele botou na rua aí?
1: Muito,
0: o estado inteiro?
1: Muito, o estado inteiro.
0: É muita coisa.
1: Muito dinheiro, mas de cabo eleitoral, quase R$1 milhão.
0: Você já pensou?
1: Como é que alguém vai competir com um cidadão desse?
0: Não tem como. O fã tem 5.
1: Eu estou falando, 60 mil, mais um recurso que ele possa conseguir com os amigos, como é que vai competir?
2: Para te dar o número exato aí,
0: bom dia.
3: Fernando.
0: Diga, Fernando.
2: Para te dar o número exato, o fão, na ordem de prioridade do PL, ele foi o 30º ali, tá?
1: Olha só, que absurdo.
2: O 30º na lista do fundo.
0: Viu, mas tá sujeito a se eleger o fão. Tá, tem oportunidade, tá bem falado na cidade.
1: Eu também acho que tem
2: possibilidade. Mas na cidade, né? Agora a gente vê isso a nível estadual. Né?
0: Aí, dizendo que ela não tem viabilidade.
2: Teve um cara que tá com 1 milhão de fundo partidário do PL ali para o Veloso ali, para deputado estadual. O fão recebeu entre fundo partidário e fundo eleitoral 110 mil. Pra fazer...
1: É um absurdo isso, viu, doutor? Um absurdo.
2: Vou até trazer aqui uma relação, enquanto a gente tem mais uns minutos aqui, dos demais candidatos de Cascavel aqui.
0: Mas para aí um pouquinho, Fernando. Fernando.
2: Vou falar.
0: Me dá só para mim fazer uma chamada. Eu li ontem no...
1: Notícias Cascavel.
0: Notícias Cascavel. Uma ação bombástica que está andando na justiça e que não conseguiram buscar o sigilo, está aberto. E a justiça está agindo, só que é lá em Curitiba. Então, fale rápido aí que eu vou pedir para o doutor Moacir falar para mim dessa ação de improbidade que ela
2: só tem. Só não um chama ninguém de ladrão.
0: De 118 milhões. Então, essa é uma notícia muito importante. Não é para perseguir ninguém, não estamos aqui para julgar ninguém, mas é importante divulgar essa notícia aqui.
2: Se for chamar alguém de ladrão, chama em tese, pelo menos, né?
1: Sempre em tese.
0: Então, em tese. Doutor Moacir, vamos lá.
1: Não, realmente...
0: Fala para mim dessa ação, como é que é, como é que ela começou, envolve quem?
1: Essa...
0: Envolve o prefeito Paranhos?
1: Exato. O advogado de Curitiba, Jorge Augusto Derviche Casagrande, entrou com essa ação popular, já conseguiu 2 liminares para que se preserve todos os documentos. Eu entrei no processo, muita documentação ali de prova. Eu entendo que o ex-prefeito vai ter sérios problemas com essa ação, né? E foram 118 milhões gastos na Secretaria do Turismo. E ele criou alguém já tinha visto falar do tal de Viagem Paraná?
0: Pois olha, eu só vi agora.
1: Então o Paranhos, ele conseguiu fazer que essa empresa ligada à Secretaria de Turismo, ela fosse conhecida. Porque eles transferiram o dinheiro da Secretaria para essa empresa, Porque nessa empresa, ontem eu tive uma conversa com um ministro do TCU, que eu tenho um conhecimento já há bastante tempo, e ele passou algumas observações sobre essa questão, que aí você não precisa do parecer da PGR, para aí você faz
0: e
1: os...
0: E não precisa também fazer a licitação.
1: Exatamente, muitas delas foram...
0: Inexigibilidade.
1: Exatamente, então eles utilizaram dessa empresa. Eu vejo que o ex-prefeito terá sérios problemas, inclusive já fez a contestação, alegando que lá tem uma comissão e que essa comissão que decidiu e tal. E o mais grave de tudo isso é que ele regionalizou esse dinheiro. Moarama, Cascavel, essa região. Mas daí ele abriu para outros locais. Mas,
0: viu, tem dinheiro aí para Miss Mundi.
1: Eles gastaram quase 2 milhões de reais para um tal de Miss Universo, que não é nem o oficial, aquele que tem no mundo inteiro, que tem um oficial. Esse é um tal de Miss Universo. Gastaram 1.750.000 nesse tal de concurso aí, que ninguém sabe onde aconteceu isso.
0: Doutor, é verdade que tem 264 contratações sem licitação e mais 351 contrato de padrão 5 mil.
1: Existe, isso está lá nos documentos que o advogado juntou na ação.
0: É um absurdo isso.
1: É um absurdo. Então, assim, o eleitor ele tem que começar a pesquisar mais, se informar. É que às vezes no dia a dia, no trabalho, que nem o Mano falou, dificuldade, as coisas estão sempre caras e tal. Aí não sobra tempo. Chega em casa cansado, no outro dia já tem que acordar cedo e ele não consegue se informar. Apesar que hoje as redes sociais trazem muita informação. Mas essa é uma situação. O ex-prefeito Paranhos está respondendo a essa ação. Todas aquelas denúncias do Evandro Romão estão seguindo.
0: Tudo meio aventado, né?
1: Não, mas tá andando agora, meio devagar, mas está andando.
0: Com esse exemplo de Curitiba, vai desabrochar as outras aqui, viu?
1: Está andando. Então, assim, não é possível, né? Todo mundo sabe, a gente está denunciando há muito tempo, que um cidadão que em 2010 tinha 414 mil de patrimônio declarado para a Justiça Eleitoral, agora declarou quase 6 milhões. Mas os valores estão aquém, porque a casa que ele declarou, que vale hoje 7 milhões, está declarada por um lote lá de 260 mil reais. E nessa ele não declarou nem a casa. Ele na anterior declarou a casa 350 mil. E o mais grave de tudo isso, que esse imóvel se encontra ainda no nome da família Zanella, que vendeu o terreno lá na época para fazer o condomínio onde você tem um imóvel hoje. Então ele não transferiu, não se sabe o porquê.
0: Para esconder dinheiro.
1: Para não pagar imposto ou risco, quem sabe, será, de uma ação que essa casa pudesse ser penhorada.
0: Para não mostrar o patrimônio.
1: Nós tivemos muita dificuldade de localizar essa matrícula e aí na última semana a gente foi no cartório e conseguiu localizar, porque a dificuldade, a gente esteve lá para conhecer onde era a casa e muita dificuldade de conseguir uma matrícula e a matrícula está em nome da família Zanella ainda. Aí como é que você vai cobrar?
0: Você foi lá ver o terreno vazio que está declarado.
1: Não,
0: chegou lá, tinha uma mansão
1: em cima. Uma mansão em cima. Terreno, no cartório aqui do primeiro ofício Cascavel é um terreno vago. Chegamos lá e ficamos impressionados com a mansão que tem em cima dessa. Então assim, um cidadão que sempre falava em transparência, que ninguém ia mamar na teta. E aí olha o exemplo. Por isso que o cidadão, o doutor lá tá rindo, mas é verdade, tem o vídeo aí, ninguém vai mamar na teta. Aí...
2: Deixa eu falar um dado aí, Moacir.
1: Ok, pode falar.
2: Ó, o Paranhos recebeu 1,5 milhão de fundo eleitoral.
0: Mais um milhão e meio de fundo eleitoral, ótimo.
2: Um milhão e meio. E o Márcio Pacheco, que várias eleições aí, tinha vídeos dele falando que não usa o dinheiro público, não usa o fundo eleitoral e blá, blá, blá, e blá, blá, blá. Recebeu de fundo eleitoral... E fundo partidário, 1,5 milhão também.
0: Pacheco botou a mão num bom dinheiro, hein?
2: Um milhão e meio, hein?
3: Então, já que você começou, termina. Quem mais?
0: E o fã com 60. Eu acho que
2: Evandro
0: vai
2: Roman.
0: Dinheiro pro fã.
2: 755 mil. Batatinha. 55 mil. Batatinha economizaram com ele, rapaz. 55 mil só de fundo eleitoral para um cara que é deputado?
1: Só?
4: Tem dois batatinhas, tem
2: cuidado. As informações de hoje, 6 horas não, da manhã.
1: Será que não tem outro batatinha aí, não?
4: Tem dois batatinhas.
2: Não, é o Oziel. Tem dois batatinhas. Tem o César Batatinha, que não recebeu o fundo eleitoral E o Osiel Luiz recebeu 55 mil.
1: Puta, a batata tá fora do mercado,
3: tá,
1: hein?
3: Tá barato. Tá barato.
2: Pois é, rapaz.
1: Tá chamando o preço aí?
2: E o Alfredo Kaifer não recebeu nada. De fundo eleitoral. Nem de partidário.
3: O Alfredo, aliás, posso fazer um parênteses rápido aqui? O Alfredo, quero registrar aqui minha alegria pela recuperação econômica dele. Alfredo, todo mundo sabe que é uma cabeça privilegiada. Alfredo é um cara... empreendedor, às vezes as coisas dão erradas, porque é arrojado até demais, mas eu fico muito feliz de noticiar que o Alfredo está nadando de braçada de novo. Está então,
5: podendo pagar a campanha dele.
3: Ele paga a sua própria campanha e não está nem aí
5: pede com, favor.
3: Com fundo.
2: Mas gastou pouco aqui, viu, pela declaração aqui, viu? Vamos aguardar, porque ainda tem. Vai ainda uns dias para. Pode atualizar ali, né?
1: Essa é a parcial, né?
2: É. O Henrique Mecabô recebeu 1 milhão de fundo eleitoral.
0: Foi bem, Henrique, hein?
1: Tá bem, Henrique.
2: Ou o Cibusque recebeu, olha, rapaz, Cleverson Cibusque recebeu 204 mil, mais do que o Fão. Carlos Moraes, 165 mil. O Valdecir Alcântara tá candidato a deputado estadual?
6: Sim, ele é a Bia, taça da Bia.
5: Pegou quanto, Valdecir?
2: A Bia recebeu 333 mil.
3: Pô, tá armada a Bia, hein?
2: Tá,
3: pô,
2: tá
3: vamos
2: bem.
3: Vamos convidá-la
2: tá
3: pro próximo programa.
2: Viu, corre risco de ser eleita, tá? Valdecir Alcântara, 55.600. Terezinha de Pubel recebeu 50 mil de fundo eleitoral. A Jennifer Lima, rapaz, recebeu 50 mil de fundo eleitoral. O Pintinho tá com Pintinho pequeno, recebeu só 15 mil.
5: 15 mil o Pintinho. É.
2: O Ademir Silveira recebeu 15 mil. E foram esses aí. A Andressa Leontino não recebeu. Marlene Rezadori não recebeu o fundo eleitoral. De Cascavel foram esses que eu consegui identificar aqui, dos que eu lembrei de cabeça e dos que foram candidatos em outras eleições. Aí,
5: mas CPF, tem aí. Muito, Fernando, tem muitos candidatos que são vereadores, outros não são. O Pintinho, o caso da Terezinha de Pudel. Eles saem mais para apoiar um federal. E o federal é o galo maior deles. Eles sabem que não tem chance nenhuma aqui, mas eles entram na campanha, pegam um troquinho, e aí eles gastam com o federal e um pouquinho com eles também. Mas é muito cabo eleitoral que sai candidato forjado, vai sair sempre, pega um troquinho, mas ele tem um compromisso com o deputado federal.
3: Alguém sabe aí, já que temos 3 advogados... 2 aqui ao vivo e o Fernando online. Se ainda dá tempo de eu me inscrever nesse negócio aí?
1: Não, dá. Agora. Não dá
5: mais. Pessoal, nós estamos.
3: Não, aqui. Para aí, mas eu
2: só sou, se for no lugar do Deltan.
1: Só um pouquinho, você
2: na próxima eleição.
5: Não, para aí, pessoal. Nós desviamos o assunto. Eu só quero.
3: Para mim é importante saber se eu posso entrar nesse negócio.
5: Mas tem uma coisa mais importante aqui. Eu quero que o doutor Moacir finalize que rumo que está pegando essa ação do Paranhos lá em Curitiba. Enfim, o que, que vai dar isso? É uma ação melhor que as outras? Ela é mais rápida? Sendo ação popular, ela anda mais? Como é que é?
1: Tá, só para concluir do fundo eleitoral, isso. Eu acho que, já que existe, eu acho que teria que ser meio igualitário isso.
5: Não é, nunca vai ser.
1: E uma outra situação, é um caso que aconteceu lá em São Paulo com o Salles, né? Recebe quase 4 milhões, aí desiste da candidatura e aí? Entendeu? Dinheiro público sendo utilizado e agora vai apoiar um outro candidato. Aí seria bom, né, mano? Você se candidata lá e depois você pega a grana e desiste. Né? Então, assim...
2: Esse cara tem que pagar,
1: isso,
2: né, cara?
1: Né, isso é duro. Essa ação do Paranhos aí, ela está caminhando bem. Já houveram 2 liminares. Eles já apresentaram contestação, como eu disse, alegando que tinha uma comissão, mas a...
5: Deram 15 dias para eles
1: os fundamentos da ação, ela está muito bem fundamentada com uma quantidade enorme de documentos, né? Eu acho que vai ser difícil eles provarem a legalidade de tudo que aconteceu aí nesses processos em licitação. Gastou em torno de 24 milhões em tenda, gente. Tenda, essa tenda aí.
5: Tenda, para alugar tenda, banco, palcozinho para fazer.
1: Exatamente. Em cada local que o Paranhos ia, aqui em Cascavel aconteceu várias vezes, ele instalava algo da Secretaria de Turismo com tenda, com... uma estrutura, com um caminhão, enfim. Só nisso eles gastaram 24 milhões.
5: Viu? É um ano e meio só de secretaria que teve, né?
1: É muito dinheiro.
5: Gastou tudo isso?
1: É muito dinheiro. uma secretaria que a gente não via falar. E tem um agravante aí, se um candidato, porque o Brasil se cria a legislação e que o cidadão eleitor ele fica impedido às vezes de entrar com uma ação. Se isso não ocorresse, eu já tinha entrado com uma ação contra o Paranhos, porque ele declarou num vídeo aí que ele andou o Paraná para fazer a sua pré-campanha e levar a Secretaria de Turismo. Só isso, juntando com a documentação, é um crime eleitoral, passível aí de uma ação de investigação eleitoral, mas só, aí precisa de um candidato. Aí os candidatos têm medo, mas se eu fizer, daí vai me perseguir e tal e tal. E eu acho que ainda vai acontecer essa ação, depois do dia da eleição. Porque daí algum candidato vai ter coragem para fazer isso.
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5: Muito bem, minha gente. Vamos chamar o break agora e depois nós viemos para a despedida, tá certo? Mas é sempre bom lembrar que a rádio 92.3 FM, ela tem WhatsApp, ela tem YouTube, ela tem Facebook e ela tem... que mais? Instagram? Falei Instagram? Então, em todos esses canais você pode ter acesso aos nossos programas, valeu? Então vamos ao último break e voltamos para as despedidas.
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13: Estamos de volta no nosso programa que acontece todos os sábados. E a gente quer agradecer muita gente aqui, muitas colaborações.
14: Vocês adivinham quem é o candidato de Cascavel que mais recebeu dinheiro de fundo eleitoral nessas eleições? E nós não falamos nele.
13: Fala aí.
14: Hermes Frangão Parzianello, quase 3 milhões de fundo eleitoral. Oh,
0: Fortaleza, Frangão, hein?
14: Olha, Fortaleza, essa... hein? Rapaz, olha também. Só.
0: Por isso, ó, você vê, a batatinha tá lá embaixo, o preço, e o frango tá lá em cima.
13: Repete aí para nós, que nós não entendemos muito bem, ou nem acreditamos.
14: 2 milhões e 900 de fundo eleitoral pro Frangão, hein?
0: É, tem chance de eleger.
13: Acho que ele não consegue gastar todo esse dinheiro, não.
14: Ah, já gastou. Não, imagina, né? O tanto de carta que ele não mandou, né? Teve que mandar os felizes aniversários do ano inteiro.
13: Informação boa essa, porque a gente fica olhando pro cara com dó dele, ó, coitadinho, tá
15: ali. É, foi traído pelo
13: coitadinho, padrão. Sou eu.
0: Na verdade foi, né? Sim. Vamos colocar as coisas. Paranhos, sim, é cria do Frangão. E sim, depois também Paranhos abandona o Frangão.
15: Seria não, o abandona Frangão, não. Então? A entrada do Paranhos dificultou sobremaneira a eleição do Frangão, né? Que é uma eleição boa. Fez perto de 80 mil votos na eleição passada e teve candidato que se elegeu com 58, 59.
0: Como eu fui um dos coordenadores da campanha 2010 do Paranhos, ali naquela região aqui de Mamborê, toda essa região aí do Paranhos do Norte e tal, o Paranhos estava casadinho com o Frangão. Se não fosse o Frangão junto lá, o Paranhos não se elegia em 2010.
13: Sim. E você se arrepende de ter feito todo esse trabalho?
0: Edgar, eu não me arrependo do que eu faço na minha vida. Né? Eu acho que quem deve uma explicação à sociedade é ele. Porque eu fiz pensando que eu estava levando um cidadão de bem, que o objetivo era chegar à prefeitura de Cascavel, e infelizmente depois, a partir de 2021, 2022, eu começo a conhecer quem é essa pessoa. Até então, eu não vi esses traços aí do que vem acontecendo nos últimos tempos. Paciência, a vida é assim. Vamos buscar... Eu sou um cidadão que nunca desisto. Vamos apoiar outras candidaturas, outras pessoas... Quem sabe vamos errar de novo com algumas pessoas, mas a gente acerta com muita gente. Nesse período, muitas pessoas a gente conheceu, muita coisa boa foi feita, mas infelizmente quem era o condutor de tudo isso se perdeu no caminho.
13: E você está se preparando para sair candidato na próxima?
0: Edgar, eu nunca fui candidato a nada, eu sempre fui de bastidores, né? Ajudei na campanha do Lízias Tomé, fui um dos coordenadores, depois em todas essas campanhas no Paranhos, mas as pessoas estão me procurando. Se os amigos, a sociedade entendeu, eu já estou aposentado, tenho um escritório que está indo muito bem, por que não dar uma contribuição para a cidade de Cascavel, né? Que eu cheguei aqui.
13: Para vereador ou para prefeito?
0: Não sei, aí depende do povo, né? Eu acho que as duas funções são muito importantes, tanto o vereador como o prefeito. Eu digo, as autoridades do município é o prefeito, em primeiro lugar, não tem juiz, não tem promotor, não tem ninguém, é o prefeito da cidade. Todo mundo tem que pedir benção para ele, vamos dizer assim. E depois são os vereadores que fazem as leis que nós temos que cumprir. Então, eu acho que, só que eu entendo que os vereadores, uma boa parte nos últimos anos, não têm dado o devido valor à importância do cargo, né? Andam fazendo coisa errada por aí, nas noitadas, nas questões financeiras. Viu? Ele tem que ser um exemplo para a sociedade. Né? Nós precisamos de uma Câmara de Vereador que tenha pessoas de bem.
13: Antes de você chegar, eu falei que há 2 dias atrás, à noite, eu estive no Santa Felicidade, e aí eu entrei numa bicicletaria lá, do seu Hélio, que é muito amigo meu há muitos anos, e ele falou que ele ouve o nosso programa todo o Santo Sábado. Me mostrou até o radinho na parede lá. Ele mora sozinho e ele tem uma oficina de bicicleta, conserta as bicicletas dali.
0: Me dá um minutinho então. A dona Maria, na frente do Felipe Adura, ontem segurando uma faixa do Carlos Moraes, disse que ela é fã sua. Tá? Eleitora, falou, eu gosto muito do ex-prefeito Edgar.
15: Achou algum fã meu por aí?
0: Ainda não.
13: Viu? Mas deixa eu falar o que o senhor Hélio me falou. Edgar, eu gostaria que nós organizássemos um movimento para a gente impedir que vereador, que se elege vereador, não pode assumir outro cargo. Se assumir, perde o mandato. Eu falei, ô, senhor Hélio, vindo do senhor, assim, vamos dar uma pensada, vou falar com quem entende desse assunto, para ver se a gente pode fazer alguma coisa no sentido de fazer os caras cumprir o mandato. Olha só, saindo lá do Santa Felicidade, uma ideia grandiosa, porque ele já foi presidente da escola lá. E, então, ele tem um certo traquejo de enxergar, sim, as coisas. Então, meu abraço, Hélio. Vamos ver. E agora nós queremos aqui, para encerrar, mostrar alguns caminhos que o eleitor tem para se socorrer se precisar fazer alguma denúncia. A Justiça Eleitoral, ela tem um portal chamado... Um portal móvel, né? É isso?
16: Um aplicativo.
13: É um aplicativo, não é um portal. Um aplicativo móvel. Eles já receberam 51.395 notificações que foram feitas, né, pelo Pardal. Ah, e o Pardal vai através do Pardal. Mas daí, quando você vê qualquer irregularidade de compra, de aglomeração, na frente das urnas, você também pode se dirigir ao Ministério Público. Mas eles não divulgaram o telefone aqui. Mas aí você tem a Polícia Militar, aí se liga para o 190. Isso a gente recomenda porque é muito rápido o atendimento deles, né? Aí vem polícia, deixa eu virar aqui, Polícia Civil, né? Diz que denúncia 181, a Polícia Civil 197. Para tirar dúvidas, 0800-640-8400. São... possibilidades de socorro ao eleitor. Porque às vezes ele vê um, ele é agredido, ele vê um irregular e não tem para quem se socorrer. E esses números aqui atendem muito rápido. Polícia Civil, Polícia Militar e Polícia Federal.
15: Isso.
13: Eles são os mais rápidos para atender qualquer tipo de irregularidade, de bronca na frente das urnas. É isso?
15: Eu, antes do doutor Buscheroli e do Moacir falar com vocês, eu queria pedir para o Fernando, está em casa, se preparar para repetir para a gente essa parte do fundão de cada candidato, principalmente da nossa turma aqui de Cascavel, os valores que eles receberam de cada um. E uma informação final aqui minha, que a produção está passando aqui, amanhã teremos previsão de um absurdo de chuva até as 9 horas da manhã, depois parece que... Felizmente, para quem quer votar, que a situação melhora. Mas previsão de 59 milímetros de chuva no único dia. Se isso se confirmar, realmente vai ser...
13: Cria
15: a abstenção nossa pode aumentar.
13: Não vai chover o dia inteiro, vai dar tempo.
15: Pois é.
13: Eu normalmente, como de costume, porque a imprensa sempre marcava comigo, né, quando eu era candidato, e amanhã eu vou cumprir o mesmo ritual. Eu voto ali no Colégio de Alto, Isaílda, e todas as eleições eu vou às 10 horas da manhã. Vou lá e deposito meu voto. Amanhã eu vou fazer a mesma coisa.
14: Humano. Diga. A gente tem que ver se não vai ter uma manipulação aí eleitoral, né? Eu acho que podem ter contratado lá o Cacique Cobra Coral lá para chover mais aonde determinado candidato tem mais voto, né?
13: Não achamos graça, viu, Fernando?
0: É bem engraçadinho.
15: Fernando, né? Essa parte aí você foi mal. Passa aí o valor do fundão de cada um.
13: Pessoal, então, com alegria, com brincadeira, descontraídamente, vamos encerrar.
14: Sabe quem que recebeu o fundo eleitoral também, rapaz?
13: Não, hoje você já falou do fundão.
0: Não, tem mais um.
15: Vai repetir.
0: Tem um aí. Tem um outro aí.
14: A Juliane Vieira também investiram bem nela, viu?
0: Quem?
14: A advogada lá.
15: Quanto?
14: 380 mil.
15: Quanto?
13: 380 mil.
0: 380 mil.
15: Olha, esse dinheiro eu considero bem, bem aplicado, porque essa menina aí é uma heroína. E
13: tem o meu respeito.
15: Tem o nosso respeito, né?
13: E outra, se ela ganhar, ela vai trabalhar na causa da ala dos queimados, que já estava pronta. E por causa de política não botaram em
0: função. E vamos falar sério, né? Precisamos de mais mulheres na política, né?
13: É.
14: O Adelino recebeu pouco aí, cara.
13: Fala aí.
14: O Adelino recebeu de fundo eleitoral 200 mil reais.
13: Adelino Ribeiro.
0: É pouco, né?
14: É. Nós tivemos aqui o grande campeão, o Frangão, 2 milhões e 900. Segundo lugar, o Paranhos, 1 milhão e meio, empatado. O Márcio recebeu 1.494.000, 1,5 milhão. Então, Henrique Mecabô do Novo, né? Olha aí, ó, o Novo que não usava fundo eleitoral, agora está usando sem dó aí, né? R$1 milhão o Henrique recebeu aí. Né? Destacar que o Henrique e o Márcio Pacheco fizeram já campanhas aí.
15: E o Gugu, quanto?
14: Pois olha, o Gugu, 1.000 aqui, 1.500.
15: Como?
0: R$1,5 milhão.
15: R$1,5 milhão ou mil?
14: Não, R$1,500.
15: Ué, então não recebeu nada.
14: É, de fundo eleitoral parece que não, mas ele tem aqui de doações de campanha 1 milhão e 400, doação pessoa física, né, essas coisas. Forte, hein? É, agora não sei se vai aparecer algum fundo ainda aqui, porque
13: vai
14: assim,
13: aparecer,
14: ó...
13: Vai aparecer, porque ele tem influência partidária e vai aparecer.
14: É, pode ser que não esteja na prestação ali, né, até amanhã talvez apareçam algumas outras coisas. O Batatinha... É, de fundo, 55 mil. O Evandro Roman, 750. A Bia, 333. O Adelino, falamos. O Fão do Bolsonaro, 110 mil. Eu estou somando aqui já o fundo eleitoral e o fundo partidário, tá? Porque ambos vêm da mesma fonte, que é nós que pagamos. O Cibusque me surpreendeu aqui, viu? 204 mil de pela União Brasil aqui de fundo eleitoral.
13: O Tiburcio é dos cachorros.
14: É, mas eu vou falar para você, eu não vi campanha dele na rua aqui.
13: É, eu também não vi.
15: O nosso delegado Alamino, quanto?
14: Ah, rapaz, o Alamino não veio aqui na minha... Deixa eu pegar aqui. Olha aí que falha.
13: Fernando, depois você manda uma relação para nós, nós vamos acabar encerrando o programa, porque o Toco já me deu com a mão aqui, ou para ou eu vou desligar o telefone.
14: Ele já deu um toco aí?
13: Já levei um toco aqui, então quero abraçar a todos, muito obrigado Bosquerola, obrigado.
16: Obrigado a você, Edgar, fico 100 mil, à disposição 100 mil, quando você precisar, só convidar.
0: Mostra. Algo que chama atenção, o Renan Santos já recebeu 2.690.000 só de doação de pessoas físicas. É um número que chama atenção, sem um real de fundo eleitoral.
13: Mas se é de pessoas físicas, qual é o problema?
0: Não é a capacidade dele articular de receber essa importância.
13: Bom, mas não é um pecado, né?
0: Claro que não. É diferente que ele não recebeu o fundo eleitoral, sim, porque não tem.
13: Mas está arrumando dinheiro.
0: Está arrumando dinheiro.
13: Com simpatizantes.
0: Exatamente.
15: Tem, inclusive, comentários que, em caso de vitória do Lula, ele faça parte do novo governo.
0: Não acredito. Não é possibilidade. Eu vou falar uma coisa para vocês. Eu vi nascer o PT. 1980, aqui na frente da igreja, o Lula falando, eu era bancário, eu achava que era um cara de direita e tal, porque eu ganhava bem e tal, sim, você foi bancário também. Eu vi aquele barbudo ali, falei, onde é que vai chegar esse cara, né? Pensei, onde chegou, né? É, certo ou errado? Esse partido Missão vai ser o partido da direita no Brasil. Pode me cobrar com alguns anos se nós estivermos vivos. Porque o meu filho autista saiu de casa, ficou 30 dias fazendo campanha para esse partido. Tá? Gastou um troco legal lá em Curitiba com boto, camiseta, coisa lá. É uma galera que se a eleição fosse de 16 a 30 anos, esse Renan estaria no segundo turno.
15: Ele seria o... Ele foi a causa da desistência do Flávio Bolsonaro do debate.
0: Pode até
15: porque ser. Estava preparada um ataque brutal através dele. Tanto que o Gilmar Mendes garantiu a presença dele.
0: Mas independente disso, mano, o que chama atenção é que esse povo desiludido, esses jovens, estão indo para esse partido.
15: Sim, sim, sim.
0: Tá? Para esse partido. É um negócio impressionante. Eu levei meu filho aqui na Portal, tinha uns 20 jovens lá. Eles é tipo uma religião. Eu não sei como é que eles chegaram a isso. Mas eles criaram um partido que o Bolsonaro, como presidente, não conseguiu criar, gente. Presta atenção.
13: Verdade. Mano, tchau.
15: Um abraço para todos. Muito obrigado pela audiência.
13: Até sábado que vem, se Deus quiser.
0: Obrigado. Valeu.

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4: 9h30.
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5: A Gabriela não olhou ali pra falar do país, tanto felicidade hoje.
6: Eu ali, eu sempre visitamos, tanto felicidade.
5: Tá bom. Ai, desculpa, é isso. Beleza?
7: Você
5: manda lá e eu faço a legenda.
7: Aqui.
5: Já manda
7: o. Dá uma
5: falada. Manda só o de capa do título pra eu poder aprovar.
7: Olá. Agora o A. Valeu, olá. Olá. Ei.
5: Ó, oh, que lindo, hein? A voz é o
6: que hoje tá chique.
8: É o microfone de primeira.
9: Isso, agora
8: é que a dona Mari compra.
10: Não, a primeira tem mais convidados. Os microfones são do podcast.
8: Valeu, obrigado.

0: gente obrigado, pode se acrescentar hein? Mais.
1: Na base, hein?
0: Põe o C lá.
2: Você tá bom demais, cara. Tá bom demais. Você. Acabou você, tá bom?
3: Bom dia, bom dia, bom dia. Bom dia, bom dia, bom dia. Bom dia. Oi. Bom dia. Oi. Ah.
1: Ah, eu vou usar aqui só pra fazer a ediçãozinha, tá?
2: Pô, pode ficar aqui se quiser.
1: Não, aqui tá bom.
2: Não, pode ficar de boa.
1: Aqui não... Ah, vou fazer aqui, que lá é muito barulho.
2: Ia ter um ao vivo, mas acho que foi cancelado. Tá?
0: Não sei.
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7: 9h59.
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0: Alô, amigos da Estúdio 92.3 FM, estamos chegando neste sábado. Agora são 10 horas e 4 minutos, 10 e 5 na verdade, que acabo de virar. 10 horas e 5 minutos desta manhã de sábado, é uma véspera de uma data extremamente importante, que é a data de amanhã, em que o brasileiro vai às urnas e que o brasileiro terá a oportunidade de escolher seu deputado estadual, deputado federal, dois senadores, um governador e o presidente da República. Mas principalmente, estruturalmente, amanhã tem dois cargos que são fundamentais, todos são importantes, mas dois que são fundamentais, que são os cargos de senador da República e de presidente da República. Por quê? Por uma coisa muito simples. Porque o presidente da República que ganhar amanhã e assumir em janeiro é quem vai dar os rumos para este país pelos próximos 4 anos. E os senadores, porque são dois por estado, que se elegerem amanhã, porque a eleição do presidente poderá ter segundo turno, mas a de senador é um turno só, os dois que se elegerem amanhã estarão na bancada de senadores o ano que vem, que poderão fazer impeachment de ministros. E nós vamos essa manhã aqui falar sobre a eleição, falar sobre as últimas pesquisas. O competente Osmar Júnior está aqui comigo e o Osmar Júnior vai participar da nossa bancada, nos ajudar nesta manhã exatamente para que a gente possa transmitir algumas informações importantes ao eleitor. Não para dizer ao eleitor que vote no Pedro, no Paulo ou no Francisco, mas dizer para o eleitor que saia de casa e vá votar, porque senão ele não terá direito a reclamar depois, aconteça o que acontecer nesse país. Não é verdade, Júnior? Bom dia.
1: Bom dia, Sérgio Ricardo. Bom dia, amigos da Estúdio 92. Eleições 2026, eu considero como uma das eleições mais

0: problemáticas da história republicana. Eu que acompanho eleições desde a década de 80, desde a primeira eleição após o regime militar em 1989, quando eu tive a oportunidade de votar pela primeira vez em 1989, de lá para cá, e também fazendo um balanço com a história republicana brasileira, esta eleição de hoje, com o ingrediente do protagonismo do judiciário, que nós nunca tivemos um protagonismo tão forte. O eleitor vai analisar se ele é positivo ou negativo. Nós entendemos que é negativo esse protagonismo, em especial do STF e também do Tribunal Superior Eleitoral, vinculado ao STF.
1: E desnecessário, né, Júlio? E desnecessário.
0: Absolutamente, né? Desnecessário. E a polarização ideológica. E nós já tivemos lá atrás, eu me lembrava ontem das eleições de 1965, que não aconteceram, mas que estaria pronta para acontecer mais ou menos o que está acontecendo hoje, ou seja, muitos candidatos não apoiando candidatos fortes para poderem voltar mais fortes. Um exemplo disso, Sérgio Ricardo, era exatamente o presidente da República que fundou Brasília, Juscelino Kubitschek. Ele era tido como um dos candidatos fortíssimos. Na época não havia reeleição e o Juscelino Kubitschek era tido como um forte candidato para a presidência da República em 1965. E como ele gostaria de retornar forte, ele apoiou um candidato não muito forte. Justamente ele apoiou o Marechal Lott para que perdesse as eleições. Todos sabiam que era muito difícil a vitória do Marechal Lott. Quem acabou vencendo foi Jânio Quadros. Inclusive, na época, também havia polarização, mas Jânio Quadros conseguiu, curiosamente, a simpatia de parte da esquerda e de parte da direita e conseguiu uma eleição. E isso fortaleceu as besteiras também do Juscelino Kubitschek, do Jânio Quadros, com a renúncia do Jânio Quadros, com o perigo do governo João Goulart, fortaleceu a candidatura de Juscelino Kubitschek, só que acabou não acontecendo por conta da Revolução de 1964. E hoje está acontecendo uma situação aqui no Paraná em especial. E quero acreditar que Ratinho Júnior não está dando todo a sua contribuição, não está fazendo todo o esforço para que Sandro Alex se eleja governador do estado, na intenção de, quem sabe, com um governo, na opinião dele, mais fraco, ele possa retornar em 2030. O que eu, sinceramente, não acredito. Eu acredito que a carreira política de Ratinho Júnior está sendo sepultada com a virtual derrota de Sandro Alex.
1: Não sei se você concorda. Eu acho que não, Júnior. Eu acho que não. Respeito a opinião. Mas eu acho que não. Eu acho que você... nós temos que lembrar sempre de uma coisa. Eu tenho um amigo que fala assim, político, quando você pensa que enterrou ele, cuidado, ele brota lá na frente, entendeu? E aí você pega o Rafael Greca, vamos falar do Rafael Greca. O Rafael Greca, quando saiu da prefeitura de Curitiba, não agora para o Pimentel em 24, estou falando lá atrás, quando ele saiu.
0: Quando ele foi suceder o Jaime Lerner.
1: Que ele foi só uma vez prefeito, agora ele tinha sido prefeito e reeleito. Quando ele sucedeu o Jaime Lerner, ele saiu morto do governo. Morto do governo da prefeitura, na época. Porque, na verdade, o governador era o Requião, e o Requião deu uma retalhada na prefeitura, e a prefeitura de Curitiba depende muito do governo do estado. Porque, na verdade, é o seguinte, a prefeitura de Curitiba cuida da sede do governador. Ou seja, o governo do estado está sediado em Curitiba. Então, todos os órgãos do governo municipal estão sediados na capital. Então, o governador, ele é uma espécie também de prefeito da capital. Porque ele mora na capital. Ele trabalha na capital. E aí o Requião fechou as portas para o Greca. E o Greca saiu muito mal do governo. E daí a gente sabia que o Greca tinha votos para ser eleger deputado, federal ou estadual. Mas a eleição majoritária não tinha mais no horizonte, o nome dele não estava mais. Tipo Osmar Dias hoje. Se você falar que agora Sérgio Osmar Dias é candidato a governador, Eu vou dizer assim para você, querido, o Osmar passou. Ninguém mais lembra do Osmar, ninguém mais fala no Osmar. E daqui a pouco, realmente, o Osmar pode acabar virando candidato a alguma coisa e tal, isso, aquilo, e ressurgir. Eu não acredito que o Ratinho esteja enterrado, sabe por quê, Júnior? Porque ele é muito novo. Ele tem a identidade, a carteira de identidade dele ajuda ele. Entendeu? Então é o seguinte, se ele perder esta eleição com o Sandro Alex, se ele perder, porque eleição, por mais que existam pesquisas, mas na verdade é um segredo que só Deus sabe o que vai acontecer amanhã, quer seja a nível do Brasil, quer, a gente pode ter uma tendência. Olha, a tendência no Paraná é dar primeiro turno. É a tendência. Mas essa tendência pode não se confirmar amanhã nas urnas. Então, mas se ele perder com o Sandro Alex amanhã, ele fica bastante arranhado. Você está cobertíssimo de razão. E tá aí, talvez alguém até pudesse dizer isso que você disse. Olha, o Ratinho agora acabou. Mas eu acho que é muito cedo para um cara que tem a idade que ele tem.
0: Quando eu falo sobre a carreira política estar acabando, não é só por conta dessa derrota nas eleições, que pode acontecer com a derrota de Sandro Alex, mas também pelo envolvimento do próprio governador Ratinho e do pai do governador Ratinho nos escândalos do Banco Master, então, que podem vir, inclusive, a ter mais sequelas agora após as eleições. Então, nesse sentido que eu acredito... Então,
1: nesse sentido dificuldade... você está certo. E, aliás, eu acrescento mais um ingrediente para mostrar que o teu argumento está correto. Se o Moro ganhar a eleição, ou o Requeãozinho ganhar a eleição, eles vão levantar o tapete. Então, se você está falando de escândalos... você falou de um. Você falou envolvimento,
0: várias denúncias.
1: Tu falou o envolvimento do pai e do governador no Master, no Banco Master, porque lá convocaram. Mas tem 1 milhão de denúncias aí.
0: Se nós formos só seguindo os tijolinhos do Marcos Formiguer, nós já vamos levantar uma meia dúzia.
1: Não está sofrendo nenhum processo. Então aí você fala assim, o que quer dizer com isso? Bom, eu, se me chamarem de ladrão, eu processo, porque eu não sou. Entendeu? Não está sofrendo nenhum processo o Marcos Formiguer. E as coisas que ele tem trazido a público é coisas que estão, por exemplo, denúncias. Acabou de chegar uma denúncia agora no TCU, no TCE, Tribunal de Contas do Estado, uma denúncia cabeludíssima que acabou de chegar agora lá envolvendo aquele cesta básica que era do Master, entendeu? Então, tem denúncia do tipo que você imaginar. Porto de Paranaguá, você pode escolher, assim. Vai na prateleira e escolhe qual denúncia que você quer contra a administração do Porto de Paranaguá, que é administrado pelo governador, pelo Estado do Paraná. Então, você está coberto de razão. O que vem pela frente, só Deus sabe. Entendeu? Eu acho até que se o Requeãozinho ganhar, o Requeãozinho não vai acelerar o enterro do governo do Lula, do Ratinho. Não vai acelerar com a mesma intensidade que vai acelerar o Sérgio Moro, que quer ser presidente da República. Então, ele precisa se notabilizar no governo do Paraná para se projetar, porque ele quer ser candidato a presidente. O Requeãozinho sabe que, provavelmente, digamos que o Requeão ganhe amanhã, o Requeão Filho ganha amanhã. Quem é o adversário do Requeão Filho daqui 4 anos, se ele não fizer nada? Ratinho. Daqui 4 anos, o Ratinho se apresenta como candidato a governador. Vem aí com uma aprovação, não tem esses 80, 90 que propagam aí, que se tivesse, o candidato dele estava melhor. Mas tem 50, 55% de aprovação. Se ele tiver 50, 55% de aprovação, ele tem mais da metade do eleitorado do Paraná votando nele, Ratinho. Então, o Requeão Filho sabe que ele vai alimentar a cobra, se ele deixar a cobra se criar, para daqui 4 anos a cobra picar ele. Que seria, no caso, não fazer nada contra a administração do Ratinho. E se ele quiser assunto para fazer alguma coisa, me parece, Júnior, que é o que mais tem. Denúncia é o que mais tem.
0: Voltando ao protagonismo do Poder Judiciário, eu não sei se você se lembra de outra eleição com tanta interferência tanto do Tribunal Superior Eleitoral quanto do próprio Supremo Tribunal Federal nessas eleições. E nós estamos vendo aí o resultado dessa polarização. Está havendo a possibilidade de termos um segundo turno com Lula de um lado e Flávio Bolsonaro de outro. E Isso também já está estampando uma mudança no próprio, na própria Constituição do Supremo para 2027.
1: Ah, sim, porque veja bem, se a eleição, por exemplo, for do Flávio, daí nós vamos ter uma mudança radical no STF. Porque quem indica mais três ou quatro ministros para o STF é o próximo presidente da República. Se for o Flávio, vai ser uma revolução. Porque você imagine, vão sair de lá Toffoli, Gilmar Mendes e Carminha. Eu não lembro se tem mais algum, mas esses três certeza que vão sair de lá. São três ministros. A Carminha, uma hora vota de um jeito, outra hora vota de outro. Agora, o Gilmar e o Fux têm, a gente já tem uma certa... Perdão, o Gilmar e o falei o Fux, falei errado. Puxa vida.
0: Dias Toffoli.
1: Dias Toffoli. Obrigado. Dias Toffoli e Gilmar, a gente sabe como é que eles votam sempre. Eles são defensores da esquerda. Então, tira esses dois.
0: Tem o Flávio Dino ainda.
1: Não, mas é o Flávio Dino...
0: Vai permanecer.
1: Esse vai longe. Só se impeachmar ele. Entendeu? Mas para impeachmar ele...
0: É preciso um Senado forte.
1: É um Senado forte. Você sabe que são 54 votos. 54 votos dos 81 para tirar um ministro do STF. Então, eu acho que se o Flávio ganhar, porque daí é o seguinte, o Flávio ganhando e o Senado tendo assim uma metade, meio a meio, de pessoas de direita, aí você vai falar assim, mas Sérgio, acabou de dizer que são dois terços, o que adianta só ter a metade? Não, mas daí quem está na presidência da República arrasta mais 10, 15 votos, quem estiver na cadeira de presidente. Vai lá no Senado, interfere no Senado, negocia com os senadores e tal, e traz lá do Centrão mais 8, 10, 15 que precisa para legitimar. Opa, está aproveitando. Porque o que acontece? Aqui no Brasil, o presidente da República tem uma força muito grande dentro do Congresso Nacional, quer seja Câmara, quer seja Senado. Porque é o país da negociação. Deu o presidente sentado lá com as emendas parlamentares, com a liberação de dinheiro, entendeu? Os pedidos que são feitos. E o Centrão vai fazer um bom número de senadores. Vai perder muitos, hein? Vai diminuir. Mas mesmo assim terá um bom número de senadores, o Centrão. A direita, vamos lá, Júnior, essa é um assunto interessante e que eu tinha programado na minha cabeça para nós tratarmos aqui, porque muita gente que está em casa, muita gente que está nos ouvindo, tem essa curiosidade. Quantos senadores a direita vai eleger? Então nós temos que ver o que é direita. Se considerar que direita é o bolsonarismo raiz, nós vamos ter de 21 a 25 senadores do PL a partir de amanhã. 21 a 25, somando com os que tem hoje. A bancada do PL deve crescer para 21 ou 25 senadores.
0: O Novo tem algum senador?
1: Um.
0: Em vias de se eleger?
1: Um
0: senador?
1: Van Hatten. Está em primeiro lugar no Rio Grande do Sul. Assumiu o primeiro lugar. Então, foi boa a tua pergunta, porque deu o seguinte. E o PR? E o PP? E União Brasil?
0: São todos aqueles partidos que você se referiu que vão de acordo com a correnteza.
1: PSD.
0: São os partidos de Centrão.
1: Exatamente. Esses caras, na verdade, eles são mercantilistas. Eles não são senadores da República, são mercantilistas. Eles querem grana para os prefeitos deles, eles querem grana para eles, entendeu? Então, você...
0: O próprio PSD, eu não tenho dúvida nenhuma que qualquer que seja o governo... Flávio Bolsonaro ou Luiz Inácio Lula da Silva, tenho certeza que vai haver ministérios à disposição do PSD até para negociar uma futura votação no Senado.
1: Você disse tudo. É isso, exatamente isso. Ou seja, desculpe, ouvinte. Ou seja, meu caro, você pode contar com os 21 ou 25, porque será de 21, anotem aí. E depois amanhã à noite me cobrem. as estatísticas estão mostrando, as pesquisas estão mostrando e os analistas estão mostrando. O PL... Estou com a garganta seca. O PL terá de 21 a 25 senadores. Esses, sim, são 21 ou 25 votos para caçar ministro do STF. Centrão, quem tiver na presidência da República, é que vai ser o maestro dessa orquestra chamada Centrão.
0: E é preciso 54, como você falou, então é uma suposição.
1: 30 votos, 30, Lula, se for 25.
0: Lula se elegendo, vai chamar quem para o ministério para justamente, no caso, não deixar que sejam votados os impeachments dos ministros.
1: É, a conta é conta de padeiro, é conta de pedreiro, é conta feita no papel aqui com um pedacinho de lápis. Vamos dizer que o melhor desempenho entre 21 e 25, vamos dizer que o desempenho nas urnas foi espetacular para o PL. 25 senadores a partir de amanhã, contando com os que tem lá e contando com os que serão eleitos. 25. E daí, faltam quantos? Faltam 29 votos para chegar nos 54.
0: E em se elegendo Lula, esses 29 dificilmente passarão para o lado de cá.
1: Mas não vão passar. Mas não vão passar. Por isso da importância da eleição de amanhã. Porque não vão passar. Agora, e o Flávio? Flávio tem a varinha mágica, sim? A varinha mágica do presidente da República, como a varinha mágica do governador, como a varinha mágica do prefeito, é a caneta. A caneta. Entendeu? Vereador não consegue fazer muita coisa nas suas bases sem o apoio da prefeitura. Então, por isso que o Renato...
0: Por isso que o vereador da base é forte, né?
1: Nós temos 21 vereadores em Cascavel. 21 vereadores. A Bia Alcântara vota geralmente contra...
0: A Bia Alcântara, Lauri Silva e Edson Souza, que são a oposição.
1: Mas o Lauri é vice-líder do governo, homem.
0: Pois é, mas teoricamente...
1: Não. Lá atrás se elegeu como oposição. Ele, o Edson,
0: então,
1: se elegeu.
0: Agora ela está isolada na oposição.
1: Exatamente. Então é o seguinte, quantos... Nem o Alessio está fazendo oposição ao Renato. O Alessio, que foi o grande cara que brigou com o Renato na campanha, porque queria ser vice-prefeito, e que sacanearam ele e tal, isso, aquilo, e daí deixaram ele sem nenhum cargo na mesa diretora e sem nenhum cargo em comissão. Ele não está em nenhuma comissão da Câmara. Nem ele vota contra os pedidos feitos pelo Renato. Então, o Renato tem 20 vereadores votando com ele. 20. Só a Bia está fora. Então, o que é isso? Isso é o balcão de negociações que se instala quando tem uma eleição e vem os novos senadores para o Brasil. Vão os novos senadores, os novos deputados federais. Então, a presidência da República tem um peso enorme. Não deveria ter. Se a independência dos poderes fosse levada a sério, como manda a Constituição, independência dos poderes. Executivo cuida do Executivo, Legislativo cuida do Legislativo e o STF cuida do STF. Se nós tivéssemos isto no país, então não tinha problema, porque daí nós teríamos relações republicanas.
0: Essa independência que se verificou parcialmente, pelo menos, no impeachment de Fernando Collor e no impeachment de Dilma Rousseff.
1: Não foi parcialmente, foi bem forte. Entendeu? Foi bem forte. Por quê? Porque, na verdade, ali havia uma conjunção de fatores e de interesses. Por que é que a Dilma caiu? A Dilma caiu, porque deu pedaladas, que todos deram pedaladas, os ex-presidentes. Ela caiu porque o Temer comandou a derrubada dela, o vice-presidente. Para assumir. E ele coordenou de que maneira? Chamando esses vendilhões, do Centrão, eu vou assumir a presidência. Se ela for impeachmentada, eu assumo a presidência. E o que você quer para lá? E o que você quer para cá? E tal. E negociar e derrubar a Dilma. O Collor, porque o Collor também não baixou a crista, foi queixo duro com o Congresso Nacional. E daí eles partiram para cima dele. Em compensação, o Lula não teve nenhum pedido de impeachment no Senado. Então, não estou falando que correu o processo e tal, isso aqui, o Lula foi absolvido no Congresso. Não, não teve pedido de impeachment contra o Lula. Por quê? Porque não prospera. Porque não prospera, porque ele tem o Senado Federal na mão, porque ele é o presidente da República. Entendeu? E num país do jeito que nós vivemos atualmente, é isso que pesa. Então, a eleição de senador amanhã, Júnior, esta é a mais fundamental de todas as eleições. A escolha amanhã de dois senadores por estado.
0: Você falou de direita e esquerda. Aqui no Paraná, o que nós temos, o retrato que nós temos aqui no Paraná é de apenas duas candidaturas efetivamente de esquerda, que são da Gleisi Hoffmann e
1: do Rosinha.
0: Do Dr. Rosinha. As demais ou são de direita ou se autodenominam de direita, que votariam, no caso, pelo impeachment dos ministros do Supremo e que votariam a favor da direita.
1: Exatamente.
0: Das propostas da direita.
1: Eu diria assim, ó, no Paraná nós temos alguns candidatos de direita e alguns candidatos de centro-direita. Mas, daqui, o Alexandre Cury, não sei a posição do Alexandre, não ouvi um discurso do Alexandre falando em impeachment de ministro. Não acredito. E também digo mais, não acredito que ele queira o impeachment de ministro. E a escola dele é o falecido avô dele, o Aníbal. O Aníbal era um cara negociador, era um cara que nunca foi radical, entendeu? Então, não sei se o Alexandre votaria pelo impeachment, por exemplo, no Moraes. Não sei. Agora, Deltan Dallagnol, Cristina Grêmio, Felipe Barros, cravado. Qualquer desses três que tiver lá no Senado vai votar pelo impeachment de ministro. Anote, Deltan, Felipe e Cristina Grêmio. Mas também o fato de fazer esses três estarem concorrendo é mais o Alexandre Cury, que eu não conto como voto para impeachment, mas que é um cara do centro-direita, não é esquerda, entendeu? Então, essa divisão em quatro nomes deixou a Gleisi como uma das favoritas para ser eleita. Mais forte, como você acabou de dizer. Por quê? Porque a direita se rachou. Eu não duvido que o Rosinha esteja, neste momento, fazendo campanha, véspera da eleição, é os últimos esperneios que um candidato pode dar em cima do eleitorado para uma voz. Eu não me surpreendo se o Rosinha estiver pedindo voto para a Gleisi. Dizendo, me esqueçam, voto na Gleisi. Por quê? Porque eu não tenho chance de eleição, mas não vamos eleger.
0: Fazendo mais ou menos o que o Rafael Greca fez. Não, pode votar no Lula, o importante é votar no nosso candidato a governador.
1: É.
0: Então, Rosinha, pode votar no outro lá, mas vota na Gleisi.
1: É, exatamente. Vamos faturar. Então, são 9 horas, aliás, 10 horas e 30 minutos, nós já voltamos.
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3: 10h32.
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8: E a gente conversa agora com a médica mastologista, doutora Cauana Caetano. Doutora, muitas mulheres se dedicam a todos ao seu redor, né? Mas acabam se deixando por último. Que mensagem a senhora dá para elas?
10: Gente, então é uma mensagem muito simples, né? Tome conta de você. A gente sabe ali que, por exemplo, no avião fala o quê? Pra gente colocar a máscara de oxigênio na gente primeiro. Então, como que eu vou cuidar da minha família, dos meus filhos, do meu marido, dos meus pais, se eu não estiver bem? Né? Então, o principal é que a gente esteja bem, não só a nossa saúde, né? A gente sabe que a gente, nosso mental também é muito importante. Então, cuidar da gente como um todo, fazendo atividade física, comendo bem, indo no psicólogo, indo no médico. Acho que o nosso todo é importante para essa saúde.
8: Fica esse alerta, né, doutora? Se cuidar não é opcional, minha amiga. É um compromisso com quem depende de você.
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15: Alô, amigos da Independência, amigos da 92.3, Rádio Independência, faz tempo que já mudou, né? E também não é o Independência,
16: o Independência 92.
15: Também não é. Nós estamos aqui no pré-eleições, nesta manhã, trocando ideias, e para que o ouvinte possa ter um pouco de informação, de análise, como está a política nesse momento. E é por isso que nós vamos agora comentar, eu e o Júnior vamos aqui tratar das possibilidades desta eleição da manhã. Nós já falamos da importância, por exemplo, do voto de senador, a importância é fundamental. Não interessa quem você vai votar, mas vá para a urna, vá cumprir seu papel de cidadão brasileiro no dia de amanhã. Mas as eleições agora, especificamente o estado do Paraná e o Brasil, que é o que interessa para o paranaense que está nos ouvindo, que como nós também são brasileiros. A eleição do Paraná termina amanhã, na tua opinião, Júnior?
16: Eu acredito que sim, não só pelas pesquisas, mas pela movimentação que nós acompanhamos em todo o estado do Paraná. Nós estivemos em Pato Branco, estivemos em Curitiba, e a candidatura de Sérgio Moro é muito forte. E por que eu digo isso? Porque um dos principais motes de campanha de Sérgio Moro é o combate à corrupção, até por conta do seu histórico com a Operação Lava Jato. E quando se fala em corrupção, e nós falávamos agora há pouco, na possibilidade de Ratinho Júnior vir a responder, como já está respondendo a alguns processos, com a vitória de Sérgio Moro, eu acredito que esse combate à corrupção vai aflorar mais ainda.
15: E esse tema, Júnior, corrupção, todas as pesquisas mostram que ele só perde de interesse da população para um tema: segurança. O segurança está em primeiro lugar para o eleitor. Se você perguntar para o eleitor, o senhor quer com o seu voto domingo nas urnas, o senhor quer fazer o que com o seu voto? Qual é a sua expectativa do próximo governante? O que que o senhor espera em primeiro lugar dele? O cara não vai falar emprego, o cara não vai falar habitação, o cara não vai falar de saúde, não vai falar de corrupção. Vai falar em primeiríssimo lugar: segurança pública.
16: Que Júnior também faz parte da plataforma do Sérgio Moro.
15: Claro,
16: são as propostas principais do
15: Sérgio Moro. Mas você disse, o Sérgio Moro está em cima de duas bandeiras fortes: segurança e combate à corrupção. E esses dois são os dois mais importantes para a população nesse momento, na opinião do eleitor. O eleitor, em primeiro lugar, quer segurança, e já no segundo lugar de importância para o eleitor é a corrupção. Aí depois vem casa e tal. Emprego nem chega a vir, porque nós não temos problema de emprego no Brasil hoje. Essa é uma realidade, Júnior. Mas não é que nós não temos, não temos falta de emprego porque o país está bombando, porque a economia está bombando. Não, porque criaram uma dependência aí da tal de Bolsa Família, Bolsa Escola, Bolsa não sei o que lá, entendeu? E tal, e daí é lá o dinheiro para a família do presidiário. Criou-se tanta coisa que o cara acabou se acomodando. Boa parte da população, da massa trabalhadora, se acomodou. Mas voltando ao Sérgio Moro, quais são os dois apelos fortes do Sérgio Moro? Duas bandeiras fortíssimas: segurança e corrupção. Se ele está pregando, e prega mostrando o que já fez, porque botou um monte de mega empresários do Brasil na cadeia com a Lava Jato. Mas qual é o maior sentimento? Porque o nosso estado é um estado anti-PT. Tanto é que o PT não arruma nem para o fumo. 25, 28, 32. O Lula chegou a ter, em uma de suas eleições, 35% dos votos válidos no Paraná. Não passou disso. 35, 35, 35. Para por aí. Cascavel. Nunca o PT esteve no governo. O Lemos foi o que esteve mais perto, mas não chegou ao governo. Você acredita que nós temos aqui em Cascavel? Eu acho que temos 70% aqui em Cascavel anti-Lula.
16: Eu acredito que, no mínimo, 65%.
15: Anti-Lula.
16: Votos a favor. Isso. Ou do Flávio Bolsonaro, ou dos demais candidatos.
15: Vamos ficar nesse tema. Anti-Lula, para você me entender. Anti-Lula.
16: Pelo menos 65%, eu acredito.
15: E quem é que perdeu o Lula?
16: Exatamente, Sérgio Moro.
15: Então, o que você acha que esse eleitor, que é antes, mas é facinho da gente, precisa ser muito inteligente para a gente deduzir isso. O Lula é odiado e rejeitado por 65%, no mínimo, no município de Cascavel. No Paraná, chega a 68%, porque na eleição de 22... O Bolsonaro, no segundo turno, fez 68% e o Lula fez 32% dos votos. Então chega a 68% os anti-PT, anti-Lula no Paraná. E daí quem é o xerifão que botou o Lula na cadeia 508 dias? O xerifão chamado Sérgio Moro. Então você imagine o apelo que tem em meio a esses eleitores que são anti-Lula.
16: E nem a máquina pública do governador Ratinho Júnior
15: conseguiu mexer nisso,
16: demover esse apelo

0: mais o Sérgio Moro cresce.
1: Mas como assim? A indignação das pessoas dizendo, puxa, depois de todo o trabalho que o Sérgio Moro fez, tudo que ele coordenou como juiz, conseguiu botar o cara na cadeia, o cara foi condenado em primeira, segunda, terceira instância, só quando chegou no STF que foi absolvido. E a gente sabe por quê, né?
2: E não foi absolvido.
1: Não, foi descondenado. E a gente sabe por quê. Quem foi que deu, quem fez a medida para soltar ele?
2: Edson Luiz Fachin.
1: Que era advogado do MST, entendeu? E que é ligado a Dilma, ligado à esquerda. Então, se existe no coração do brasileiro paranaense, do brasileiro que mora no Paraná, se no coração dele está o combate ao Lula, ele olha para o Sérgio Moro e enxerga o que no Sérgio Moro?
2: O combate ao Lula.
1: O exatamente. Combate ao Lula. Então, é difícil você derrubar o voto do Sérgio Moro por causa deste apelo, entendeu? Eu vi ele aqui em Cascavel, duas, três ocasiões aí agora, antes da eleição, em campanha, duas, três vezes que ele esteve aqui, ele não consegue andar na rua. Ele não consegue andar na rua. O Lula também não consegue andar na rua, mas o Lula não consegue andar na rua porque vão linchar ele ou vão ofender ele. Mas o Sérgio Moro, as pessoas olham para ele nos aeroportos, aplaudem ele e tal, porque foi o cara que prendeu o Lula. Então, por isso é que toda a popularidade do Ratinho, toda a força da máquina que está sendo usada de uma maneira assim, até acintuosa, entendeu? Mas não tem tirado nenhum voto do Sérgio Moro. E eu quero te perguntar uma outra coisa para você, Júnior. Você acha que... É aquela história que a minha avó sempre dizia. Quando o vento sopra a favor, mas a cara, até veleiro velho, vai embora. O vento soprando vai embora. O que é que você acha que aconteceu? Se foi positivo, Júnior, ou foi negativo para o Sérgio Moro? O problema do Alexandre de Moraes aí e essa sessão vergonhosa do STF esse dia. Você acha que foi bom pro Moro ou foi ruim?
2: Eu acredito que não foi, ruim não foi. Ruim não foi porque dentro da tese de combate à corrupção do Sérgio Moro está exatamente essa conivência do Supremo Tribunal Federal e esse protagonismo do Poder Judiciário.
1: Bingo, mas eu acho que você pode até acelerar um pouco aí dessa direção. Eu acho.
2: Sim.
1: Tu pode até acelerar. Ajudou muito. Porque desnudou para as pessoas a esculhambação que é esse STF. E mostrou que essa esculhambação chamada STF foi que descondenou o Lula. Essa esculhambação.
2: Exatamente.
1: O mesmo time.
2: E a argumentação dos que são contra o Moro, né, das narrativas contra o Moro, elas são simplórias, referem-se a algum equívoco, algum erro do Sérgio Moro, algum desconhecimento dele do Paraná, a questão da Santa Casa de Cascavel, ou seja, são coisas que não afetam diretamente os projetos de combate à corrupção do Sérgio Moro. Então, você analisa, então, quem que é contra o Moro? Aliás, aqui no Paraná nós tínhamos um, inclusive falou aqui nesta emissora, um pré-candidato a governador que a bandeira de luta dele era derrubar o Moro, que era o Tony Garcia. E o Tony Garcia acabou desistindo, inclusive acabou sendo derrubado pelo próprio partido.
1: Nem apresentou para nós até hoje as provas que ele disse que tinha. Lembra disso?
2: Sim.
1: Ele ia apresentar? Então é o seguinte, Júlio. Friamente, falando sobre a eleição do Paraná. O Sérgio Moro está com o vento soprando a seu favor. Por quê? O brasileiro quer mais segurança. O brasileiro quer combate à corrupção. Isso são as duas coisas fortes, como eu disse no bloco anterior. E o Sérgio Moro encarna essas duas bandeiras. Ok? Aí você tem o brasileiro vendo o STF ver o que o STF fez agora nos últimos dias. E o Sérgio Moro foi vítima do STF, porque tudo que ele fez como juiz, o STF derrubou. Entendeu? Então, junta todos esses fatores, e esses todos os fatores ajudam quem? Sérgio Moro. Daí o governador tinha dois nomes, preste atenção, dois nomes fortíssimos.

0: para concorrer ao governo do estado, com condições de encarar o Sérgio Moro, levar a eleição para o segundo turno e disputar de igual para igual no segundo turno. Alexandre Cury, que tinha mais de 200 prefeitos apoiando, e Rafael Greca, que já foi prefeito da capital três vezes, e que sai de Curitiba com 1 milhão de votos. Se ele fosse candidato a governador, sai de Curitiba com 1 milhão de votos. E daí vai para o interior e é uma figura simpática. As pessoas do interior gostam do Rafael Greca. Ele é um cara simpático.
1: Agora andou dando um tiro no pé, né? Com essa desistência dele, com essa afirmação de que não ia desistir.
0: Ele é o seguinte, na verdade a idade é implacável com todo mundo. Nós temos aqui em Cascavel, ex-prefeito Tagagá aí, falando um monte de porcaria, entendeu? E era uma das lideranças mais lúcidas que eu já conheci, entendeu? Então, o Greca também tá meio fora da casinha. Olha, dá uma declaração a favor do Lula, faltando uma semana para a eleição, num estado majoritariamente Bolsonaro, majoritariamente de direita. A burrice não é burrice, porque o Rafael Greca é um dos homens mais preparados que existe culturalmente, entendeu? É um cara super preparado. Ele disse uma bobagem. Por quê? Porque está já começando a dizer bobagem na vida, certo? Mas então você vê o seguinte, se o governador saca, pega o Alexandre Cury, pega o Greca de vice e fala, vão para a campanha, ele estaria hoje disputando pau a pau aí com o Sérgio Moro e levando a eleição para o segundo turno. Mas ele achou que ele era o dono do Paraná. Bato no peito, escolho quem eu quero, porque eu tenho 90% de aprovação.
1: E o Guto Silva? Não.
0: Estaria na mesma situação
1: do Sandro Alex?
0: Talvez um pouquinho melhor, porque ele é um cara mais simpático, mais dado assim com as pessoas e tal. Mas também nunca saiu de 4, 5%. Entendeu? O Greca chegou a 19%. O Greca chegou a 19% antes de definição das candidaturas a governador. E o Alexandre Cury, 14%. Quer dizer, o governador não pegou um cara de 14%, um de 19% e foi pegar um com 4%. Daí se você perguntar assim, e por que ele escolheu o Sandro Alex? Qual foi o... Ele viu no Sandro Alex o melhor nome para governar o Paraná? Não.
1: Mas não tem a ver com o que eu falei antes? Para ele lançar um mais fraco e
0: se... Para perder?
1: Para perder e vir mais forte em 2030?
0: Eu acho que não. Eu acho que não, porque também seria um burro se fizesse isso, porque... Eu quero dizer, se você tem o melhor carro na tua garagem, carro, um Jeep, para você enfrentar montanhas, um Jeep, e você tem lá um Audi rebaixado, de fábrica e tal, que ao passar na qualquer pedrinha já enrosca. E daí você tem um Jeep na garagem. E daí você fala assim, mas eu vou com o Audi porque eu quero sofrer com o Audi. Não existe isso. Não existe isso. O melhor candidato, ele tinha que ter sacado para ele o Greca com o Alexandre vice ou vice-versa. O Alexandre na cabeça e o Greca na vice.
1: Porque mas aí esse melhor candidato poderia obstacularizar que ele voltasse em 2030.
0: Sim, eu concordo com você, mas eu quero te dizer mais do que isso. Ele queria alguém que fosse bater continência para ele. Ou seja, ganhou a eleição por causa de mim. Eu elegi ele. Eu, governador Ratinho, elegi. O cara não tinha condição de se eleger. Porque se hoje, véspera da eleição, o Ratinho convocar a imprensa do Paraná e der uma coletiva dizendo, estou retirando o apoio ao Sandro Alex. Descobri algumas coisas que não me agradaram e eu estou retirando o apoio do Sandro Alex. Se pudesse fazer isso e meio magicamente, instantaneamente, o que é que aconteceria? Ele voltava para 4-5 que ele tinha. Ele, Sandro Alex. Que isso era dele. 4-5 ele tinha desde o começo. Se ele fizer 20 amanhã, 16, vem o do governador.
1: De transferência de voto.
0: Exatamente. Então, mas o governador queria alguém que ele pudesse chegar lá em 2030 e dizer assim, ó, Júnior, você só está sentado nessa cadeira aí de apresentador porque eu te coloquei sentado aí. Então você não esqueça que eu sou dono do teu cargo, eu te coloquei aí. Então, agora você me dá licença e saia porque eu não quero que você participe do programa. Se eu disser isso sendo o teu dono, você vai ter que dizer o que para mim? Tá bom, eu estou saindo. O Sandro Alex, você tem alguma dúvida que se daqui a 4 anos o Ratinho chegasse para ele? Digamos que ele ganhou a eleição. Digamos que o Sandro Alex ganhou a eleição. Tomou posse como governador. 1º de janeiro. Daqui 4 anos, eleição do governador. Se o Ratinho chegasse para ele e dissesse assim, sou candidato, o que, que você acha que o Sadalex faria? Ia para casa.
1: Com certeza.
0: Ia para casa. Você acha que ele tinha condição de dizer isso para o Alexandre Cury ou para o Rafael Greca?
1: Agora, em relação a Rafael Greca,
0: não, Sérgio, não, a minha resposta. Você acha que ele teria condição de chegar lá?
1: Não, não.
0: Porque são dois caras que têm voo próprio, luz própria, entendeu? E que não vão obedecer ao governador.
1: Só que essa luz própria do Rafael Greca se apagou quando ele recebeu a visita do Ratinho e do Sandra Alex. Foi perguntado por qual razão que ele voltou atrás em todas as suas falas, as suas decisões, e não, como diz aí, parou o pé e diz, não, eu faço o acordo com vocês, mas na condição de candidato cabeça de chapa a governador. Quando o Ratinho Júnior procurou,
0: sim,
1: num ato de desespero, procurou Rafael Greca.
0: Rafael Greca foi traído pela própria palavra, porque ele disse aos quatro ventos que jamais aceitaria serviço. Ele disse aos quatro ventos que jamais aceitaria serviço. Então, ele, na verdade, foi traído pela palavra dele, porque ele disse isso e voltou atrás. Mas o Greca ainda tem prestígio, ainda tem voto. Eu, aliás, fiz uma afirmação que era, agora um pouquinho aqui, que está errada. Eu preciso corrigi-la. Eu disse de que o Sandro voltaria para os 4% e que se ele está com 19%, os outros 15% foi o governador que colocou nele. Não, foi o governador e o Greca. Porque quando o Greca foi para o lado do Sandro Alex, boa parte do eleitorado do Greca ficou revoltado com o Greca. Mas boa parte seguiu com o Greca. Entendeu? Então, o Greca e o Ratinho somaram para o Sandro Alex. Se você tirar o Greca e tirar... Vamos lá, tem um depurador de votos aí. Vamos ver aqui. O Sandro tem 20% da pesquisa. Tá. Então, vamos depurar isso aqui na máquina. 5% é dele. Dele. Nome dele, prestígio dele e tal. 15% não é dele. Como é que é, então? É 8% do governador e 7 do Greca, ou 10 do governador e 5 do Greca. Esta é uma verdade que qualquer criança sabe disso. E eles quiseram o Sandro Alex exatamente por isso, para ter um candidato que eles pudessem dizer, sai fora agora que quem vai concorrer é o Ratinho, daqui a 4 anos. Agora, perdendo a eleição para o Sérgio Moro, vamos para a hipótese mais provável, segundo as pesquisas. Não vamos... Aliás, as pesquisas, e como você disse, eu ando muito, ando de Uber, vou a muitos lugares e tal, isso, aquilo. A primeira pergunta que eu faço, gosto de política e tal, é quem ganha a eleição do Paraná? Sérgio Moro. Quem é que o senhor vai votar? Sérgio Moro. Mas é assim, de cada 10, é 7 que fala isso. Que você disse que você fora para o Paraná, que você sente. Nenhum. Então, não precisa pesquisa. Você sente no teu ouvido aqui, ó, que o cara está bem, certo? Então... Eu acho difícil que a eleição não termine amanhã no Paraná. Dito isso, eu concluo aquilo que nós estamos analisando aqui, a eleição do Paraná. Agora faremos o mesmo, meu querido, com a eleição do Brasil. Você acha que... É a mesma pergunta que eu fiz antes, só que agora a nível de Brasil. Você acha que a eleição termina amanhã no Brasil?
1: Eu acredito que, não só pelas pesquisas, mas também pelas conversas, as conversas que eu tenho tido com... ouvintes da emissora, com várias pessoas, com populares, dão conta de que existe também esse sentimento anti-PT, mas é que nós estamos aqui no Paraná. Se dependesse do Paraná, com certeza não teríamos segundo turno e teríamos o Flávio Bolsonaro ganho no primeiro turno. Mas pelo que eu estou acompanhando, eu acredito que vai ter sim segundo turno entre Lula e Bolsonaro.
0: Exatamente. Eu comungo o teu pensamento. E por que terá segundo turno? Eu acho que sei por que terá segundo turno. Mas na tua opinião, por que terá segundo turno no Brasil?
1: Porque não existe uma terceira via forte, porque nós não temos os outros candidatos.
0: Não, mas
1: não passam de 1-2%.
0: Mas nós não terminamos o primeiro turno exatamente por causa da terceira via. Porque ela não é forte. Ela é uma terceira via...
1: Sim.
0: Mas ela somada está dando 13%. 13%. Somada. Você pega o Caiado, o Cury,
1: o Zema,
0: o Renan
1: Santos.
0: Renan, entendeu? E daí mais aqueles penduricários de lá para baixo que tem lá, que tem mais uns 6, 7 candidatos a presidente, eles juntos estão fazendo 13%. 13%. Daí tu pega esses 13% e joga ele em cima do... observando os outros dois candidatos, que tem 45, 43 e tal, não tem como dar primeiro turno. Por causa destes candidatos...
1: Por pouca diferença.
0: Exatamente, por causa desses candidatos nanicos. Se esses candidatos... E não adianta hoje eles renunciar, viu? Aí alguém fala assim, mas então se eles renunciar hoje, não muda isso? Não muda isso pelo seguinte, hoje nós estamos na véspera da eleição. Esta renúncia, ela tinha que ter acontecido 10 dias atrás. O Caiado tivesse olhado para o Brasil...
1: O Zema comentou-se que ele iria renunciar.
0: Mas não teve coragem. Comentou, mas não teve coragem de fazer. Caiado, Renan e o Cury. Se os quatro se reunissem e dissessem assim, pelo bem do Brasil, nós estamos retirando a nossa candidatura. Mesmo que o Cury fosse para o lado do Lula, mesmo que ele fosse para o lado do Lula, ok? Você pegasse os outros três que desistiram e hipotecaram, apoio restrito ao Flávio, a chance do Flávio ganhar no primeiro turno seria muito grande. Nenhum deles, o Zema balbuciou algo a respeito, mas não fez. Balbuciou, mas não fez. Ok? Então, vai ter segundo turno no Brasil, salvo engano. Tem algo que pode alterar isso. Abstenção. A abstenção pode amanhã furar todas as pesquisas, todos os prognósticos e tudo que nós falamos aqui em quase uma hora aqui, que nós estamos no ar, vai tudo por água abaixo. Se a abstenção for de 40, de 30%, 40 milhões, como estão falando aí, aí só Deus sabe o que vai dar. Porque ninguém sabe essa abstenção, como é, quem vai deixar de ir às urnas? Só de esquerda, só de direita ou dos dois? Eu acho que é dos dois. Acho que tem gente simpática à direita e à esquerda que não está querendo ir para a urna. Entendeu? Mas principalmente o cidadão que não é nem esquerda nem direita e que está com nojo dessa campanha de baixaria que está aí. Esse eleitor não está querendo ir para a urna, que é uma burrice, porque isso é que nem reunião de condomínio. Se você não vai na reunião de condomínio, beleza. Mas depois, quando decidir lá o aumento da taxa e chamado de capital, você vai ter que obedecer, porque a maioria fez. Outra coisa, Júnior, que é muito importante, que você vai cair da cadeira e eu pago um café no Rock, que o café no Rock é caro, você sabe disso. Porque o pastel mais caro da cidade está ali. É o melhor, mas é o mais caro. Então, eu pago um café com pastel para você se você chegar perto do que eu vou te falar. Você tem ideia dos eleitores que estão votando no Tarcísio? Tarcísio, em São Paulo. Quantos por cento deste eleitor que está votando no Tarcísio, em São Paulo, e não no Haddad? Vão votar no Lula? Você tem ideia do percentual?
1: 10%?
0: Eu falei que você não chegaria nem perto. 33% dos votos do Tarcísio...
1: Voto no Tarcísio, mas não voto no Flávio.
0: Exatamente. Voto no Tarcísio, mas voto no Lula para presidente.
1: Mesmo com a indicação e recomendação do Tarcísio para votar no Flávio.
0: 33% é petista, é voto petista que está votando no Tarcísio. Por que está votando no Tarcísio? Vamos lá. Por que você vota em alguém? Porque você confia, porque você acha que ele pode fazer um bom trabalho e tal, isso aquilo, ok? Então, as pessoas estão avaliando sim, o Tarcísio é bom governador.
1: Eles acham o Haddad menos confiável do que o Lula.
0: Não, menos confiável do que o Tarcísio, do que o Tarcísio, não o Lula.
1: Não, mas estou dizendo, eles votam no Lula, mas não votam no Haddad, não querem o Haddad.
0: Mas eles não querem o Haddad porque eles acham que a competência do Tarcísio é melhor que a do Haddad, o que até é, né? A gente sabe que quando ele foi prefeito da capital, ele perdeu a reeleição e ficou em terceiro lugar, o Haddad. Então, e na economia do Brasil, enquanto ele foi ministro da economia, está aí o que aconteceu. Mas o eleitor petista fala assim, eu quero votar no Lula, meu painho, quero votar no Lula. Mas não tem como não votar nesse governador nosso aqui, estou dizendo o paulista, né? Não tem como não votar no nosso cara aí que está... o nosso governador, porque ele fez um bom trabalho, a gente tem que votar nele. Então isso mostra que o raciocínio do eleitor não é o raciocínio teu, meu, do Toco, do Duca, do Emerson, que é um raciocínio lógico. Nós votamos em centro-direita, ok? Jamais eu vou votar no cara lá, no presidente da esquerda, porque Eu acho, eu sou centro-direita, mas eu acho que posso votar lá no Lula. Esqueça isso. Mas o eleitor leigo, o eleitor comum, a grande massa, para eles não tem direita e não tem esquerda. Tem a cabeça deles. Por isso, 33% dos votos do Tarcísio em São Paulo vem de petistas que vão votar no Lula.
1: E isso pode influenciar na eleição nacional.
0: Claro! Claro!
1: Porque é o maior colégio eleitoral do Brasil.
0: Exato. E um detalhe. Agora eu encerro com notícias não muito agradáveis. Já são 11h03, passou rápido, né? Com notícias não muito agradáveis para os ouvidos dos meus prezados ouvintes. Mas é a verdade e a verdade precisa ser dita. O Lula teve uma reação agora na reta final, devido ao problema... Nós estamos encerrando já, daí tu consegue faturar aí. Agora me perdi no raciocínio que eu estava. Preciso só voltar. Era um pouquinho. Meu Jesus amado, estou bem, hein? Eu estava me referindo ao eleitor que é desligado. Ele não existe direita, esquerda. Existe a tendência da cabeça dele. E a prova em São Paulo é essa. E de 33% dos eleitores... Não, eu estava falando da recuperação. Era essa. Perdão, ouvinte. 64 anos. 64 de janeiro pesa, né? O Lula se recuperou agora, subiu em São Paulo, não passou o Flávio, mas aproximou do Flávio. Ele estava 6 pontos atrás do Flávio, ele está 1 ponto atrás do Flávio no estado de São Paulo. Ele subiu 5%. Nos últimos dias.
1: Não, isso tem a ver com o que você falou dos 33%.
0: Dos 33%. Entendeu? E aí vamos mais além. Em Minas Gerais. Minas Gerais é o estado que mais tem municípios no Brasil. É. O estado. Dá para ser um país. Aliás, muitos países são menores que Minas Gerais.
1: Maior que a França.
0: Exatamente. E Minas Gerais é essencialmente católico. Por exemplo, Rio de Janeiro, os evangélicos superam os católicos longe. Em Minas, tradição e tal.
1: Essa fake news, então, da Nossa Senhora pegou, colou em Minas Gerais.
0: Essa e a bobagem que o Flávio fez de bater na CNBB. O Flávio disse que é a CNBB que estava coordenando essa fake news. Ele não tinha prova nenhuma disso. Olha só. E outra, você viu o vídeo do Alan dos Santos sobre a CNBB? Eu não posso pôr no ar. Apesar da rádio ser libertária, apesar da rádio permitir, eu tenho certeza absoluta que permissão eu teria para pôr. Mas eu não posso pôr porque o horário é impróprio para crianças. O que o Alan diz para os bispos do Brasil é coisa nojenta, é coisa revoltante. E viralizou. E o Alan dos Santos é ligado ao Eduardo e ligado ao Paulo Figueiredo, que são ligados ao Flávio. Então, esse desgaste do Flávio na reta final deu um up na campanha do Lula. Não estou dizendo que termina no primeiro turno. Não acredito que termine no primeiro turno amanhã. Mas vai fazer com que o Lula amanhã ganhe o primeiro turno. Que não é ganhar a eleição, é ganhar o primeiro turno. Vai fazer com que o Lula ganhe o primeiro turno amanhã. E entre no segundo meio embalado. Por causa da fake news da Nossa Senhora, que pegou valendo essa fake news, e por causa da briga com a Igreja Católica. Porque hoje todos os bispos, padres, arcebispos, coroinhas e o que mais você imaginar da Igreja Católica no Brasil estão fazendo campanha contra o Flávio. Não é a favor do Lula, é contra o Flávio, depois do que o Flávio fez. Então, as emoções serão muito fortes para o dia de amanhã e as pessoas já poderão começar a viver essas emoções conosco a partir das 4 da tarde amanhã, sob o comando do Emerson Bittencourt.
1: Estaremos aqui amanhã.
0: Aqui já tem agora 8 microfones aqui. 8 microfones. Sabe o que é isso? 8 microfones estão aqui porque terão instantaneamente, ao mesmo tempo, 8 pessoas participando amanhã desse bate-papo, 1 hora antes da eleição. Daí sai a pesquisa de boca de urna e daí vamos ter as últimas movimentações. E como nós estamos tendo no Brasil um Kinder Ovo todo dia, é uma surpresa todo dia, né? A qualquer hora sai um novo áudio lá do Vorcaro, a qualquer hora sai lá uma nova denúncia do Lulinha e tal. Ninguém sabe o que vai acontecer de denúncia de hoje até amanhã, né, Júnior?
1: É verdade.
0: Obrigado.
1: Um grande abraço, até amanhã. Amanhã acompanha aqui na Estúdio 92, a partir das 4 horas, a programação especial das eleições 2026.
0: Exatamente. E nós justificamos nosso salário. Trabalhamos aqui por 1 hora e 7 minutos. Um abraço, fiquem todos com Deus.
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2: 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Aqui na Estúdio 92. 11:11.

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3: 11:35.
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0: Bola em jogo, já é hora de falar de futebol. Corinthians e São Paulo se enfrentam neste sábado às 16h30 no Morumbis pelo jogo de volta da final do Campeonato Brasileiro Feminino. Na ida, na Neoquímica Arena, o São Paulo venceu por 2-1 de virada. O Corinthians abriu o placar com Gabi Zanotti, mas Isa Guimarães e Giovanna Crivellari decretaram a vitória. Foi o primeiro revés corintiano no estádio. Para ficar com o título, São Paulo joga por um empate em casa. Já o Corinthians precisa vencer por 2 gols de diferença para erguer a taça. Caso vença por 1, levará a decisão para os pênaltis. Daqui a pouco tem mais destaques do esporte.
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7: Meio-dia e 2.
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3: Meio-dia e 28.
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15: E a gente conversa agora com a especialista Érica Xisto. Érica, hoje as redes sociais estão cheias de dicas sobre saúde, estética e bem-estar, né? Dá pra gente confiar em tudo que a gente vê na internet?
17: Não dá pra confiar em tudo que a gente vê na internet. De uns anos pra cá, popularizou-se demais, né, esse acesso. E com isso veio gente boa, gente ruim, gente que tem consciência, gente que não tem consciência. Então, o consumir conteúdo na internet hoje, ele precisa de um pouco de atenção e de discernimento. Senão, a gente corre o risco de cair em algumas furadas por aí.
15: Pois é, né, Érica? Com tanta informação circulando, o senso crítico se tornou essencial para a gente não confundir conteúdo com verdade.
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6: 1 hora.
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6: 1:31.
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0: Olá, já voltamos a falar de futebol. O Santos segue embalado no Brasileirão 2026, em clássico atrasado da 21ª rodada no Morumbis, e que aconteceu ontem à noite. O Peixe bateu o São Paulo de virada por 2-1 e com isso chegou à 5ª vitória consecutiva no campeonato. Luciano abriu o placar em cobrança de pênalti, mas a vantagem durou menos de 2 minutos. Gabigol empatou logo na sequência e virou no segundo tempo, em jogada iniciada pelo estreante Felipe Coutinho. Daqui a pouco tem mais destaques do esporte. 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
4: 1h56.
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3: 2h25.
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7: E a gente conversa agora com a especialista em direito de família, doutora Laura Landim. Doutora, dívida também é herança? Se o meu parente morreu devendo para o banco, eu vou ter que pagar?
8: O que que acontece? A dívida, ela entra na herança até o limite do que você tem para receber de herança. Então, se tem uma dívida ajuizada, uma dívida do banco, alguma coisa assim, e tem patrimônio, o banco, inclusive, né, esse credor pode vir e ele também, inclusive, pode abrir o processo de inventário. O seu credor pode ir lá. Ah, não, eu vou ficar aqui quietinha, tipo aquele meme assim, tô invisível e não vou abrir o inventário. Esse credor pode ir lá, abrir o inventário, habilitar o crédito dele e receber até o limite do que ele tem de herança. Então, a dívida, ela é herança. Mas aí a gente tem um outro exemplo. Às vezes, o abençoado do falecido, só deixou dívida, não deixou nada de patrimônio. Aí, os herdeiros também não são obrigados a pagar essa dívida porque não tem herança. Então, só alcança se tiver herança para receber.
7: Então, lembre-se disso, hein? Ninguém herda dívidas além do que recebeu como herança.
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5: 2h52.

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0: É comigo, amigo. Boa tarde, linda juventude, com o Mário do Rádio, começando aqui nesse sábado legal, FM 92.3, a Rádio Mais Rock and Roll do Paraná. Estou do lado de uns caras bem bacana aqui, estou na frente dele, que trabalhou muito tempo junto, há muito tempo, de DJ, são os caras raiz em Cascavel e tem história. Beleza, hein, Vavá?
1: Beleza, Dirceu, aquele abraço para o teu programa e sucesso.
0: Vavá, trabalhamos junto há muito tempo ainda, no rádio AM, na FM, né? Estou ladeado também de um amigo meu, que viajamos junto muito tempo. Ele não gosta de falar na rádio, ele cobra para falar. Ele não quer falar, já fez que não. É, quer viajar comigo? Altivir, boa tarde. Amanhã é eleição, né? Um dia importante, né? Tudo bem?
2: Boa tarde, Dirceu. Tudo bem? É um prazer aqui participar do seu programa. Na concentração, né? Pense bem antes de votar. O futuro do Brasil depende disso.
0: Vamos viajar para Minas? Não, né?
2: Para Minas, no momento, não.
0: Mas é legal, um estado legal, né?
2: Gosto bastante de lá, principalmente do doce de leite.
0: Isso. O nome do rapazinho?
3: Fabiano,
0: e você amanhã, dia de votação, você vai ao vivo hoje na Rádio Estúdio e você é paranaense?
3: Sou, graças a Deus, paranaense. E amanhã nós vamos votar consciente para escolher o melhor candidato.
0: Vou deixar. De que cidade você é?
3: Eu sou de Cascavel.
0: Ô, cara da terra mesmo. Um grande abraço, então. Linda juventude ao vivo aqui na Estúdio 92. Daqui a pouquinho a gente volta com vocês.

0: É o programa Leandro Juventude no ar, 92.3 MHz. O cara fala que é a rádio mais rock and roll, mas é a rádio mais rádio também. É a rádio tudo. Todo lado, um cara aqui, a gente tá conversando em off antes. Aqui ele tem uma história bem legal. A gente participou muito tempo de DJ. Eu, na verdade, eu não sei o que ele é. Se ele é apresentador, se ele é locutor, se ele é produtor. O cara fez tudo na vida. Anderson Prebianca, trabalhou na TV. E tá chegando o Toco, que vai falar também aqui o DJ das antigas. Nós, o lance nosso era vinil mesmo, né? Tudo bem, Anderson? Boa tarde, cara.
1: Tudo certo, meu irmão. E aí, tranquilo?
0: Você vai falar isso? Fala mais coisa, né, cara? Ah, história, eu não sei, né, cara? Eu quero saber que se você passou pelas boates de Cascavel, que não tem mais, inclusive, né?
1: Não tem mais, tem mais. Daquele modo antigo não tem mais, né? Tínhamos o Flechão, tínhamos a Calayami, tínhamos a Taj Mahal em Toledo, tinham várias, assim, que tocavam flashbacks e músicas boas, né?
0: Cara, me lembrou de uma que eu ia Taj Mahal, cara. Não existe mais, né?
1: Não existe mais, não existe mais. Infelizmente, o prédio lá está embargado ainda. Teve uma reinauguração de uma outra boate lá alguns anos atrás, mas não deu muito certo também. Estrutura fantástica, mas está lá perdida, encostada, né?
0: Você foi DJ também, né? Você estava me dizendo que você foi DJ de algumas casas que também não existe mais em Cascavel, né?
1: Fui DJ da Stone House, fui DJ, toquei no Mandalum, toquei uma vez na Biele. É, Bazuca foi o que nós mais tocamos. Eu, meu irmão Thiago, que era DJ Zuca, DJ Mineirinho e o DJ Rafa também.
0: Cara, não lembrava do Bazuca, você lembrou de um negócio legal mesmo, viu? Anderson, você tá com a 99, eu tava vendo a programação ontem à noite, gostei pra caramba. É, você que faz tudo, o cara, a rádio antigamente tinha 6 caras, só tem ele agora. Por isso que o cara ganha 30 mil por mês, né? É difícil fazer o negócio? Você já chega cedo aqui?
1: 30 mil horas de trabalho, você quer dizer, né? Mas é isso aí, chego cedo, chego 6:30 da manhã, deixo tudo preparado para o Fala Cidade, das 8 às 10 da manhã, eu e o Benny Domingues. O Benny Domingues ancorando o jornal, a revista eletrônica, na verdade, porque são assuntos variados e muita música boa, e eu vou nos comentários ali. É, depois eu faço a programação toda, nas quartas-feiras tem o programa Além do Óbvio com a Ana Faedo também, que ajuda a produzir e faço a operação, e ajudo o senhor Dirceu, né, fazer alguma técnica, dar uma ajudada, dar uma acelerada nas coisas da rádio, fazer uns concertos, melhorar a estrutura para entregar o melhor serviço, o melhor áudio, a melhor programação para o pessoal da cidade de Cascavel.
0: E você também é responsável pela rádio, pelo podcast, né?
1: Podcast também, temos a sala de podcast para alugar, faço conexão de sucesso com a Marielle Gurgax, algumas pessoas que querem alugar, eu ajudo a fazer a operação, faço os cortes, faço a parte de imagens, edição, deixo, entrego o produto pronto para eles, vai também para a internet e também vai para a Rádio 92, para a Rádio Estúdio.
0: Não foge que eu vou falar com o senhor, tá? Viu? O seguinte, você trabalhou, eu trabalhei em Tarobá na época e você trabalhou em televisão também, né? Foi, acho que a época que a Raquel Moraes fazia estágio, alguma coisa assim. E a televisão mudou muito as câmeras, o sistema de estúdio, o microfone, está diferente?
1: Mudou bastante, evoluiu muito, ficou tudo muito mais compacto, tudo muito mais simples, mais prático, né? Antigamente você colocava uma câmera de 8 quilos, 12 quilos no ombro e saía fazer matéria. Hoje você coloca uma câmera de 3 quilos com o equipamento todo agregado. Então hoje é tudo muito mais prático, tudo muito mais leve e com uma qualidade muito melhor.
0: E as transmissões hoje é feito tudo via internet, né?
1: É tudo via internet, via 4G, 5G, é tudo por multilink, né? Então você tá pluga, espeta ali o negócio da operadora, linka na câmera, manda pro broadcast na emissora e eles fazem a transmissão de lá.
0: E essa emissora do lado, a 99, tá com bastante audiência. E essa programação que você coloca, ela tá o quê? Já tá um ano no ar, quase?
1: É, depois que a Rede Aleluia saiu daqui, que ficou com 20 e poucos anos aqui com a alugando o espaço e o sinal da 99, vai fazer quase um ano e meio já. Estamos quase um ano só com o Fala Cidade, entendeu? Então ainda estamos aí caminhando a passos lentos, porque a gente tem que ouvir o público, esperar sair umas pesquisas, para a gente ver o que, que o público está gostando, a gente interagir mais com o público para eles saberem o que, que a gente toca, em qual horário, o que, que estão gostando ou não, fazendo essa adequação, esse ajuste fino aí na programação para ver o que o pessoal gosta, né?
0: Valeu, Anderson, boa sorte, então tamo junto. Realmente ele me ajuda aqui, quando tô precisando, um fica no link, o outro fica lá, dá umas saídas do ar, de vez em quando loucura e raio, aí é complicado, né?
1: Por aí, a gente tem que fazer, puxar um cabinho, fazer uma coisa, sempre tem que sair um pouco do normal, sempre do mesmo, né? A gente é contratado pra uma coisa, mas nós somos uma equipe, uma família, um tem que dar uma mão pro outro pra poder a coisa funcionar e entregar o melhor resultado.
0: Opa, beleza, Anderson, boa sorte, então, espero ir amanhã, um dia partida, amanhã tem que votar corretamente, né, cara?
1: Amanhã tem que votar com consciência, né? A gente precisa melhorar esse país aí, fazer a coisa acontecer. As empresas fechando, tudo é muito difícil, o mercado muito caro, a gente vai ter que pensar bem no que, em quem que a gente vai votar, pensar bem o voto para não fazer besteira, né?
0: Valeu, Anderson, obrigado. Então falamos com o Anderson Prebianca, é isso mesmo, né? O cara da 99, e já voltamos.

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Estamos no Bazar hoje porque o Jeff está muito corrido, trabalha demais esse homem. Seguinte, amanhã é um dia importante. Pense bem, reflita bem como está o seu país. Daí você vota, beleza? Vamos rolar a próxima música da tarde aí, escolhida por Jefferson Silveira.

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4: 3:34.
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0: Estamos em campo e o assunto é futebol. Com autoridade, o Juventude bateu o Operário por 3-0 na noite desta sexta-feira no estádio Alfredo Jaconi, pela 31ª rodada da Série B. Ainda no primeiro tempo, o time gaúcho construiu boa vantagem, com gols de Gabriel Pires e Fábio Lima. Na etapa final, Marcos Paulo ampliou o marcador para o líder, ao menos provisório da competição. A vitória nesta sexta-feira fez o Juventude dormir no topo da tabela da Série B, com 56 pontos. Tem 2 a mais que Vila Nova e Novo Horizontino no momento. Daqui a pouco tem mais destaques do esporte. 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
5: Brasileiro vive futebol 24 horas por dia. Aqui, discussão é bate-bola. Se a garota passa e se insinua, deu bola. Se o garoto chega pra conferir e ela sai fora, ele diz que deu na trave. Mas se ninguém vai conferir, é bola murcha. Se alguém não fala coisa com coisa, não bate bem da bola. Se a menina tem irmão, ninguém chega, tem back na área. Se alguém é bom de papo, é craque. Quando se dá bem, tá com a bola toda. Agora, se é chato, é o empata. Se alguém quer saber se alguma coisa vai dar certo, pergunta: vai dar jogo? Se a coisa não anda, fica no 0-0. Mas se tudo der certo, é um golaço. Entendeu por que o Brasil é e sempre será o país do futebol?
6: 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Na operação técnica, né? Jefferson Silveira. Hoje foi gravado aí porque a gente tem as correrias também, né? E sabe como é que é, né? Faz parte, né? Atendendo aqui no bazar, né? Sábado que vem estaremos ao vivo aí no estúdio. Rolando a próxima da tarde aí, o dia da Macambu diz que promete muita chuva por aí, até temporal e à noite e tal, né? Vamos se cuidar. O céu já tá meio nublado, tal, tá bem quente a temperatura agora, mais de 20 graus, né? 28 mais ou menos, 27. E esperamos você no próximo sábado ao vivo aí no estúdio. Rolando a próxima da tarde no Linda Juventude.

Tem nosso ouvinte lá do Quebec, né? Grande abraço. Como é gravado hoje, não vai dar pra rolar só as músicas, mas sábado que vem, com certeza, a gente toca as tuas músicas que você pediu. São músicas boas, né, cara? Músicas que tocaram muito sucesso aí, na época dos anos 80, 90. Um abraço ao pessoal do Jardim Quebec que tá ouvindo a gente aí.

Grande Renato, abraço Renato, obrigado pela sua grande audiência. Renato, sempre vindo a boa música, né? Sábado que vem rolando as músicas, beleza? É o Mago do Rádio Colina Juventude, oferecimento Bazar Vintage. Hoje fizemos maneira gravada aí, né? Mas a gente vai estar no estúdio no sábado que vem, se Deus quiser. E amanhã é um dia importante, está todo mundo meio loucaço aí pela cidade, corre para lá, corre para cá, com os seus candidatos e partidos, né? Vamos votar certo. É só isso que a gente tem que votar. E mostrar que é a nossa cidadania, é claro, né? Valeu? E amanhã também estarei voltando junto com a Vandequinha. E hoje estamos no bazar até às 18h30. Pode vir aqui porque a gente vai estar aberto, ouvindo bons discos, né? E falando de cultura. Rolando a próxima da tarde.

É, a apuração a partir das 5 horas, né? 17 horas, mas a equipe já vai estar pronta aí no estúdio da rádio, ao vivo. Beleza? Está terminando aqui o Linha Juventude, hoje foi rapidinho, né? Valeu, Jefinho, um grande abraço. Abraço a você que está ouvindo a gente aí, tocando só boas músicas. Estúdio 92 e Bazar Vintage, sempre disseminando cultura. Grande abraço e até sábado que vem. Tchau, tchau.

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6: 4:05.
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24: A sua viagem no Expresso do Rock começa agora. No arquivo de hoje, The Purple, UFO e King's X. Temos também as participações especiais de Júlio César Filho.
25: E no território do rock de hoje teremos as bandas Quiet Riot, Twister Sister, Guns N' Roses e Rat.
24: Chefe Bruxo.
0: E aí, roqueiros, roqueiras e parceiros do Expresso do Rock, o Drops Caldeirão de hoje apresenta as bandas The Cut, Bush e Kingswright.
24: Elida Rodrigues.
1: Fala, Júlio! Fala, companheiros de Expresso do Rock! Hoje tem mais Conexão Rock aqui no Expresso, hein? E aí, tudo certinho com todos vocês? Partiu para mais uma viagem nesse Expresso de Rock and Roll? E no Conexão Rock de hoje, eu trago para vocês as bandas Two Blues, Absinto Muito e Manual, apresentando aí vários estilos de rock and roll para você. Bem legal nossa conexão de hoje aqui, dentro do Expresso do Rock.
24: Mestre Sidão.
2: Sejam bem-vindos ao Expresso do Rock. O Geleia Geral invade o programa de hoje, apresentando a releitura de clássicos do rock e do blues por três geniais instrumentistas. Ouçam em volume máximo: Joan Shaw Taylor, Frank Zappa e Robert Randolph.
24: E Xaxá.
3: Companheiros de Expresso do Rock e amantes do rock and roll, o Atitude aterriza sua nave aqui no Expresso e traz, olha, doom metal, um projeto super interessante de bandas da Ucrânia. Olha só, da Ucrânia, hein, galera? Um país, né, que vive uma situação bem polêmica aí, certo? Num trabalho sensacional de blues rock. Atitude Rock and Roll, Expresso do Rock. Valeu, Ju!
24: Primeiro a gente passa pelo território do rock.
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25: E agora dando início ao território do rock. Hoje nós vamos começar com a banda Quiet Riot, com a música Party All Night. Depois tem a clássica banda Twister Sister, com a música The Beast. Na sequência, vamos ouvir a banda Guns N' Roses, com a música Don't Damn Me. Faixa do álbum Use Your Illusion 1. E vamos fechar com o grupo Rat, com a música Scratch That Itch.
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0: Esse foi o som da banda Rat com a música Scratch My Itch. Antes ouvimos Guns N' Roses, Don't Damn Me, Twister Sister, The Beast, e começamos a sequência de hoje com a banda Quiet Riot com a música Party All Night. E esse foi o território do rock de hoje, mas não saiam da sequência, porque ainda tem muito rock and roll por vir. Espero vocês no próximo território. Até lá, tchau!
1: Após o intervalo, o Geleia Geral invade o Expresso do Rock.

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2: 4:33.
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13: E a gente conversa agora com Pâmela Rezende, ela que é especialista em benefícios para PCD. Ô Pâmela, dentro dos direitos das pessoas com deficiência ou até mesmo autismo, quais são hoje as principais isenções que podem ser solicitadas?
14: A gente pode incluir a compra do carro, IPI, ICMS, IPVA, a gente consegue isenção de IPTU, a gente consegue aquele cartão de estacionamento prioritário e olha só, independente do nível de suporte, enquadrou autista e não possui CNH, essa pessoa já tem direito a todos esses benefícios. Um cordão de identificação para que ela não pegue fila. Tem muitos lugares que essa pessoa ela não vai pagar nada para entrar, no cinema, num show, no aeroporto, ela vai para fila preferencial. Então, todos esses direitos ela possui imediatamente após o diagnóstico.
13: Ah, quando a pessoa entende o que pode acessar, né? O impacto no bolso e na vida é muito grande.
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18: O Geleia Geral invade o Expresso do Rock e mostra músicas imortalizadas por Janis Joplin, The Allman Brothers Band e Jimi Hendrix, interpretadas pela nova geração e por uma lenda do rock. Então, aumentem o som. Iniciamos nossa invasão com a fusão do blues com o rock da talentosa Joan Shaw Taylor. A guitarrista e vocalista inglesa, aos 16 anos, foi descoberta pelo músico Dave Stewart, The Eurythmics, e convidada para participar de alguns shows. Em 2009, lançou o primeiro álbum de estúdio intitulado White Sugar, inspirado pelos mestres Jimi Hendrix, Albert Collins e Steve Ray Vaughan. Foram mais 6 discos, o último ao vivo de 2022, denominado Blues from the Heart, com participação de Ken Wayne Shepherd e Joe Bonamassa. O blues rock atual revigorado, sendo muito bem representado pela genial Joan Shaw Taylor. Continuamos nossa invasão com a sonoridade complexa e a música temporal de Frank Vincent Zappa. Cantor, guitarrista, compositor, multiinstrumentista, produtor musical, agitador social e cultural, Frank Zappa começou a revolucionar o mundo da música ao lançar em 1966 o álbum duplo denominado Freak Out, com sua banda The Mothers of Invention. Frank Zappa gravou mais de 50 discos e até hoje é aclamado em todo o mundo, com inúmeras bandas fazendo tributo e reverenciando sua obra. Com seus experimentalismos sonoros, Zappa conseguiu fazer a fusão inusitada de rock, jazz, música erudita e muito barulhinho bom, um som complexo. Dia 4 de dezembro de 1993, o mundo perdeu Frank Zappa, que faleceu aos 52 anos na cidade de Los Angeles, vítima de câncer. Deixou um grande legado musical e também a formação de vários artistas que fizeram parte de seu eterno grupo The Mothers of Invention. Frank Zappa, este é o cara. Vamos finalizar nossa invasão com um dos melhores guitarristas da atualidade, Robert Randolph e seu combo Family Band, considerado pela revista Rolling Stone como um dos 100 maiores guitarristas de todos os tempos, o genial instrumentista é um mestre do pedal steel. Já lançou 6 álbuns e inúmeras compilações com apresentações ao vivo. Robert Randolph, indicado ao Grammy 4 vezes. Ele teve sua formação como instrumentista em uma igreja e foi influenciado pela música gospel. E bandas como Written in the Fire, Sly and the Family Stone e os grandes mestres do blues. Graças às suas apresentações performáticas junto à Family Band, recebeu o convite de Eric Clapton para abertura de shows e festivais de blues. Um mestre do pedal steel, mostrando toda a genialidade técnica executando blues rock recheado de groove. Então, aumentem o som e curtam. Joan Shaw Taylor, Frank Zappa e Robert Randolph e sua Family Band.
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0: Geleia Geral invadiu o Expresso do Rock, trazendo a releitura de três clássicos do rock. Primeiro, a grande Joan Shaw Taylor, fazendo uma releitura de Summertime. Depois teve Frank Zappa, ele fazendo uma releitura e uma homenagem ao The Allman Brothers Band com a faixa Whipping Post. Depois fechamos com Robert Randolph and the Family Band, fazendo uma homenagem ao seu ídolo Jimi Hendrix com Voodoo Child. Eu recomendo o álbum duplo com 14 faixas intitulado Then and Us de Frank Zappa, lançado oficialmente em outubro de 1984. A loucura instrumental de Zappa, acompanhado por uma super banda, com destaque para o guitarrista Steve Vai. Valeu, Júlio. No próximo programa, o Geleia Geral faz mais uma invasão expresso do rock, trazendo boa música e o rock em todas as suas vertentes. E não perca a sintonia. Continue ligados na programação através das redes sociais. Um grande abraço e até a próxima edição do Expresso do Rock.
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5: 5 e 5.
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0: Saudações, ouvintes do Expresso do Rock. Euzinha, Elida Rodrigues por aqui mais uma vez, trazendo o rock and roll que a galera faz pelo país. Já aproveito para fazer um convite para você que quer ouvir a sua música por aqui também. Tem uma banda super legal aí, faz um som autoral daqueles, tipo, massa mesmo? Pois é, entre em contato com a gente através das nossas redes sociais ou através do site do Expresso, né, no expressodorock.com.br, e já deixa lá o seu contato, né, pra gente poder rolar o seu som por aqui também. No programa de hoje eu trago pra vocês a banda Two Blues, banda paulistana que tá em atividade desde o ano de 1998. E eles possuem aí já 6 discos lançados, além de um ao vivo, tem acústicos, EPs e demos também, né? E essa galera faz um som muito legal. É um power trio que conta com o César Heavy no baixo e vocal, Alexandre Freitas na guitarra e Adriano Neto na bateria. Da banda Two Blues, trago pra vocês a música De Um Jeito Melhor. Ainda no Conexão Rock de hoje, você ouve também essa banda que eu achei interessantíssimo o nome dela. O nome dela, sabe como é? Absinto Muito. Isso mesmo, Absinto Muito. A banda é mineira, vem da cidade de Belo Horizonte. E suas principais influências musicais aí são um blues e um rock and roll aí mais anos 60, anos 70, assim, né? Tem meio que uma psicodelia aí também no som dos caras. É o mais puro e genuíno rock and roll, digamos assim, né? E a Absinto Muito conta com Renato Ribeiro na guitarra, André Fonseca na bateria, Vitor Gabriel no baixo e Felipe Godoy no vocal. Da banda Absinto Muito, trago pra vocês a música Eu Não Vou.

0: volta. E pra fechar o Conexão Rock de hoje, a gente traz mais uma banda paulistana, né? A banda Manual, que tem uma forte influência grunge aí, né? E é bem bacana o som dos caras, pesado também, vocal muito marcante, né? Tem fortes influências aí de bandas como Alice in Chains, Foo Fighters, Pearl Jam até, né? E vocês vão ouvir da banda Manual a música Porão. Agora com vocês, então, no nosso Expresso do Rock, no nosso Conexão Rock de hoje, tem as bandas Two Blues, Absinto Muito e Manual.
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0: Essa foi a música Porão, da banda Manual, banda vinda lá de São Paulo. Sentiram aí a pegada, né? É ground total aí, uma forte influência que dá pra sacar aí. Tem influência de Nirvana, meio que misturado com Alice in Chains e por diante, tudo junto, né? Bacana demais o som dos caras. Ainda tivemos também a música Eu Não Vou Voltar, da banda Absinto Muito, vindas lá de Belo Horizonte. Muito bacana o som desses caras também, bluseira aí, com psicodelia junto. E ainda Two Blues, né, vinda de São Paulo aí, com a música De Um Jeito Melhor, pra iniciar aqui o nosso Conexão Rock de hoje, que teve só banda massa. No próximo programa aqui, a gente vai trazer mais bandas legais pra vocês, tá bom? Foi ótimo fazer essa viagem aqui no Expresso, ok? Até o próximo programa. Tchau, tchau.
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4: 5h26.
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0: O esporte é sempre notícia aqui na sua rádio. Em duelo equilibrado na Arena Castelão, Fortaleza e Náutico ficaram no empate em 1-1 nesta sexta-feira pela 31ª rodada. Os gols da partida saíram no primeiro tempo animado. Vinícius abriu o placar para o alvirrubro, enquanto Luiz Fernando deixou tudo igual para o tricolor. O empate foi frustrante para o Fortaleza, que despencou para a 5ª posição da Série B com 53 pontos. A equipe segue sem ser derrotada no retorno, mas acumula 7 empates e 5 vitórias. Do outro lado, o Náutico pulou para a 13ª posição com 42 pontos. Estas são as últimas do esporte. Na segunda-feira voltaremos com mais destaques do mundo da bola.
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6: O Atitude Rock and Roll aterriza sua nave no Expresso e começa com um clássico, gente, aqui, uma das bandas aí que é uma das pioneiras do crossover, que é o Corrosion of Conformity. Muito bom o som dos caras, tá? Ela foi montada, né, pelo guitarrista o Wood Whitterman, certo? Aí no começo dos anos 80, e é assim, já um clássico do rock and roll. Na sequência, vem a banda Trouble, que é também considerada uma das pioneiras, só que no doom metal. Eles são aí de Aurora, Illinois, nos Estados Unidos, certo? E tem um estilo único e distinto, os caras são bem assim, autênticos, né? E assim, com influência clara do Black Sabbath, Judas Priest e do rock psicodélico dos anos 70, certo? Continuando com a banda sueca de stoner rock Lowrider. Essa banda, olha, ela começou em meados dos anos 90, ou seja, é da época mesmo aí do começo do movimento stoner rock, certo? Com uma grande qualidade musical e uma pegada muito forte, é muito bacana o som dos caras. Tá? E para fechar, vem o projeto da Ucrânia, que é o Wolverine Blues. É um projeto aí, formado por três bandas, né? Membros de três bandas de rock da Ucrânia, certo? E assim, que mostra assim, todo o talento deles, né? Musical, o peso e o bom gosto em tocar aí um blues rock. Então vamos curtir Corrosion of Conformity, Trouble, Lowrider e Wolverine Blues.
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0: Curtimos aí uma grande sequência, hein, galera? Corrosion of Conformity, Painted Smiling, Trouble, The Wolf, Lowrider, Caravan e Wolverine Blues, Believe. Continuem ligados porque ainda tem muito som pra rolar aqui no Expresso do Rock. Dá uma passada lá nas redes sociais também, tá? YouTube, Facebook, Instagram, tudo tem Expresso do Rock. Valeu, galera! Rock and roll! Valeu, Ju!
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5: 5:55.

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20: Chegamos na estação Arquivo do Rock, hoje com Deep Purple, UFO e King's X. No dia 10 de outubro de 1975, Deep Purple lançava o álbum Come Taste the Band, o 10º álbum de estúdio da banda. É o único registro de estúdio com Tommy Bolin na guitarra. Desse disco eu escolhi a faixa Lady Luck. Continuando ainda, no ano de 1975, era lançado no mês de julho o 4º álbum da banda UFO, Force It, primeiro álbum do grupo a entrar nas paradas americanas. Vamos ouvir a música Mother Mary. E vou finalizar com King's X, banda americana de hard rock e heavy metal, caracterizada por músicas com letras espirituais e sofisticadas. Do álbum Dogman, lançado em 18 de janeiro de 1994, eu escolhi a faixa título Dogman, Deep Purple, UFO e King's X, agora no Arquivo do Rock.
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0: Ouvimos Deep Purple, Lady Luck, UFO, Mother Mary e King's X, Dogman. Até o próximo Arquivo do Rock.
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4: 6:15.
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9: E a gente conversa agora com a advogada especialista em direito de família, doutora Laura Landim. Doutora, quem fica com o cachorro ou com o gatinho depois da separação? Existe guarda de pet?
10: Depende. Se esse cachorro ou gato é meu, fica eu de qualquer jeito, tá? Eu não abro mão dos meus cachorros. Mas, brincadeiras à parte, hoje a gente não fala de guarda de pet, né? A gente fala de cuidados do pet, né? Que é análogo à guarda, para que as pessoas entendam. Então, você pode ter uma guarda compartilhada dos seus pets, sim. Com responsabilidade, lembrando que você vai ter que pagar uma pensão pro pet, que tá ali, tosa, vacina, ração, veterinário. Então, isso vai ser compartilhado também. Então, hoje, o Poder Judiciário já compartilha essa tutela dos pets aí, e aí você tem como fazer isso também. E é muito comum, né? Hoje, os casais, assim, tem muitos casais hoje que estão optando por não ter filhos e terem pets que têm mais despesas que alguns filhos, né? Então, é importante que você tenha uma tutela compartilhada desses pets para dividir, inclusive, as despesas.
9: Olha só, na separação, até os pets, então, entram na discussão como parte da família.
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15: E aí, roqueiros e roqueiras, ouvintes do Expresso, está no ar mais uma edição do Drops Caldeirão do Rock. Começaremos pela clássica banda inglesa The Cult. Depois vocês conferem a banda inglesa Bush. E fechando, vamos resgatar outra banda das antigas. Estou falando da clássica banda americana Queensryche. Cult, Bush e Queensryche.
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0: E esta foi a clássica banda Queensryche Hold On. Antes curtimos o grupo Bush e o single More Than Machines. E abrimos com a clássica banda The Cults, o som Mirror. E o Drops Caldeirão de hoje fica por aqui. Na próxima edição apresento a vocês mais novidades em mais uma edição do Expresso do Rock. Abraço a todos e até lá!
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8: 7:02.
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2: Eu dedico essa música à primeira garota que está sentada ali na fila. Obrigado.

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3: 7h32.

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4: 8 horas.
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2: 8:23.
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1: Acompanhe agora em rede nacional de rádio e televisão o pronunciamento do excelentíssimo senhor presidente do Tribunal Superior Eleitoral, ministro Cássio Nunes Marques.
2: Boa noite, cidadãs e cidadãos brasileiros. Amanhã, todos nós temos o mesmo compromisso: escolher as candidaturas que julgamos mais aptas para comandar os destinos do nosso país. Nestas eleições, teremos 5 cargos em disputa e 6 votos a serem registrados na urna. Acompanhem comigo. Primeiro, deputado federal, são 4 números. Depois, deputado estadual, com 5. Em seguida, o primeiro nome ao Senado. Na sequência, a indicação para a segunda vaga ao cargo de senador, ambos com 3 números. Finalmente, com 2 números, escolheremos quem ocupará os cargos de governador, presidente da República e seus vices, nessa ordem. Já deu para perceber que memorizar tanta informação não é uma tarefa fácil. A Justiça Eleitoral recomenda que você, antes de ir à sessão de votação, anote em um papel os nomes e os números das suas candidaturas escolhidas. No site do TSE e de cada TRE, existe um modelo de cola eleitoral. Basta imprimir. Para facilitar, acesse o QR Code na tela. Você também pode fazer a sua como achar melhor. O importante é lembrar de levar. Essa atitude simples garante a certeza do voto e ajuda a diminuir o tempo de votação. É importante lembrar que nenhum tipo de aparelho eletrônico pode ser levado para a cabine, inclusive o celular. Isso porque nossa Constituição estabelece que o voto é direto, secreto e tem valor igual para todos. Da mesma forma, é mandamento constitucional levar cada brasileira e cada brasileiro até a urna. Nesse sentido, instituímos de maneira inédita o programa Seu Voto Importa, que buscará em casa pessoas com deficiência ou mobilidade reduzida e as que vivem em comunidades remotas, incluídos os povos indígenas, os quilombolas e as comunidades tradicionais que já se cadastraram. Também investimos na qualidade das informações dirigidas à cidadã e ao cidadão. Formulamos um manual para o eleitor e o traduzimos para várias línguas indígenas. Isso porque tenho a convicção de que você, eleitora ou eleitor, deve estar no centro da atenção da Justiça Eleitoral. Trabalhamos todos os dias para cumprir essa missão. O voto é direito fundamental e o principal instrumento de participação na vida pública. Por meio dele, cada cidadã e cada cidadão dá a sua contribuição para definir os rumos do país. Lembre-se, a decisão pertence exclusivamente a quem vota. A urna eletrônica, que há 30 anos integra a experiência democrática brasileira, garantirá mais uma vez esse direito. Nosso sistema de votação, que se atualiza a cada pleito, reúne mecanismos de segurança, transparência e auditabilidade únicos no mundo. Nestas eleições, convidaremos os últimos 2 eleitores aptos a votar em cada sessão eleitoral do país para acompanhar o encerramento do processo de votação. A ele será entregue um boletim de urna com todos os votos registrados na sessão. O documento traz um QR Code que permite a comprovação do resultado por meio do aplicativo BU na mão. Faço agora um chamamento às candidatas, aos candidatos e seus apoiadores. Amanhã é o dia da liberdade do voto. Ameaças, assédio ou tentativa de interferência na vontade do eleitor, em qualquer de suas formas, serão prontamente reprimidas. Peço ainda o compromisso de todas as brasileiras e de todos os brasileiros com a qualidade das informações que circulam neste momento. Em caso de dúvida, recorram aos canais oficiais da Justiça Eleitoral. Checar antes de compartilhar é uma atitude simples e eficaz e que está ao alcance de todos. Registro agora meu agradecimento ao empenho das magistradas e dos magistrados, das promotoras e dos promotores, das servidoras e dos servidores da Justiça Eleitoral durante todo esse período, e especialmente das mesárias e dos mesários que voluntariamente dedicarão o seu domingo à democracia. A você, eleitora e eleitor, reitero o convite para comparecer amanhã à sua sessão de votação com o seu documento de identificação com foto e a cola eleitoral de papel preenchida. A Justiça Eleitoral estará pronta para receber você. Vote, exerça seu direito. Muito obrigado e excelentes eleições a todos.
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1: Nosso Senhor Jesus Cristo é o Messias, o enviado de Deus e Salvador de todos aqueles que nele creram, creem ou vierem a crer, quando dele tomarem conhecimento. Chegado o momento adequado, o Pai, no cumprimento de sua justiça e manifestando seu infinito amor, enviou o seu primogênito para consagrá-lo como sacerdote perpétuo, realizando com ele uma nova aliança, um novo testamento, para dar a vida eterna a todos quantos crescem nas suas palavras. Por isso que o anjo do Senhor, aparecendo a São José em sonho, lhe avisou que estava gerado em Maria, a Virgem Santíssima, pela graça do Espírito Santo, o menino Jesus, e que ele era, como de fato é, o enviado de Deus, para salvar o humilde que crer. Tudo o que for anunciado pelos profetas a respeito de Cristo se cumpriu, conforme ele destacou ao falar aos seus apóstolos pouco antes de retornar para o Pai que o enviou a este mundo, afirmando: era necessário que se cumprisse tudo o que a meu respeito está escrito na lei de Moisés, nos profetas e nos salmos. A sua doutrina foi e é, será sempre a mais perfeita em matéria de religião, razão pela qual ele mesmo disse: eu sou o caminho e a verdade e a vida. Ninguém vem ao Pai se não for por mim. Por fim, nosso Senhor Jesus foi morto quanto ao corpo, que padeceu crucificado, cumprindo-se o anúncio do profeta Isaías, quando disse: verdadeiramente, ele tomou sobre si as nossas enfermidades e as nossas dores levou sobre si, e nós o reputamos por aflito, ferido de Deus e oprimido. Nosso Senhor Jesus Cristo realizou uma obra vicária e salvadora para remir o espírito daquele que nele creu, crê ou vier a crer. Com o seu santo sacrifício, ele aboliu a causa primeira de toda a dor, enfermidades e de outros males. Ele é o Cordeiro de Deus que tira o pecado do mundo, como testificou São João Batista na ocasião em que nosso Senhor Jesus se apresentou para ser por ele batizado nas águas do Rio Jordão. Honra, louvor e glória ao Filho do Altíssimo, nosso Senhor e Salvador, Jesus Cristo.

0: Divulgamos a seguir um depoimento de fé prestado em agradecimento e reconhecimento a Deus Pai e aos seus santos. A senhora Loreci Cordeiro ficou alarmada ao constatar que o filhinho Cassiano Cordeiro Neto nascera com a cabecinha recoberta apenas por uma membrana de tecido fibroso mole, sob o couro cabeludo. Foi então que uma senhora apostólica sugeriu que ela fizesse uso de água e de óleo ungidos, orientação que essa mãe acatou com esperança e fé. Graças à misericórdia divina, daí apenas alguns dias, a estrutura da cabecinha do bebê se normalizou, motivo de tranquilidade para ela. Ainda bebê, o Cassiano foi diagnosticado com hérnia umbilical, manifestação operável somente quando ele estivesse com um ano de vida. Aconteceu que, aos 3 meses de vida, ele ficou muito mal e, tendo sido diagnosticado com hérnia nos testículos, foi levado às pressas para tratamento noutra localidade, visto o risco que corria. A senhora Loreci vinha clamando aos céus em favor dele e suplicou que a bendita Mãe Maria Santíssima, a Santa Vó Rosa e o Santo Irmão Aldo protegessem o filhinho de possível fatalidade. Graças a esses benditos santos, a cirurgia das hérnias foi bem sucedida e o bebê teve boa recuperação. Naquela ocasião, em 2003, uma médica informou que, quando adulto, o Cassiano deveria evitar trabalhos pesados, porém ele teve bom desenvolvimento e, aos 22 anos de idade, é saudável e bem disposto, sem sequelas das manifestações da primeira infância. Por sua vez, a senhora Loreci e o marido, Sr. Ari Cordeiro, direcionaram ações de graças aos céus em depoimento de fé, remetido de Hortolândia, estado de São Paulo, em junho de 2025, prestado como ações de graças a Deus Pai e aos seus santos, em reconhecimento pela vida e saúde desse filho.
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1: Prezados irmãos e ouvintes do programa A Hora Milagrosa, que a paz do Senhor esteja contigo. Que as bênçãos preciosas de Deus nosso Pai, de Jesus nosso Mestre e Salvador, as bênçãos da Virgem Maria Santíssima, Mãe de Jesus e nossa Mãe Espiritual, bem como as bênçãos da Santa Rosa e do nosso querido Primaz, estejam presentes em suas vidas, em seus lares e com suas famílias. Nós, da Igreja Apostólica, mantemos o programa A Hora Milagrosa com a finalidade de levar diariamente aos corações de nossos ouvintes uma mensagem sobre nossa fé, nossa doutrina e disciplina e também sobre temas cotidianos, alertando-os, ensinando-os, preparando-os para enfrentarem as adversidades da vida de forma a contar com a proteção celestial e, desta maneira, não serem atingidos pelas hostes do mal. Nesta oportunidade, prezados ouvintes, quero falar-lhes sobre algo que tem destruído muitos lares, muitas famílias, e algo que tem interrompido muitos sonhos, algo que tem a cada dia aumentado seu poder destruidor, que é as drogas. Temos presenciado a triste realidade de um número muito grande de pessoas

e na sua maioria jovens, dominados pelo terrível vício das drogas. O motivo que levam as pessoas a utilizar drogas são diversos. Alguns por convites de pessoas maliciosas, outros simplesmente por curiosidade, e outros ainda por estarem vivendo algum conflito na família, no trabalho ou na sociedade em geral. E à procura de refúgio, acabam nas drogas, onde não podem encontrar o seu refrigério. Inúmeras são as pessoas que, já dominadas, vivem pelas ruas sujeitas a todo tipo de doenças e manifestações do mal,

vivem pelas ruas sujeitas a todo tipo de doenças e manifestações do mal. Se ocasiona, a pessoa não se alimenta, não dorme e, consequentemente,

inteiras é obra do poder do mal, pois é este seu objetivo, destruir a criação de Deus. Enquanto Deus luta para salvar, o inimigo luta para o fracasso e a destruição. Sendo assim, temos a certeza que o mais afetado é a vida espiritual do indivíduo, uma vez que, usando do vício e das drogas, domina a criatura e manifesta na sua vida, por meio do seu corpo, toda e qualquer maldade e tantas coisas horríveis que temos visto acontecer nesses dias. É grande a busca por soluções a este respeito. Saibam, prezados ouvintes, que hoje já existem muitos estudos sobre o assunto. Existem também organizações que trabalham incansavelmente para a recuperação de usuários e a reintegração à sociedade. Mas lhes digo que, infelizmente, muitas pessoas que buscam estes recursos passam por todo o treinamento, mas voltam ao mundo das drogas. Recaem e, não tendo forças, retornam ao erro. Isso acontece, irmãos e ouvintes, de forma clara e verídica, provando que para se livrar, precisam procurar a Deus, precisam procurar ajuda sim, na medicina e recursos humanos. No entanto, para que a pessoa possa libertar-se do domínio do mal que tem